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1: Olá, boa noite.
2: Boa noite para você que nos acompanha em todo o país.
1: Quinta-feira, 13 de agosto de 2026.
2: Vamos aos destaques do dia.
1: Brasil registra mais de 62 milhões de empregos formais no mês de junho.
2: Dados são da RAIS, a Relação Anual de Informações Sociais, que é divulgada mensalmente. Graziele Bezerra.
3: Do total de empregos registrados em junho, a maior parte ficou com os trabalhadores seletistas e temporários, responsáveis por 48 milhões de vínculos.
1: Operação Arena. Investigação apura sonegação fiscal e lavagem de dinheiro na exploração de apostas de cota fixa e jogos de azar.
2: São apreendidos bens e valores de até R$1 bilhão. Luana Karen.
4: A investigação identificou indícios de utilização de uma complexa estrutura societária com o objetivo de conferir aparência de legalidade a operações relacionadas à exploração de apostas de cota fixa e de jogos de azar.
1: Já está em funcionamento modalidade de crédito para adimplentes.
2: Estratégia oferece condições mais favoráveis a trabalhadores informais que estão com dívidas em dia. Luciana Vasconcelos.
5: A medida permite contratar uma nova operação de crédito para quitar integralmente a dívida anterior.
1: Hoje, na apresentação da Voz do Brasil, Mariana Jungmann e Luciano Seixas.
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1: Mais de 62 milhões de vínculos de emprego ativos.
2: E o quadro do mercado formal do país em junho, segundo dados divulgados hoje.
1: Os números fazem parte da RAIS, levantamento que era realizado uma vez por ano e agora está sendo divulgado mensalmente.
3: Segundo os dados divulgados nesta quinta-feira, no mês de junho foram registrados 62.891.209 vínculos de trabalho ativos no país. Cerca de 164 mil a mais do que o registrado no mês anterior, maio. No acumulado do primeiro semestre, o aumento no emprego formal foi de 3,6% em relação a dezembro de 2025, com 2.200.000 novos vínculos. Do total de empregos registrados em junho, a maior parte ficou com os trabalhadores seletistas e temporários, responsáveis por 48 milhões de vínculos. Em seguida, vem os agentes públicos, ocupando 14 milhões e 300 mil postos, e as demais categorias com cerca de 430 mil vínculos ativos. O setor de serviços foi responsável pelo maior número de oportunidades, como explica Paula Montanher, subsecretária de Estatísticas e Estudos do Trabalho do Ministério do Trabalho e Emprego.
6: Todos os setores cresceram. O grupo que mais cresce é o grupo que a gente chama de serviços. Uma parte grande desses empregos são na administração pública, defesa, seguridade, educação e saúde.
3: Até junho, os dados da RAIS, a Relação Anual de Informações Sociais, eram divulgados uma vez por ano. Agora, o relatório é publicado mensalmente e traz também recortes como sexo, raça, cor e escolaridade. As mulheres, por exemplo, ocuparam mais de 29 milhões dos empregos em junho, cerca de 46% do total, um crescimento de 5,7% em relação à quantidade de postos que elas ocupavam em dezembro do ano passado. A RAIS também mostra um mercado de trabalho cada vez mais jovem e diverso, com maior presença de pessoas pardas e pretas em empregos formais e o crescimento nos vínculos de trabalhadores com até 24 anos de idade. Para o ministro do Trabalho e Emprego, Luiz Marinho, muitos jovens buscam a segurança da consolidação das leis trabalhistas.
7: Muita gente quer a segurança da CLT, quer o direito às férias, 13º, fundo de garantia, participação dos resultados. O que não quer, eventualmente, é salário baixo. Não quer um ambiente estressante. Não quer um ambiente assediador.
3: Em junho, a região sudeste liderou o emprego formal, sendo responsável por 47% dos postos de trabalho do país, com 29 milhões de empregos. Reportagem Graziele Bezerra.
2: Quem tem uma dívida e está em dia com os pagamentos também pode renegociar os valores.
1: Está disponível uma modalidade de crédito para essas pessoas, com juros de até 1,99% ao mês.
2: Saiba quem pode participar e um alerta: cuidado com os golpes que usam o nome do programa.
5: Já está funcionando modalidade de crédito voltada a trabalhadores que estão adimplentes ou com pequenos atrasos em suas dívidas junto a instituições financeiras. O crédito é voltado a trabalhadores informais, sem vínculo pela CLT. Não atende servidores públicos ou quem receba aposentadoria ou pensão do INSS. A medida permite contratar uma nova operação de crédito para quitar integralmente a dívida anterior. Quem explica é o secretário de Reformas Econômicas do Ministério da Fazenda, Regis Dudena.
8: Para pessoas que não têm acesso a essas linhas de consignado, a essas linhas baratas, que tomaram crédito, aí um crédito pessoal, sem garantias, normalmente créditos caros, e que estão pagando. Então são pessoas que, como o nome diz, né, desenrola adimplentes, são pessoas que estão adimplentes, que estão pagando essa sua conta, que estão atrasados em até no máximo 90 dias, mas já pagaram aí pelo menos 4 parcelas desse crédito e estão tendo aqui uma possibilidade de ter acesso a uma linha de crédito com taxas baixas, até no máximo 1,99 por mês, e vão poder diminuir a parcela que ela vem pagando mês a mês dessa dívida.
5: Também há possibilidade de contratação de crédito adicional de até 50% do saldo devedor da operação original, desde que a nova prestação não ultrapasse 90% do valor da parcela anterior. Ao contratar a operação, o beneficiário concorda com o bloqueio do CPF para apostas em plataformas de bets por 6 meses. O secretário Regis Dudena, do Ministério da Fazenda, alerta que a contratação deve ser feita diretamente pelos canais oficiais das instituições financeiras e orienta a desconfiar de anúncios que prometem aprovação imediata, mensagens com links, cobranças de taxas antecipadas ou pessoas que se ofereçam para intermediar a negociação.
8: Primeiro passo recomendado: vá você até a sua instituição financeira. Se for uma instituição financeira física que tenha lá a sua agência, vá conversar. Se for uma digital, use sempre o aplicativo daquela instituição que você já conhece, que você já tem cadastro. Cuidado para não aceitar muito ajuda de terceiros.
5: O Banco do Brasil e a Caixa Econômica já estão aptos a operacionalizar a modalidade de crédito. Outras instituições financeiras poderão aderir ao programa nos próximos dias. Os interessados devem procurar as suas instituições financeiras para se informar se estão participando do programa. Com locução de Luciana Vasconcelos, reportagem de Pablo Mundim.
1: A Polícia Federal investiga um grupo acusado de crimes financeiros em exploração de jogos de azar e apostas esportivas, as chamadas bets.
2: Foram cumpridos mandados de busca e apreensão em 5 estados e o bloqueio de até R$1 bilhão dos envolvidos no esquema.
9: A Operação Arena apura a atuação de grupo empresarial em supostos crimes de sonegação fiscal, evasão de divisas e lavagem de dinheiro. A investigação identificou indícios de utilização de uma complexa estrutura societária e financeira, mantida no Brasil e no exterior, com o objetivo de conferir aparência de legalidade a operações relacionadas à exploração de apostas de cota fixa e de jogos de azar. De acordo com o secretário especial da Receita Federal, Robson Barreirinhas, o grupo iniciou a atividade na Paraíba em 2012.
10: Foi ampliando essa atividade, utilizando-se de um sofisticado esquema para ocultação de recurso, para lavagem de dinheiro, para evasão de recursos.
9: A investigação também identificou possíveis indícios de omissão de rendimentos e de sonegação de impostos. O secretário da Receita Federal, Robson Barreirinhas, destaca os prejuízos para o país.
10: As bets, elas se tornaram uma doença social no Brasil. E quando se fala de bets ilegais, esse problema é exponencialmente aumentado, porque a bet legal não tem nem mesmo a regulação que hoje existe no Brasil. Não existe, por exemplo, impedimento para crianças joguem em bets ilegais. Não há as ferramentas de autoexclusão, de autolimitação que foram impostas para as bets legais, prejudicando ainda mais a população brasileira.
9: O ministro da Fazenda, Dário Durigan, disse que as atividades da empresa no país já foram suspensas.
11: A gente já tem uma medida cautelar que suspende a atuação dessa empresa dentro de um processo de fiscalização que já vinha acontecendo com troca de informação entre as demais autoridades. A gente tem conseguido viabilizar esse combate criminal que envolve lavagem de dinheiro, envolve ocultação de patrimônio dessas empresas.
9: Ao todo, foram cumpridos 17

0: Ação, que tem ali o contexto geral, quem são os sócios, qual é o ramo de atuação da empresa, qual é o negócio da empresa. Isso fica agora para todas as empresas que pediram autorização, isso fica público, cumprindo com esse compromisso de transparência ativa.
1: A publicação dos documentos está sendo realizada de forma gradual e sem comprometer a proteção das informações que possuem acesso restrito.
2: Ainda de acordo com o ministro Dario Durigan, cerca de 5 milhões de contas estão impedidas de fazer apostas no país.
1: Os bloqueios incluem 3 milhões de beneficiários de programas sociais.
2: Os dados podem ser encontrados na página do Ministério da Fazenda em gov.br/fazenda.
1: As vendas do comércio varejista cresceram 0,5% em junho, na comparação com maio.
2: Os dados são da pesquisa mensal de comércio divulgada nesta quinta-feira pelo IBGE.
3: O volume de vendas do comércio varejista teve um aumento de 0,5% no mês de junho em relação ao mês anterior. Mas a média para o trimestre encerrado em junho foi negativa em 0,3%. Entre as atividades com alta estão outros artigos de uso pessoal e doméstico, hipermercados, supermercados, produtos alimentícios, bebidas e fumo, móveis e eletrodomésticos e artigos farmacêuticos, médicos, ortopédicos e de perfumaria. Entre as atividades em queda estão livros, jornais, revistas e papelaria, tecidos, vestuário e calçados, combustíveis e lubrificantes. O gerente da Pesquisa Mensal de Comércio, Cristiano Santos, explica os resultados.
4: Então, das 8 atividades pesquisadas, 4 ficaram no campo positivo. O principal setor que teve crescimento foi de outros artigos de uso pessoal e doméstico. Ali tem resultados de vários nichos, dentre eles de lojas de departamento, apartamentos, lojas de brinquedos, e teve então um crescimento, foi o topo ali o que mais cresceu. O que mais caiu, né, dessas 8 atividades foi a atividade de tecidos, vestuário e calçados.
3: Na comparação com junho do ano passado, o volume de vendas no varejo aumentou 2,9%. No acumulado do ano, a alta é de 1,9%. Reportagem Luciana Colares de Holanda.
1: A estimativa para a produção de grãos na safra 2025-2026 deve ultrapassar 360 milhões de toneladas.
2: Segundo o levantamento divulgado hoje pela Conab, a Companhia Nacional de Abastecimento, se confirmado, o volume representa 8 milhões e 500 mil toneladas a mais do que no ciclo passado.
1: O milho e a soja juntos devem compor 90% do total da safra, como explica Silvio Porto, presidente da Conab.
5: Nós temos aqui 180,5 milhões de toneladas de soja, 143 milhões de toneladas de milho. A primeira safra de milho, que foi a grande recuperação, fez com que nós tivéssemos um aumento bastante expressivo. Nós saímos de 24,9 milhões de toneladas na safra anterior para quase 30 milhões.
2: Dentre os produtos de inverno, o trigo deve registrar 5 milhões e 800 mil toneladas.
1: A estimativa representa redução de 26,2%, principalmente por conta das chuvas no sul do país. Como detalha o presidente da Conab, Silvio Porto.
5: O que nos preocupa é a questão do trigo. Nós tivemos uma queda muito acentuada de produção, de área no caso, além dessa queda muito significativa da área, serão as condições de chuva, né, em função do El Niño. Isso principalmente no Rio Grande do Sul poderá comprometer a qualidade desse trigo que será colhido nesse período.
2: Quem recebe ou utiliza Vale Alimentação e Vale Refeição deve ficar atento às regras para o uso desses benefícios.
1: A regulamentação, feita no final de julho, amplia a aceitação dos cartões, reduz custos para os estabelecimentos e reforça que os valores devem ser usados apenas na compra de alimentos e refeições.
2: Confira na reportagem como essas regras se aplicam a trabalhadores e estabelecimentos.
6: Localizado em um shopping de Brasília, o restaurante do empresário Pedro Mendonça faz parte de uma rede especializada em frutos do mar com mais de 30 anos de história. O comércio foi fundado pelo seu pai nos anos 90 e de lá para cá passou por adaptações. Entre elas, a variedade nas formas de pagamento. Segundo Pedro,

0: Oferecer o Vale Refeição como uma das alternativas ajuda a atrair novos clientes e facilita o acesso do público ao negócio da família.
1: A pessoa que usufrui desse Vale Refeição, ela ganha crédito, ela tem que usar ele. Então ela dá preferência para usar, de fato, em restaurantes que ela possa aproveitar esse crédito. Então eu vejo mais como o principal benefício é essa possibilidade de ter novos clientes.
0: Instituídos há mais de 50 anos por meio de lei, o Vale Refeição e o Vale Alimentação fazem parte do Programa de Alimentação do Trabalhador, o PAT. Os benefícios oferecidos pelas empresas aos colaboradores funcionam como um crédito para garantir uma alimentação adequada. Neste ano, um decreto estabeleceu novas regras para o programa. A principal mudança, de acordo com Rogério Araújo, coordenador do PAT do Ministério do Trabalho e Emprego, é o estabelecimento do teto de 3,6% nas taxas cobradas pelas operadoras sobre as transações. A medida acaba com as cobranças de tarifas elevadas que muitas vezes inviabilizavam a adesão de estabelecimentos às bandeiras de cartão.
2: Por isso a limitação das taxas e o prazo de liquidação é tão importante. Esses estabelecimentos comerciais menores, restaurantes pequenos, supermercados de bairro, esse estabelecimento não vai mais precisar usar o capital de giro para fazer essa movimentação. Ele vai ser pago ali dentro dos 15 dias e com a taxa muito mais baixa. Então ele não vai ter perda em aderir ao PAT.
0: O decreto determina ainda que as empresas emissoras que possuem mais de 500 mil usuários ativos devem adaptar até novembro deste ano seus sistemas para que os cartões de Vale Refeição e Vale Alimentação funcionem em qualquer maquininha de pagamento. Além disso, Rogério Araújo destaca que o texto reforça que os valores destinados aos auxílios devem ser utilizados exclusivamente para compra de alimentos e refeições.
2: Esse programa foi criado com a ideia de que a gente pudesse fazer uma alimentação segura para o trabalhador, uma nutrição adequada para que ele desenvolva as atividades, não tenha problemas nutricionais, evitando inclusive acidentes de trabalho, faltas ao trabalho. E aí, claro, a consciência do trabalhador tem que ser também nesse sentido, de consumir o seu vale alimentação e refeição para o fim que é destinado, sem tentar fazer um uso inadequado, por exemplo, a aquisição de produtos eletrônicos ou ainda com essa venda do benefício.
0: Empresas, operadoras e estabelecimentos que descumprirem as regras estão sujeitos a sanções administrativas, com multas que variam de 5 mil a 50 mil reais. Quem descumprir a regulamentação também pode perder benefícios fiscais previstos na legislação. Reportagem Gabriela Noronha.
3: Estão abertas as inscrições para cursos de detecção precoce de câncer na atenção primária.
4: São 7 cursos online e gratuitos voltados para equipes de saúde.
3: O foco das capacitações está na prevenção e no diagnóstico rápido dos tipos frequentes da doença.
5: Profissionais da atenção primária à saúde podem se inscrever para 7 cursos gratuitos e 100% online para detecção precoce do câncer. A iniciativa traz qualificações como a detecção precoce de câncer, prevenção dos fatores de risco para cânceres, rastreamento organizado, detecção precoce de câncer do colo do útero e de mama e gestão de base populacional na atenção primária. Os cursos têm matrículas abertas por prazo indeterminado. Os cursos contribuem para o fortalecimento das redes de atenção à saúde e para a qualificação do cuidado ofertado à população. Eles fazem parte de iniciativa que apoia a organização e a qualificação dos processos de trabalho das equipes que atuam na atenção primária para a detecção precoce dos cânceres e a continuidade do cuidado. Além de cursos, são ofertados materiais técnicos e educativos a profissionais e gestores. Daniele Popov para A Voz do Brasil.
3: Professores e educadores de todo o país já podem escrever projetos que usam jogos interativos em sala de aula.
4: É a primeira edição do Prêmio Desenvolvimento em Jogo do Ministério da Integração e do Desenvolvimento Regional.
6: Será realizada a primeira edição do Prêmio Melhores Práticas do Desenvolvimento em Jogo e que está com inscrições abertas até o dia 30 de agosto. A premiação é voltada a práticas de aplicação do desenvolvimento em jogo em ambientes pedagógicos por docentes e facilitadores no ensino formal e não formal. O desenvolvimento em jogo é um material elaborado para comunicar conceitos da Política Nacional de Desenvolvimento Regional através de um jogo estilo RPG. É uma maneira interativa de experiência de aprendizado. O edital contempla práticas desenvolvidas no ensino fundamental e médio, na graduação e pós-graduação em projetos de extensão universitária, instituições comunitárias, escolas legislativas, escolas de governo e atividades formativas em colegiados de políticas públicas e municípios. Serão selecionadas 30 iniciativas pedagógicas distribuídas entre 10 categorias. O resultado final está previsto para ser divulgado em 9 de novembro. Dilson Santa Fé, para a Voz do Brasil.
3: O edital da premiação está disponível em gov.br/mdir.
4: Estudantes e pesquisadores de todo o país têm até esta sexta-feira, 14 de agosto, para se inscrever no Prêmio Jovem Cientista 2026.
3: A premiação busca estimular projetos com soluções inovadoras usando inteligência artificial.
7: Foi observando a rotina dos castanheiros no Vale do Javari, no Amapá, que a estudante Manuele da Costa Pereira desenvolveu um kit portátil para a produção de energia elétrica a partir do sol.
8: Durante essas expedições, a gente começou a observar e a vivenciar o dia a dia deles em campo. E aí, a partir disso, a gente começou a pensar sobre alternativas para melhorar a qualidade de vida deles, né? Que eles não tinham o básico, nem para iluminar um acampamento à noite. Ou quando tinham, eram geradores movidos a óleo diesel, que são pesados e poluentes também. Esse kit ele funciona como um mini gerador de energia elétrica a partir do sol.
7: Foram 2 anos trabalhando no projeto no Instituto Federal do Amapá. O empenho deu resultado e Manuele ganhou o prêmio Jovem Cientista na categoria Estudante de Ensino Superior. Jovens pesquisadores interessados em seguir os passos de Manuele e concorrer ao prêmio têm até o dia 14 de agosto para inscrever projetos. O tema desta edição do Jovem Cientista é Inteligência Artificial para o Bem Comum. A ideia é que estudantes e pesquisadores apresentem projetos que explorem o potencial da IA para a solução de problemas reais, como melhoria de serviços públicos, ampliação do acesso à saúde e educação, inclusão digital e sustentabilidade ambiental. O presidente do Conselho Nacional de Desenvolvimento Científico e Tecnológico, o CNPq, vinculado ao Ministério da Ciência, Tecnologia e Inovação, Olival Freire Júnior, destacou a importância da premiação.
9: A particularidade desse prêmio, que é um prêmio para tentar fisgar um jovem promissor. Então, não é o prêmio para o pesquisador já consolidado. Então, é uma tentativa, nos mantendo na questão do futebol, de você olhar para a divisão de base e dizer, aquele ali tem futuro.
7: Podem se inscrever para o Prêmio Jovem Cientista estudantes do ensino médio, superior, mestrado ou doutorado. Também são aceitas inscrições de mestres e doutores já formados, com idade até 39 anos. Reforçando, as inscrições vão até o dia 14 de agosto e podem ser feitas pelo site jovemcientista.cnpq.br. Com locução de Thaís de Araújo, reportagem Luana Karen.
4: Termina amanhã o prazo para que os candidatos pré-selecionados na segunda chamada do ProUni, o Programa Universidade para Todos, comprovem as informações da inscrição.
3: Os documentos devem ser apresentados diretamente na instituição de ensino para a qual o estudante foi selecionado.
4: Para saber mais, acesse acessounico.mec.gov.br.
3: E essas foram as notícias do Governo Federal.
4: Uma realização da Secretaria de Comunicação Social da Presidência da República.
3: Com produção da empresa Brasil de Comunicação.
4: E agora com as notícias do Poder Judiciário e do Congresso Nacional. Boa noite.
3: Boa noite para você. Até amanhã.
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12: Supremo Tribunal Federal confirma a decisão liminar do ministro Flávio Dino, que reconhece a omissão do Congresso Nacional na regulamentação da mineração em terras indígenas.
13: STJ afasta a prescrição em ação indenizatória sobre os crimes de maio. Pedidos serão analisados pela Justiça Paulista.
12: TSE condena vereador por violência política contra colega mulher.
13: Boa noite, eu sou Arthur Filho.
12: Eu sou Walter Lima.
13: Supremo Tribunal Federal confirma a decisão liminar do ministro Flávio Dino, que reconhece omissão do Congresso Nacional na regulamentação da mineração em terras indígenas.
12: O caso concreto envolve o território Cinta Larga, que abrange cerca de 2 milhões e 700 mil hectares, localizados na divisa entre os estados de Rondônia e Mato Grosso. Marta Ferreira.
14: A Constituição não impede que haja mineração em territórios indígenas, mas condiciona isso à autorização do Congresso Nacional, à consulta às comunidades afetadas e à garantia de participação nos resultados da atividade. Até o momento, no entanto, o Legislativo não definiu as regras para a atividade. Diante dessa situação, a coordenação das organizações indígenas do povo Cinta Larga entrou com ação no Supremo. Em fevereiro, o ministro Flávio Dino, relator do caso, concedeu medida cautelar e reconheceu a existência de omissão inconstitucional do Poder Legislativo, entendimento que foi referendado pelo plenário do STF nesta quinta-feira.
13: Na abertura da sessão plenária desta quinta-feira, o presidente do Supremo Tribunal Federal, ministro Edson Fachin, anunciou apoio ao ministro Flávio Dino, que vem sofrendo ameaças. Vamos ouvir um trecho da fala do ministro.
15: A presidência do Supremo Tribunal Federal, em nome deste tribunal, manifesta solidariedade ao ministro Flávio Dino e reconhece que ameaças à segurança física dos ministros e familiares devem ser apuradas com rigor. A Secretaria de Polícia Judicial do Supremo Tribunal Federal colaborará com as autoridades públicas para a plena elucidação dos fatos e pela responsabilização, inclusive penal, de quem tiver praticado crimes.
12: O presidente do STF também defendeu a democracia, a Constituição Federal e as liberdades fundamentais, como a liberdade de imprensa.
13: STJ afasta a prescrição de 5 anos em ação civil pública de indenização sobre os chamados crimes de maio, ocorridos em São Paulo em 2006.
12: O processo voltará à primeira instância, que deverá analisar os fatos e os pedidos de reparação. Fátima Uchoa.
16: Os crimes de maio foram uma série de episódios violentos marcados por ataques do primeiro comando da capital contra forças de segurança e pela reação policial, que causaram mais de 500 mortes, muitas em situações não esclarecidas. Na origem, o Ministério Público de São Paulo reuniu pedidos de reparação individual e coletiva, incluindo danos, assistência, preservação da memória e medidas de não repetição. Seguindo o voto do relator ministro Teodoro Silva Santos, a maioria da primeira sessão do STJ considerou alegações de execuções sumárias, desaparecimentos de pessoas, participação ou omissão de agentes públicos e falhas nas investigações. Também considerou os compromissos internacionais assumidos pelo Brasil na proteção dos direitos humanos.
13: TSE condena vereador por violência política contra colega mulher.
12: O caso é de Nova Friburgo, no Rio de Janeiro. Fábio Ruas.
17: A vereadora Priscila Pita, do PT, foi vítima de violência política de gênero praticada pelo vereador José Sebastião Rabelo, do Solidariedade, na Câmara Municipal de Nova Friburgo. Sebastião foi condenado a 1 ano de reclusão e teve os direitos políticos suspensos. O TSE ainda declarou José Sebastião inelegível. Para o relator do caso no TSE, ministro Dias Toffoli, o vereador submeteu a colega a constrangimentos, humilhações e ameaças, com discriminação de gênero, com o objetivo de impedir ou dificultar o pleno exercício de mandato de vereadora.
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13: A você, uma boa noite.
12: E até amanhã.
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1: Eu sou Paula Groba.
2: E eu sou Humberto Pinheiro.
1: E estes são os destaques de hoje do Jornal do Senado, que começa agora.
2: Senado aprova a liberação de dinheiro para socorro a vítimas de desastres naturais.
1: Redução de tributos sobre combustíveis e isenções para a Copa Feminina de 2027 são aprovadas.
2: Senado aprova mudanças em imposto para dar mais segurança ao produtor rural.
1: Boa noite.
2: Boa noite.
1: O Senado aprovou a garantia de recursos para o socorro e a assistência a vítimas de enchentes e secas no país. Senadores aprovaram um crédito extraordinário de 305 milhões de reais.
2: O dinheiro deve beneficiar cerca de 1 milhão e 600 mil pessoas. Repórter Alexandre Campos.
3: O dinheiro está sendo destinado a cobrir despesas urgentes e imprevisíveis relacionadas a ações emergenciais de socorro a vítimas, à assistência humanitária e ao restabelecimento de serviços essenciais em diversas regiões do país. O Poder Executivo justificou o pedido de gasto extra, já que o país, no início deste ano, experimentou eventos climáticos diversos, com estiagem em algumas regiões e excesso de chuvas em outras. Em comum, mortes, destruição e deslocamento forçado de pessoas, o que exigiu a liberação do dinheiro de forma emergencial. A relatora da medida provisória na Comissão Mista de Orçamento foi a senadora Tereza Cristina, do PP de Mato Grosso do Sul. Ao apresentar relatório favorável ao texto, ela chamou a atenção para a necessidade de o governo adotar uma postura preventiva, já que muitos desastres se repetem ano após ano.
4: Defesa Civil não espera. Diante de desastres que já atingiram milhões de brasileiros, socorrer as vítimas é dever do Estado, não favor de governo. O desastre é sempre uma tragédia, mas não é uma surpresa. Um país que está estação após estação, precisa correr para socorrer aquilo que poderia ter prevenido, não enfrenta um problema de imprevisibilidade, enfrenta um problema de planejamento.
3: Pelo texto da MP que segue para promulgação, 1 milhão e 600 mil pessoas devem ser atendidas com os recursos liberados.
1: Senadores também autorizaram 3 operações de crédito da cidade de São Paulo com bancos internacionais. 2 delas financiam um programa de redução da emissão de gases poluentes por meio da eletrificação de frota de ônibus. Os empréstimos serão com o Banco Interamericano de Desenvolvimento e com o Banco Internacional para Reconstrução e Desenvolvimento, num total de 496 milhões e 600 mil dólares.
2: A terceira operação será destinada ao Avança Saúde 2, programa de reestruturação da rede hospitalar do município de São Paulo. Os projetos seguem para promulgação.
1: Avançou no Senado o projeto que amplia a transparência das informações que faculdades e universidades devem fornecer aos alunos.
2: Documentos como credenciamento e autorização dos cursos deverão ser apresentados no início de cada período letivo. Repórter Rodrigo Rezende.
5: Instituições de ensino superior deverão apresentar aos alunos, de forma simples e acessível, os atos de autorização e reconhecimento dos cursos superiores oferecidos. A medida deve ser feita no início de cada período letivo. Projeto com esse objetivo, da senadora Jussara Lima, do PSD do Piauí, foi aprovado pela Comissão de Educação do Senado. O senador Espiridião Amin, do Progressistas, de Santa Catarina, apresentou o relatório favorável ao projeto feito pelo senador Confúcio Moura, do MDB de Rondônia.
6: Conferindo segurança aos estudantes quanto à qualidade da instituição e segurança quanto ao curso em que estudam ou estudaram, bem como à sociedade que terá assegurada a formação adequada dos novos profissionais. A expansão quantitativa do ensino superior tem demandado esse tipo de cuidado.
5: A instituição também fica obrigada a apresentar aos estudantes no início do período letivo os programas dos cursos e demais componentes curriculares, sua duração, requisitos, qualificação dos professores, recursos disponíveis e critérios de avaliação. O projeto segue para análise da Câmara dos Deputados.
1: E a Comissão de Constituição e Justiça aprovou o projeto que cria o Estatuto dos Cães e Gatos com deveres para os tutores, como alimentação adequada, vacinação e proteção contra o abandono. O texto também regulamenta os animais comunitários e estabelece regras para garantir o bem-estar dos animais. A proposta segue para a Comissão de Meio Ambiente.
2: Também avançou no Senado um projeto que aumenta as penas para maus tratos e permite, em casos de crueldade praticada por crianças e adolescentes, a aplicação da medida socioeducativa de internação. Repórter Bruno Lourenço.
7: O projeto de lei inclui ações contra animais praticadas com crueldade extrema ou com potencial concreto de causar lesão grave ou morte, como nova hipótese de internação para menores de idade. A proposta também aumenta penas para maus tratos contra animais em geral. A relatora, senadora Leila Barros, do PDT do Distrito Federal, defendeu maior cuidado com os animais.
8: A vedação à crueldade, ela constitui fundamento central do direito animal brasileiro e confere proteção aos animais individualmente considerados. Essa proteção constitucional também se relaciona à dignidade da pessoa humana na medida em que a submissão de animais à crueldade degrada os próprios valores éticos que devem orientar as ações humanas e a atuação estatal.
7: O texto, que será submetido a turno suplementar de votação na CCJ, ainda aumenta a punição em casos que envolvam tortura, abuso sexual ou transmissão das agressões pela internet.
1: O Senado aprovou e seguiu para a sanção o projeto que trata da redução de tributos sobre combustíveis e isenções para a Copa do Mundo Feminina de 2027.
2: O texto também inclui isenções para a produção de fertilizantes e exploração dos chamados minerais críticos. O repórter Pedro Pincer tem mais informações.
9: O projeto prevê a redução de tributos federais sobre a importação, a produção e a venda de óleo diesel rodoviário, biodiesel, gasolina, etanol e querosene de aviação. Segundo o texto, o que o governo deixar de arrecadar será compensado pelo aumento da receita após o início do conflito entre Irã e Estados Unidos em fevereiro deste ano. A relatora, senadora Tereza Leitão, do PT de Pernambuco, destacou a importância da aprovação do texto para o setor de combustíveis em um cenário de conflito iminente entre grandes produtores.
10: Felizmente, o Brasil adotou algumas medidas, como a redução de tributos federais e a concessão de subvenções a produtores e importadores, condicionadas à redução equivalente do preço de venda, que amorteceram o choque sobre os preços domésticos. No caso da gasolina e do GLP, as diferenças entre os preços pré-guerra e os atuais são inferiores a 5%. É necessário, contudo, que essas políticas se mantenham.
9: Entre as medidas para os produtores rurais, o texto reduz de 50% para 30% o limite da receita com exportação para que a empresa possa deixar de pagar o imposto sobre bens e serviços e a contribuição sobre bens e serviços. A União poderá conceder até 5 bilhões de reais em créditos fiscais para a produção de fertilizantes, matérias-primas, remineralizadores e bioinsumos entre 2027 e 2031. A proposta também prevê medidas como regras para a destinação de recursos a hospitais inteligentes de alta complexidade e benefício fiscal para a FIFA para a realização da Copa do Mundo de Futebol Feminino em 2027. O texto segue agora para a sanção presidencial.
1: E quem produz no campo pode ter mais segurança na hora de calcular o imposto sobre sua propriedade. A Comissão de Assuntos Econômicos aprovou mudanças no ITR, o Imposto Territorial Rural, para evitar que benfeitorias e investimentos feitos pelo produtor aumentem indevidamente a cobrança.
2: A proposta agora segue para análise da Câmara dos Deputados. Repórter Marcela Cunha.
11: O texto busca dar mais segurança no cálculo do Imposto sobre a Propriedade Territorial Rural, o ITR, principalmente na definição do valor que serve de base para a cobrança, que é da terra nua, ou seja, sem construções e melhorias. Autor da proposta, o senador Jaime Campos, do União de Mato Grosso, afirma que o modelo atual gera insegurança para produtores rurais.
12: O atual modelo, cálculo do ITR, ele é incoerente e injusto, vamos ser honestos aqui. O preço de mercado, lamentavelmente, às vezes não é compatível. O problema prejudica muitos produtores rurais do nosso Brasil.
11: A proposta também prevê que o ITR não seja cobrado sobre imóveis rurais invadidos quando a ocupação impedir o uso econômico da propriedade e permite que o contribuinte apresente um contralaudo técnico válido por 5 anos quando discordar dos valores usados pela Receita Federal para calcular o valor da terra.
2: Com edição de Paula Groba e trabalhos técnicos de João Lira, o Jornal do Senado fica por aqui. Acompanhe agora as notícias da Câmara dos Deputados. Boa noite.
1: Boa noite e até amanhã.
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14: Câmara cria benefício fiscal para empresas de combustíveis e fertilizantes.
15: Projeto cria fundo para financiar exportador atingido por tarifas dos Estados Unidos.
16: Plenário obriga a realização de check-ups periódicos para mulheres no SUS.
17: Deputados fixam regras para reconhecimento facial em espaços públicos.
18: Boa noite. Na primeira semana de esforço concentrado antes das eleições, os deputados aprovaram várias matérias. Entre elas, a Câmara aprovou regras para o uso de reconhecimento facial em espaços públicos, como informa o repórter Antônio Vital.
19: A Câmara dos Deputados aprovou o projeto que define regras para o uso de sistemas de reconhecimento facial por órgãos do governo e nos serviços públicos essenciais, como ônibus e metrô. O projeto, apresentado pelo deputado Rodrigo Gambale, do Podemos de São Paulo, permite o uso do reconhecimento facial em estações de metrô, trem e ônibus, no interior de composições e plataformas, nas ruas, edifícios públicos e repartições administrativas. Mas o texto prevê ressalvas. De acordo com a proposta, uma pessoa não poderá ser abordada, detida ou ter seus direitos restringidos apenas porque foi identificada por um sistema automático. Antes de qualquer medida, a identificação terá que ser conferida por uma pessoa. O mesmo vale para o envio de alertas a órgãos de investigação criminal. O texto também proíbe o uso do reconhecimento facial para perseguição de pessoas ou grupos por motivos discriminatórios, políticos, ideológicos ou religiosos. Fica ainda proibida a vigilância em massa, sem motivo específico, bem como o monitoramento de áreas sensíveis, como banheiros, vestiários e locais de culto. Já o tratamento de dados biométricos só poderá ocorrer em atividades de investigação ou segurança pública, controle de acessos a locais restritos com consentimento do titular, prevenção de fraudes, busca de pessoas desaparecidas, localização de foragidos da justiça, prevenção de atentados, apoio a ações de defesa civil ou resposta a emergências. Relator em plenário, o deputado Sinaldo Bulhões Júnior, do MDB de Alagoas, defendeu que a tecnologia pode fortalecer a segurança em locais de grande circulação e ajudar as forças policiais na localização de foragidos e de pessoas desaparecidas. Ele também argumentou que a regulamentação é necessária porque o reconhecimento facial já vem sendo usado por estados e municípios sem regras nacionais unificadas.
20: A eficácia desses sistemas é demonstrada pelos diversos casos recentes em que suspeitos e condenados por crimes bárbaros ficam identificados e presos pela polícia graças à tecnologia do reconhecimento facial. Os sistemas de reconhecimento facial e os demais meios automatizados de identificação biométrica apresentam ainda outras vantagens. Eles mostram-se dissuasórios de delitos como assédios em transportes públicos.
19: O projeto também prevê regras de governança e transparência. Os sistemas terão que manter registros de auditoria, adotar criptografia e controle de acesso às bases de dados, além de realizar testes periódicos de precisão. Obriga ainda o poder público a priorizar tecnologias certificadas em relação à neutralidade racial e à correta identificação de características físicas. A fiscalização caberá à Autoridade Nacional de Proteção de Dados, a ANPD. O projeto que estabelece regras para o uso de reconhecimento facial em espaços públicos agora será analisado pelo Senado. Rádio Câmara de Brasília, com informações de Daniele Lessa, Antônio Vital.
13: Educação.
15: Os deputados aprovaram proposta que impede a retenção dos recursos do fundo que financia a conectividade das escolas públicas. O governo foi contra a medida, como explica a repórter Ana Raquel Macedo.
21: O plenário da Câmara aprovou o projeto que impede que o governo retenha os recursos do Fundo de Universalização dos Serviços de Telecomunicações, o FUST. O FUST é destinado a financiar a expansão da infraestrutura de comunicações, a conectividade de escolas públicas, a cobertura em áreas rurais e remotas e a conexão de pontos de interesse público. O fundo é financiado por empresas de telecomunicações que contribuem com 1% de sua receita operacional bruta. Além de tornar os recursos do FUST não sujeitos a contenções orçamentárias, a proposta também prorroga por mais 5 anos o benefício de redução de até 50% da contribuição ao FUST para empresas do setor que investirem recursos próprios em programas aprovados pelo Conselho Gestor do Fundo. O projeto foi apresentado pelo deputado Juscelino Filho, do PSDB do Maranhão, e recebeu parecer favorável da relatora, deputada Maria Rosas, do Republicanos de São Paulo. No plenário, foi aprovado com 333 votos favoráveis e 91 contrários. A bancada do governo criticou a proposta. O deputado Tarcísio Mota, do PSOL do Rio de Janeiro, defendeu o uso do fuste para levar conexão às escolas, mas questionou os critérios para a proibição de retenção dos recursos.
0: Na hora que a gente está falando em gastos sociais, contingencia, e na hora que a gente está falando de outras coisas, como esse, que embora seja para escolas, ele é definido por um conselho gestor da própria empresa, aí não pode contingenciar.
21: Já o autor da proposta, deputado Juscelino Filho, ex-ministro das Comunicações do governo Lula, disse estranhar a falta de apoio da bancada governista. Ele disse que o fundo, criado no ano 2000, ficou mais de 20 anos sem ser usado.
4: Estamos garantindo o não contingenciamento do fuste, garantindo a sua renovação por 5 anos para que os projetos, todos os mecanismos que são aprovados no Conselho Gestor, onde tem representantes de vários ministérios, sejam executados.
21: O projeto que impede que o governo retenha os recursos do Fundo de Universalização dos Serviços de Telecomunicações, o FUST, seguiu para a análise do Senado. Da Rádio Câmara de Brasília, com informações de Antônio Vital, Ana Raquel Macedo.
13: Justiça.
18: A Câmara aprovou o projeto que reajusta o valor das custas na Justiça Federal. Entenda a questão com o repórter Márcio Aquilissardi.
22: O plenário da Câmara aprovou o projeto que reajusta o valor das custas processuais cobradas pela Justiça Federal. As custas são os valores que as partes de um processo têm que pagar para cobrir os gastos com os serviços da Justiça durante um processo. Elas funcionam como uma taxa para manter o trabalho de juízes, servidores, cartórios e atos como citações e perícias. O projeto apresentado pelo Superior Tribunal de Justiça, o STJ, também cria um fundo para financiar a modernização da Justiça Federal. E esse fundo não poderá ser usado para pagar salários. A proposta define valores para as custas relativas às diversas etapas dos atos judiciais. As custas de uma ação civil, por exemplo, correspondem a 2% do valor das causas e variam de um valor mínimo de R$ 112 até o máximo de R$ 62 mil. Reais. De acordo com o projeto, os valores serão corrigidos a cada 2 anos e ficarão isentos do pagamento pessoas que ganham menos de R$ 5 mil por mês, o governo federal, estados e municípios. Também ficam isentos o Ministério Público, a Defensoria Pública e os autores de ações populares, ações civis públicas e ações coletivas. A proposta teve como relator no plenário o deputado Rubens Pereira Júnior, do PT do Maranhão. Ele disse que o reajuste do valor e a criação do fundo vão ajudar a melhorar os serviços da Justiça Federal.
23: Esse fundo vai permitir melhor aparelhamento da Justiça Federal, vai permitir maior interiorização da Justiça Federal, vai permitir que nós ampliemos a quantidade de mutirões da Justiça Federal e que, portanto, sem dúvida alguma, vem em boa hora para melhorar a prestação de serviço jurisdicional no nosso país.
22: O projeto que reajusta o valor das custas processuais cobradas pela Justiça Federal foi enviado para sanção presidencial e pode virar lei. Da Rádio Câmara de Brasília, com informações de Antônio Vital, Márcio Aquilissardi.
13: Transportes.
15: O plenário da Câmara aprovou punição para quem usar veículo ou embarcação para abandonar animais. O repórter Marcelo Larcher nos traz as razões para a proposta.
24: A Câmara dos Deputados aprovou o projeto que altera o Código de Trânsito e a Lei de Segurança do Tráfego Aquaviário para tornar infração gravíssima o uso de veículo ou embarcação para abandonar animais. A punição será multa multiplicada por 10 e suspensão do direito de dirigir por 12 meses. No caso de abandono de cão ou gato, a suspensão do direito de dirigir será maior, de 18 meses. Se o abandono resultar em morte, atropelamento ou lesão do animal, a multa será aplicada em dobro. Em caso de reincidência no período de até 24 meses, o motorista terá a Carteira Nacional de Habilitação cassada. As mesmas regras valerão para quem usar embarcação, como barco a motor, lancha ou moto aquática, para abandonar animais em locais como rios, lagos e represas. Relator da proposta, o deputado Fred Costa, do PRD de Minas Gerais, argumentou que o abandono de animais é uma forma grave de crueldade e que o uso de veículo torna a conduta ainda mais reprovável. Segundo ele, muitas vezes o animal é levado para um local distante, justamente para dificultar o retorno, o resgate ou a identificação do responsável. O relator também afirmou que esse tipo de abandono aumenta o sofrimento do animal e o risco de morte, atropelamento, fome, sede, doenças, exposição ao clima e ataques de outros animais. No caso das vias públicas, ele destacou ainda o risco para a segurança do trânsito. No plenário, o relatório foi lido pelo deputado Luiz Lima, do Novo do Rio de Janeiro, que defendeu a proposta.
3: Esse projeto traz a possibilidade do motorista ter a sua cassação em relação à sua habilitação, se ele for um reincidente de abandono de animais, no prazo de 24 meses, e parabenizar o deputado Fred Costa.
24: O plenário aprovou ainda a medida provisória que destina 305 milhões de reais ao Ministério da Integração e do Desenvolvimento Regional. O objetivo é financiar ações de proteção e defesa civil em resposta a desastres naturais como chuvas intensas e secas, que afetam diversas regiões do Brasil. A medida provisória e o projeto que pune o uso de veículo ou embarcação para abandonar animais seguiram para análise do Senado. Da Rádio Câmara de Brasília, com informações de Daniele Lessa e Antônio Vital, Marcelo Larcher.
13: Saúde.
18: A Câmara aprovou o projeto que obriga a realização de check-ups periódicos para mulheres no SUS. O texto já pode seguir para a sanção presidencial e virar lei, como nos informa Ana Raquel Macedo.
21: A Câmara dos Deputados concluiu a aprovação do projeto que obriga o Sistema Único de Saúde, o SUS, a disponibilizar check-ups anuais para as mulheres, com consultas médicas e exames. O projeto, apresentado pela deputada Nelly Aquino, do Podemos de Minas Gerais, foi aprovado pela Câmara em 2024 e, depois disso, foi alterado pelo Senado. O texto prevê que o SUS deverá oferecer o serviço com base em critérios baseados nas doenças e problemas de saúde com maior incidência, de acordo com critérios epidemiológicos. Também obriga a realização de campanhas para conscientizar as mulheres sobre a prevenção de doenças. Entre os exames previstos estão os destinados a identificar casos de hipertensão arterial, diabetes e doenças relacionadas ao colesterol. A prevenção de doenças cardíacas e de casos de câncer foi a principal justificativa da autora para a necessidade do check-up anual das mulheres na rede pública de saúde. Ao retornar para a Câmara, depois de ser modificado pelo Senado, o projeto foi defendido também pelo relator, deputado Paulo Soares, do Podemos de São Paulo.
5: Projeto fundamental no cuidado com a saúde preventiva de todas as mulheres do nosso país. É importantíssimo que a gente possa debater a situação da saúde preventiva, criando mecanismos que deem condições, inclusive, de diagnóstico precoce, por exemplo, das doenças oncológicas.
21: O projeto que propõe check-up anual para mulheres na rede pública de saúde também prevê campanhas de divulgação sobre a importância das atividades físicas, orientações sobre saúde mental e sobre o calendário de vacinas. Depois de aprovado pelo plenário, o projeto seguiu para a sanção presidencial e pode virar lei. Da Rádio Câmara de Brasília, com informações de Antônio Vital, Ana Raquel Macedo.
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13: Economia.
15: A Câmara aprovou um projeto que cria benefícios fiscais para empresas de combustíveis, terras raras e fertilizantes. O repórter Antônio Vital acompanhou a votação.
19: A Câmara dos Deputados aprovou o projeto do governo que permite que o excesso de arrecadação provocado pelo aumento do preço dos combustíveis registrado desde o início do ano se transforme em subsídio e subvenções para empresas do setor. O objetivo é reduzir o impacto da guerra entre os Estados Unidos e Irã nos preços do óleo diesel, biodiesel, gasolina, etanol e querosene de aviação. A proposta reduz a alíquota de tributos federais sobre a importação, produção e comercialização desses combustíveis. As empresas terão direito ainda ao uso de créditos tributários para descontar o pagamento de tributos, como PIS/PASEP e COFINS. A medida vale apenas para este ano, mas a empresa que não utilizar os créditos em 2026 poderá descontar do pagamento da CBS, tributo criado pela reforma tributária que começará a ser cobrado no ano que vem. O projeto também autoriza o governo a conceder créditos fiscais a empresas produtoras de fertilizantes entre 2027 e 2031, dentro do limite total de R$1 bilhão por ano. A relatora, a deputada Marussa Boldrin, do Republicanos de Goiás, alterou o texto original do governo e acrescentou na proposta benefícios para empresas do setor de minerais críticos e estratégicos e aquelas envolvidas na realização da Copa do Mundo Feminina. Excepcionalmente, os benefícios tributários concedidos a essas empresas ficam de fora de exigências previstas na Lei de Responsabilidade Fiscal. Dessa forma, obrigações como estimativa de beneficiários, metas de desempenho e mecanismos de avaliação de resultados deixarão de ser cobradas, o que vai valer apenas para este ano. A proposta também determina que os mesmos benefícios fiscais para a cadeia dos combustíveis fósseis sejam concedidos a dos biocombustíveis, para não provocar distorções no setor. Autoriza ainda o uso de créditos tributários pelas empresas produtoras de etanol. A relatora Marussa Boldrin justificou a importância da proposta.
7: Quando o mundo entra em crise, quem não pode pagar a conta é o brasileiro. Não pode ser o caminhoneiro na hora de abastecer, não pode ser a mãe de família quando a conta chega lá no supermercado, não pode ser o produtor rural quando coloca o trator para trabalhar. E muito menos podemos cometer os erros de tirar a competitividade do biocombustível, fruto de quem produz energia limpa dentro do nosso país.
19: O texto final aprovado contém limites para benefícios fiscais e subvenções, que na prática são uma espécie de ajuda financeira às empresas. Para os produtores de álcool, esse limite será de R$1,2 bilhão por ano. As empresas beneficiadas terão que ser aprovadas pela Receita Federal. O projeto foi aprovado por 318 votos contra 113, com críticas da oposição, como as feitas pelo deputado Luiz Lima, do Novo do Rio de Janeiro.
8: Se nós fizéssemos conta nessa casa, como a gente faz conta na nossa própria casa, a gente não votaria a favor de um projeto como esse, que à primeira vista pode ser benéfico numa redução ali do preço do combustível, mas é uma bomba num lado da sociedade que está precisando de algo muito mais importante e vital.
19: Apesar das alterações feitas no texto original, o governo defendeu a aprovação do projeto, como disse a deputada Jandira Fegali, do PCdoB do Rio de Janeiro.
9: Esse projeto, ele possibilita a manutenção do preço dos combustíveis, a diferenciação com o etanol, que também é constitucional, e possibilita investimentos nacionais na área de fertilizantes e pesquisa de terras raras e minerais críticos.
19: Projeto que permite subsídios e subvenções para empresas produtoras e importadoras de óleo diesel, biodiesel, gasolina, etanol e querosene de aviação, seguiu para análise do Senado. Rádio Câmara de Brasília, Antônio Vital.
13: Votação.
18: Os deputados aprovaram um projeto que cria um fundo para financiar exportadores atingidos por tarifas dos Estados Unidos. A reportagem é de Márcio Aquilissardi.
22: O plenário da Câmara aprovou o projeto apresentado como resposta às tarifas impostas pelos Estados Unidos aos produtos brasileiros. O projeto, já aprovado pelo Senado, autoriza a criação de um fundo para ampliar o crédito a empresas exportadoras brasileiras, diretamente atingidas pelas tarifas. O Fundo de Crédito à Exportação servirá para financiar capital de giro, compra de máquinas e investimentos produtivos. E contará com recursos do orçamento e outras fontes, como o Fundo de Garantia à Exportação, o FGE. A proposta estabelece regras para uso dos recursos, como limites para despesas administrativas e para o pagamento dos agentes financeiros envolvidos nas operações de crédito. A gestão ficará a cargo de um comitê coordenado pelo Ministério do Desenvolvimento, Indústria, Comércio e Serviços. Já a execução das operações será de responsabilidade do BNDES. O projeto também prevê compartilhamento de riscos entre fundos garantidores. O objetivo é ampliar a oferta de crédito sem comprometer os gastos públicos. O relator, deputado Isnaldo Bulhões Júnior, do MDB de Alagoas, resumiu o objetivo da proposta.
10: A matéria vem a criar um fundo auxiliar. Hoje as operações de exportações, elas são suportadas por um fundo garantidor, que esse fundo vem, como já fala o nome, a garantir, a afiançar as operações de crédito para a exportação das empresas brasileiras. E o Fundo Auxiliar vem para evitar qualquer insegurança ao Fundo Garantidor.
22: O projeto que autoriza a criação de um fundo para ampliar o crédito a empresas exportadoras brasileiras seguiu para a sanção presidencial e pode virar lei. Da Rádio Câmara de Brasília, com informações de Antônio Vital, Márcio Aquilissardi.
15: Termina agora o Jornal Câmara dos Deputados, produzido pela Rádio Câmara, com trabalhos técnicos de Wellington Teles e a apresentação de Val Monteiro e Luciana Vieira. Uma boa noite para você.
18: A Voz do Brasil volta amanhã. Boa noite.
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0: 10 horas.
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0: que você vê. Uma e um.
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0: 2:02.
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0: 3 e 2.
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0: 4 e 3.
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0: 5 e 5.
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3: Olá, muito bom dia, que o nosso Deus ele abençoe, ele ilumine a sua vida, ilumine os seus caminhos, que o Deus das causas impossíveis, ele abençoe esse sábado para você, que seja um sábado de vitórias, que seja um sábado muito abençoado, você, nosso amigo ouvinte aqui da Ilha do Mel, que logo cedinho está conectado aqui com a gente, você que acabou de acordar, você que está saindo agora em direção ao seu trabalho, você que está encerrando o seu expediente, está voltando para casa agora, olha, que Deus abençoe você. Nós começamos agora o nosso programa do jejum coletivo, onde nós mostramos a você que para o Deus das causas impossíveis, para o nosso Deus, não existe nada impossível. Sabemos que existem situações para o homem, para o ser humano, que sim, de fato, são impossíveis. Mas o nosso Deus, ele não é homem e nem filho do homem para que minta. O nosso Deus, ele é grande, ele é poderoso. E eu tenho certeza que os seus casos impossíveis, o nosso Deus, ele vai solucionar. Como tem acontecido todos os sábados aqui na nossa Catedral da Universal, aqui em Paranaguá, onde nós realizamos o jejum coletivo, a última porta. Todos os sábados nós reunimos aqui dezenas e dezenas de pessoas. Pessoas que chegam aqui endividadas, doentes, pessoas que chegam depressivas, mas através do jejum elas alcançam de Deus a cura, elas alcançam de Deus a libertação, a prosperidade, a bênção para a família, e assim aquilo que era impossível passa a ser possível para o nosso Deus. Faço mesmo, por isso que nós vamos mostrar para você nesse programa relatos, testemunhos de muitas e muitas pessoas que através da fé e do jejum, no sábado, essas pessoas alcançaram de Deus uma resposta. Nós vamos agora uma canção bem bonita, daqui a pouco eu volto trazendo para você relatos, testemunhos fortíssimos de situações que eram impossíveis, mas através do jejum foram resolvidas. Eu já volto.
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3: E eu pergunto para você, qual é a causa difícil que você está enfrentando? Qual é a causa difícil que tem tirado sua paz? Está deixando a senhora preocupada, está deixando o senhor preocupado, está fazendo você viver desassossegado. Tem gente que, devido aos problemas, ela perdeu o sossego, ela perdeu a paz dela. Meu amigo e minha amiga, Deus, ele pode mudar essa situação. Deus pode mudar.

0: demônios que só saem por meio do jejum e da oração. Por isso que nós jejuamos, porque a casta de demônios que só saem por meio do jejum e da oração. Eu quero que você ouça essa chamada falando de alguns sinais que comprovam a ação de uma casta maligna. E você vai entender o porquê você tem que jejuar. Ouça agora, preste atenção nesses sinais. Eu volto falando mais sobre esse jejum poderoso.
1: Casta maligna. Como saber se você está sendo vítima de uma? Veja agora os 7 sinais que comprovam a existência dessa casta em sua vida. Primeiro sinal: vida financeira travada. Você tenta vencer, mas não consegue. Quando pensa que as coisas vão caminhar, acaba se frustrando. Até as correntes de oração parecem não surtir efeito. Segundo sinal: causas jurídicas. Você tem tudo para ganhar a causa, mas isso não se concretiza. Já recorreu a diversos advogados e não obteve êxito. Terceiro sinal: vida amorosa. Já teve vários relacionamentos, mas todos deram errado. Por mais que esteja junto com alguém, ainda assim não consegue ser feliz. Quarto sinal: casamento. Depois de anos, percebe que o cônjuge virou a cabeça. Quando está longe, sente saudades. Mas quando está perto, as brigas são constantes. Você tem passado pelos mesmos problemas que seus pais, avós e parentes viveram. Quinto sinal: família. Já fez de tudo para ajudar o ente querido que se encontra perdido nos vícios. Mas cada dia que se passa, a situação se agrava. Sexto sinal: saúde física. Foi diagnosticado com uma doença incurável. Já passou pelas mãos de vários médicos e nenhum pôde curar. 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
0: Será que você não está sendo vítima dessa casta maligna? Você já fez de tudo para vencer na vida financeira e não vence? Você tem causas na justiça que estão presas, amarradas? Você é frustrado na sua vida amorosa? Você não consegue ser feliz com ninguém? Você vive doente? Você carrega problemas espirituais, depressão, ansiedade? Você está sendo vítima dessa casta maligna. Por isso que o Senhor Jesus, ele disse. Foi Jesus que falou isso. Não são palavras do pastor Jackson. Não são palavras da Igreja Universal. São palavras escritas na Bíblia e ditas pelo próprio Senhor Jesus. A casta de demônios que só são vencidas por meio do jejum e da oração. Por isso que daqui a pouco, 8 horas da manhã, nós vamos estar aqui nesse poderoso jejum. Eu quero que você, agora, ouça alguns testemunhos. A importância de você vir nesse jejum. Porque eu tenho certeza que essa casta maligna saindo, você jejuando, seu testemunho também vai chegar. A sua resposta, ela vai chegar.
2: A gente ora sempre, enfim, mas quando alguma causa se mostra muito difícil ou impossível, a gente vem para o jejum.
3: Para mim, o jejum, ele tem sido não apenas um ambiente para buscar bênçãos, né, mas um ambiente também que eu posso ter um tempo de qualidade no meu relacionamento com Deus. Então, ele tem sido para mim um momento de eu poder crescer com Deus,

0: já começar o final de semana já na presença dele.
1: Em casa ou no trabalho, a fé foi despertada.
2: Como eu tenho uma televisão no meu trabalho, e eu estava vendo, eu assisto todo dia a programação, né? E vendo o pastor falar a respeito, daí eu falei com a minha esposa, ah, eu vou lá, vamos tentar, vamos ver, né? Se a gente consegue mudar essa situação, porque estava difícil mesmo, principalmente a econômica, né?
3: Eu venho até aqui, pastor, porque as lutas da gente são grandes lá fora, porque a gente chega aqui em jejum, porque as castas, tem castas na vida da gente que é só em jejum e oração, né, que saem da vida da gente.
1: O ato de suprimir uma necessidade natural humana, deixar por determinado período o hábito alimentar, em prol de fortalecer o espírito.
4: Tudo que é feito em jejum é diferente. Né? Existem problemas que eles só vão ser resolvidos com jejum e oração. Então é uma reunião que nos fortalece, que renova a fé cada vez que a gente está aqui.
1: Reunidos em oração e jejum, um clamor de fé realizado aos sábados pela manhã. A experiência espiritual é extraordinária na vida de quem pratica essa fé.
0: Estava impossível comprar minha própria moto, né? E eu uso ela para trabalho, para me deslocar pela cidade. E então eu vi no jejum a oportunidade de poder mudar essa situação. Vim para o jejum aceitando um convite algumas semanas atrás. E hoje, graças a Deus, eu consegui alcançar esse testemunho.
2: Eu resolvi vir. E graças a Deus, já no primeiro sábado, eu vim no primeiro sábado, na segunda-feira, eu já comecei a notar a diferença, como eu dei no testemunho que eu tenho, né? Já comecei a notar a diferença, principalmente na parte do trabalho, né? Começou a vir mais trabalho, a situação começou a melhorar. Cada sábado que eu venho aqui no jejum é muito importante para mim. Não só nessa parte, né? Mas em todas as áreas.
3: Quando eu comecei, a minha vida era bem atribulada. Então eu venci todas as áreas, assim, quando veio uma bênção, as outras vieram atrás. Hoje é uma vida, assim, totalmente diferente, né? Que às vezes a gente nem lembra mais de tudo aquilo que a gente passou.
1: Jejum das causas impossíveis.
3: Faça um esforço e venha, porque se a gente não fizer sacrifício, as lutas vão vencer a gente. Mas essa aqui é uma bem completa, que ela é bem rápida, uma reunião objetiva e que resolve.
1: A importância do jejum.
5: Meu nome é Eliana, eu moro no Sítio Cercado, eu levo de 25 a 35 minutos para chegar até o templo. A importância do jejum para mim é que ela desembaraça os nossos problemas. Ela quebra as cadeias. O momento mais importante da reunião é quando a gente se coloca de joelhos e o pastor faz o clamor. E quando a gente se levanta, nós levantamos com uma força imensurável para bater de frente com os problemas que vão vir na semana. A gente sai daqui fortalecido. O momento do clamor é o momento que a gente tira, né, para se humilhar para Deus. Né? Porque ali a gente chora, a gente pede para Ele, né? Porque a gente chega ali cansado dos problemas, né? da semana, com os filhos, com o trabalho. Então assim, a gente se ajoelha ali, já se entrega para Deus ali. E quando você levanta com uma força, sabe? Para encarar, para ir de frente, porque os problemas eles não acabam, eles só amenizam, mas Deus ele dá força pra gente, né? Então o jejum, a importância do jejum é esse. Você tá jejuando porque você tá mais de encontro com Deus, né? Você tá muito ligada com Ele ali. Então, resultado na minha família, na minha vida espiritual, né? Na minha vida espiritual foi o mais importante. Porque eu vinha em outras reuniões e não vinha no jejum. Então, a partir do momento que eu comecei a vir no jejum, a minha vida espiritual, ela avançou assim 20 anos na igreja. Entendeu? Foi impressionante, porque o jejum, ele aproxima a gente de Deus muito. E eu não sabia disso. Eu estava muitos anos na igreja, mas não tinha essa noção. Né? Então, assim, o jejum para mim agora é indispensável. Não só no sábado, mas na semana eu faço jejum, no meu dia a dia. Porque eu tenho resultados, não só esse, mas na vida do meu filho, da minha filha. todos eles participaram do jejum, eles tiveram resultado. Meu filho fez o contrato de trabalho, a minha filha também, o meu genro também foi para fora do Brasil por conta do jejum, de resultados. Então eu tenho vários resultados, mas o mais importante foi o Espírito Santo mesmo. As pessoas estão perdendo tempo, porque o jejum, ele quebra todas as cadeias. Entendeu? Quando você vai no jejum, você vai lá no jejum pedir alguma coisa material, mas o que você ganha é espiritual. É muito espiritual. Então, quem puder vir, não deixe de vir. Vem em outras reuniões, faz um teste. Vem no jejum para você ver. Assim como eu, há um ano e meio atrás, eu não saio de jejum. Eu vou em outras reuniões, mas o jejum é um pacto que eu tenho com Deus, não é nem com a igreja, é com Deus.
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7: Interessante, né? Essa última senhora que você ouviu agora no testemunho, ela disse que ela não abre mão dessa reunião de sábado, do jejum, porque ela disse que é um propósito que ela tem com Deus. E realmente, o jejum coletivo, esse culto que nós temos, essa reunião especial que nós temos no dia de sábado, às 8 horas da manhã, nós não consideramos ela uma corrente, mas é sim um propósito com Deus. Por que propósito? Porque a Bíblia diz que Deus, ele conservará em paz aquele cujo propósito é firme. Quando você mantém esse propósito firme com Deus, de sábado você está aqui, às 8 horas da manhã. Eu sei que é cedo, eu sei que é o dia em que muita gente tira para descansar, para limpar a casa, mas olha, faz isso depois. Depois você descansa, depois você limpa a sua casa, organiza as suas coisas. Tenha um propósito com Deus. Venha logo cedo aqui jejuar. Aproveite que você já está agora, acordou cedinho. Já prepare aí, prepare suas coisas e saia de casa daqui a pouco para chegar aqui na nossa Catedral da Universal. Venha firmar esse propósito com Deus. Deus, ele conserva em paz aquele cujo propósito é firme com ele. Você quer ter paz? Você quer ter resposta? Você quer vencer essa guerra? Tenha propósito firme com Deus. Se você tiver esse propósito firme com ele, então pode ter certeza que o Senhor dos Exércitos, ele vai entrar na sua batalha e a vitória, ela vai ser garantida. Eu quero que você ouça agora o testemunho desse casal. Eles usaram a fé, eles vieram nessa reunião poderosa do jejum coletivo. Essa reunião é uma reunião que alcança todas as áreas da vida da pessoa: família, saúde, vida financeira. Você vai ouvir o testemunho deles e eu quero que você faça o que eles fizeram. Eles jejuaram e venceram. Se você jejuar, você também vai vencer.
8: Como é o nome da senhora?
9: Viviane.
8: Do senhor?
10: Paulo.
8: Quem vai falar dos dois? Qual o resultado alcançado no jejum coletivo?
9: Eu entrei com uma ação trabalhista e todos os pares nossos, né, entraram, não era coletivo, era individual, mas era a mesma causa, a mesma petição, mesmo advogado, mesmo tudo. E eu fui uma das últimas a entrar porque eu pedi direção para Deus primeiro, né, se eu deveria entrar ou não. E muitos já tinham ganho, enfim. E quando saiu a primeira decisão, a juíza negou. E ela colocou uma palavra que me chamou muito a atenção, que ela, como existia toda uma discussão jurídica, de legislação, ela disse que aquilo era promíscuo. Eu falei, eu não aceito isso, porque na fé promiscuidade é quando você não é fiel. Exatamente o oposto que o senhor estava ensinando agora mesmo, né? Eu falei, eu não aceito, meu Deus, porque eu sou fiel ao Senhor. Eu sirvo ao Senhor. E tudo que eu faço no meu trabalho é para Deus. Não é para ter a atenção das pessoas, é para servir a Deus, é fazer o melhor para Deus, é fazer o que é justo, o que é correto. Então eu coloquei aqui no jejum, permaneci, fiz os propósitos e continuei, entreguei para Deus e permaneci. E aí na segunda decisão veio, a segunda instância e reverteu a decisão da primeira e eu ganhei a causa, recebi todos os atrasados, Deus honrou.
8: E o senhor?
10: É, no meu caso, pastor, a gente está firme aqui desde 2014 no jejum, né? Então são várias vitórias. Eu vou destacar uma que aconteceu na minha família. Houve um falecimento na família e tem todo aquele processo, né, de inventário, tudo. E no meio disso a gente foi surpreendido com uma ação que era, tinha sido ganha pelo familiar e o juiz reverteu pelo pro oponente. Isso se transformou numa dívida. E a gente não sabia, isso ficou parado quase 20 anos e com esse evento do inventário eles houve a cobrança. Aí essa dívida era assim, monstruosa, assim, de 8 mil passou para 20, passou para 70, passou para 80 mil. Aí a gente, sem saber o que fazer, falando com advogado e não tem jeito, já está transitado e julgado. Aí veio pandemia, parou o fórum, parou o escritório de advocacia, e nós aqui no jejum, falando, Deus, tem que ter uma saída, a gente quer a justiça, né? Aí Deus falou assim claramente para mim numa reunião aqui de manhã, ele falou, olha, faça um acordo, quando uma situação assim envolve valores altos, que não tem jeito, tem que propor um acordo. Foi a direção que Deus fez. Aí a gente jejuou mais uma vez para elaborar o acordo, como o rapaz citou aqui no outro testemunho, né? Fizemos essa proposta, foi para juízo, aí foi aceito e o valor diminuiu assim mais de 3 vezes, né? Então foi um valor que a gente conseguiu honrar com justiça, né? Porque a outra parte também tinha, né, a causa dele, então a gente conseguiu equacionar isso com uma direção que Deus deu para nós aqui. Então foi tudo resolvido.
8: Deus abençoe. Graças a Deus.
7: Tudo foi resolvido. Eu creio que o mesmo vai acontecer com você. Essa causa que você tem na justiça, que já está presa há anos, você está doido para que resolva logo essa causa. Porque se esse dinheiro sai, vai ajudar muito você. Vai ajudar muito você. Se você trouxer essa causa para esse campo espiritual chamado jejum, essa causa também vai ser resolvida. Você quer que Deus resolva esse problema na sua saúde? Traga para o jejum. Você quer que Deus resolva esse problema na sua família? Traga essa luta familiar que você tem, que você já percebeu que não adianta mais você tentar com a força do seu braço. Ô mãe, a senhora já falou com seu filho, já falou tudo que tinha que falar, mas parece que não entra na cabeça dele. Sabe o que a senhora tem que fazer? A senhora tem que trazer essa luta para o jejum. A senhora tem que trazer essa luta para esse campo espiritual. E hoje é o dia para você fazer isso. Daqui a pouco nós vamos iniciar esse jejum poderoso. Traga essa causa para Deus. Traga essa guerra para o Senhor dos Exércitos. Traga essa luta para quem de fato pode resolver ela. Porque assim como você ouviu o testemunho desse casal, daqui a pouco é você contando o seu também. Daqui a pouco é a gente colocando aqui na nossa transmissão o seu testemunho. Daqui a pouco é você contando a sua vitória. Mas você tem que fazer o que essas pessoas fizeram. E sabe o que elas fizeram? Elas jejuaram. Se você jejuar, se você trouxer essa luta para o campo espiritual, se você trouxer a sua guerra para o Senhor dos Exércitos, essa batalha também vai ser vencida. Fique conosco até o final da programação. Eu vou trazer daqui a pouco mais testemunhos de pessoas que venceram as suas guerras através do jejum. Mas antes, vamos ao nosso intervalo aqui da nossa programação. Vamos uma canção bem bonita. Daqui a pouco eu volto trazendo mais resultados de todas as pessoas que através do jejum elas venceram. E eu creio que logo também será você. Música.

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1: Nós iniciamos o nosso programa de hoje, Da Última Porta, falando para você sobre guerras. Porque todo mundo tem uma guerra, né? Todo mundo tem suas guerras. Normalmente a gente tem esse costume de falar isso. Mas você sabia que você pode vencer as suas guerras? Você pode vencer essa guerra financeira, essa guerra na saúde. Você pode vencer essa guerra no seu casamento. Sei que quando a gente fala de casamento, tem muita gente passando por uma guerra. Literalmente uma guerra no casamento. Por quê? São brigas constantes, é um ciúme descontrolado. Tem gente que ela tem uma confusão de sentimentos. Ela não sabe se ama, se odeia. Quando ela está perto da pessoa, ela sente raiva. Quando está longe, parece que ela sente saudades. É uma guerra, literalmente. Traga essa guerra do seu casamento. Traga para o Senhor dos Exércitos. Eu tenho enfatizado isso nesse programa de hoje, porque o Senhor dos Exércitos, que é o nosso Deus, o Deus das causas impossíveis, quando nós trazemos as nossas guerras a Ele, as guerras são vencidas, assim como no passado. Se você abrir a sua Bíblia e você ler ali na época de Gideão, de Davi, você vai ver a ação do Senhor dos Exércitos, as guerras sendo vencidas. Só que Deus não mudou, não. O mesmo Deus de Gideão, de Davi, é o mesmo Deus que trabalha e opera nos dias de hoje. Mas o que você tem que fazer é trazer suas guerras para Ele. É trazer as suas causas impossíveis para quem realmente pode resolver. Você que está doente, a medicina não pode fazer mais nada por você. Os médicos não podem fazer mais nada por você. Não existe mais remédio que lhe cure, que lhe faça bem. Traga essa causa impossível para Deus. Traga essa luta, essa guerra para Deus. Se você trouxer, Ele vai curar você. Ele vai arrancar essa doença do seu corpo. Ele vai restaurar a sua saúde. Ele vai restaurar o seu corpo que estava enfermo. Ele vai fazer isso. Traga a sua guerra para Ele. Você que economicamente, financeiramente, você não tem mais recursos, você já não sabe mais o que fazer. Você já deixou currículos em muitas empresas, em sites, você já fez de tudo. Mas a porta não abre, a coisa não anda, a coisa não vai para você. Traga essa causa impossível para Deus, para o Senhor dos Exércitos. O sábado não é corrente. Essa reunião que nós temos aos sábados, às 8 horas da manhã, é um propósito. E Deus, Ele garante que Ele conserva em paz aquele cujo propósito é firme. Se você tivesse propósito com Deus, daqui a pouco nós vamos fazer uma oração no final do programa e você vai ter a oportunidade de abrir um propósito com Deus, iniciar um propósito com Ele através da oração que nós vamos fazer. Se você firmar esse propósito, essa causa impossível vai ser resolvida. Inclusive, eu quero que você ouça com muita atenção essa matéria que fala sobre casos impossíveis, mas que são solucionados. Acompanhe.
2: Um problema grave na saúde.
3: Eu tinha 9 tumores na cabeça. Tinha 4 malignos e 5 benignos.
2: Uma situação de extrema dificuldade financeira.
4: Aos meus olhos era considerado impossível, porque foi uma dívida que foi se acumulando ao longo de alguns anos, né? Principalmente após a pandemia. Então, assim, eu nunca tive um valor tão alto de dívida. E eu achava, assim, aos meus olhos era considerado impossível.
2: Em diversas situações, o ser humano se depara com casos impossíveis de serem resolvidos aos olhos humanos. A Bíblia Sagrada revela diversas histórias semelhantes, como de Abraão, Moisés e Gideão. Nelas, é possível ver um mesmo comportamento nesses homens, de revolta com a situação. Se o Senhor é conosco, por que nos sobreveio tudo isto? E que é feito de todas as suas maravilhas que nossos pais nos contaram? No passado, esses homens de fé se revoltaram com a situação e, ao ter atitudes de fé, viram o impossível acontecer.

0: não é diferente. Essas pessoas, quando perceberam que na força do braço não ia, se revoltaram com a situação que viviam e decidiram usar do recurso da fé.
1: Ah, já fui curado de 9 tumores na cabeça, tinha câncer, 38 anos de ansiedade. E através do jejum, isso daí foi uma porta para me libertar e ter paz.
2: Eu estava com uma causa considerada impossível, estava com uma dívida bem alta. E graças a Deus, fazendo jejum, eu consegui liquidar praticamente quase que 95% já dessas dívidas, né? Então, assim, para mim o jejum coletivo é de extrema importância. E agora eu voltei para não parar mais.
0: O jejum coletivo é uma ferramenta da fé para vencer situações consideradas impossíveis.
3: Participar do jejum das causas impossíveis é uma maneira de amarrar, né, todo o mal e me fortalecer também espiritualmente falando, né? Porque, como está escrito, tem casta de demônio que só sai por meio de jejum e oração.
4: Dá para dizer que o jejum e a oração dá resultado?
2: Com certeza, jejum e oração funcionam.
1: Foi através do jejum que eu aprendi a ter paciência, fé e coragem.
5: Jejum e oração, duas armas infalíveis que, quando são unidas, elas trazem resultado. Você ouviu essas pessoas agora? Todas elas tinham uma causa impossível, mas elas aliaram essas duas coisas, essas duas armas da fé poderosas. Elas aliaram o jejum e a oração. É o que todo sábado nós fazemos aqui. Daqui a pouco, 8 horas da manhã, nós vamos iniciar essa reunião, esse propósito chamado jejum coletivo, a última porta. Você pode sair de onde você estiver e vir participar desse propósito forte que é o jejum coletivo. Às 8 horas nós iniciamos, mas a partir das 7 horas da manhã, as portas aqui da nossa Catedral da Universal em Paranaguá, elas já vão estar abertas. Você pode chegar cedo, você pode chegar e já se assentar em uma das nossas poltronas, que são acolchoadas. A nossa igreja é bem confortável. Nós temos um amplo estacionamento, você pode vir com o seu veículo, de carro, de moto. A mais ou menos 100 metros da igreja, nós temos um ponto de ônibus. Você pode vir de qualquer bairro aqui em Paranaguá. Você pode descer no ponto de ônibus, que particularmente é quase em frente aqui à porta da igreja. Você pode vir de ônibus, você pode vir na sua bicicleta. Enfim, veja a melhor forma, veja a melhor maneira. Mas venha iniciar esse propósito de jejum, de oração, que vai trazer solução para você, que vai trazer a resposta que eu tenho certeza que você precisa. Eu sei que agora, através aqui das linhas de rádio da nossa Ilha do Mel FM, nós estamos alcançando você. E é Deus alcançando você agora. Você que está pensando em desistir, você que está pensando em tirar a sua vida porque você já colocou na cabeça que não tem como você vencer. Tem como você vencer essa situação, sim. Essa guerra pode ser vencida, sim. Essa luta pode ser vencida. E digo mais, vai se tornar um grande testemunho. Você que está pensando em tirar a sua vida, não faça isso, não. Tem jeito para você. Tem jeito para a sua família. Tem jeito para o seu casamento. Você, meu amigo, que é pai de família, você que cuida da sua família, você ama tanto os seus filhos, mas você está desesperado porque você não tem o que dar para eles. Tem jeito para o Senhor. Tem jeito para você, meu amigo. Tem jeito para você vencer essa situação. Você que está me ouvindo agora do hospital, tem jeito para você. Eu quero que você ouça agora mais testemunhos de pessoas falando sobre a importância do jejum. Teve jeito para elas, tem jeito para você também. Daqui a pouco, se prepare, a nossa oração abrindo nosso propósito. Eu já volto.
0: A importância do jejum.
6: Meu nome é Leila Martins Abreu, eu moro no bairro Jardim Botânico e assim, todo sábado, né, é minha folga, mas eu sacrifico de estar aqui, né, no clamor, nesse momento de oração. Eu tinha causas que humanamente eu já estava cansada, né, de lutar, de buscar, eu não tinha resposta. Por exemplo, estava com dívida, estava com nome sujo, então eu tinha pagado parte, mas tinha uma outra parte que eu não conseguia resolver. Então, unir força aqui no clamor, né? Às vezes eu não posso vir pela manhã, eu venho durante o dia, venho à noite, mas, né, busco estar sempre aqui, nesse momento de oração, nesse clamor, nesse propósito. Eram dívidas altas e a gente estava tentando negociação e não tinha êxito. O banco, assim, o valor que a gente tentava, a gente não conseguia, né, fechar com o banco, a gente não conseguia, né, um acordo. Então, trouxe a causa para o jejum, né, o clamor, trouxe para o altar, né, nesse propósito, no jejum, no momento de oração. Então, apresentando a Deus, né, apresentando, buscando nessa resposta, e Deus honrou. A gente nem esperava, assim, foi um momento que a gente nem esperava. E a gente recebeu essa contraproposta e fechamos. E já deu tudo certo, nome limpo, né? E tudo começou a dar certo. Também a gente estava em busca de um apartamento, então assim, a gente já tinha tentado várias vezes e sempre de última hora não dava certo. Não deu. A gente recebia a resposta, né? Não deu certo, né? Não vai ter como. E a gente já estava cansado, porque eram várias tentativas, né? Sem êxito. Então eu trouxe para o jejum, né? Venho em jejum também, para esse momento de oração. E Deus honrou, deu certo. Né? A gente conseguiu fechar o contrato, tudo certo também. Porque às vezes, né, a pessoa não tem a resposta, tá cansada de lutar, né? Bate numa porta, bate em outra e não tem uma resposta positiva. Então eu chamo para estar aqui com a gente, né, no sábado, buscando em prol, porque é certeza que através do poder de Deus, né, desse clamor, desse momento de oração, né, em jejum, as portas abrem, né? Aquilo que aos olhos humanos, né, é impossível, às vezes, seja para medicina, seja, né, uma causa na justiça, seja uma dívida, né, mas a resposta vem.
0: A importância do jejum.
7: O meu nome é Helena, eu sou de Almirante Tamandaré, pego às 8 horas da manhã. É um trajeto aí que dá mais ou menos uma hora até o templo. E para participar da reunião do jejum das causas do impossível, das 10 horas da manhã. O emprego que eu tenho hoje, que eu trabalho, eu conquistei participando da reunião do jejum das causas do impossível. E eu estava desempregada há 2 meses. E a dona dessa empresa foi na minha casa, que eu não conhecia, não sabia quem que era. Ela foi na minha casa, bateu na minha casa para me dar esse emprego e eu tô trabalhando até hoje. Quem nunca participou da reunião do jejum, venha, porque é muito bom, vale a pena. Inclusive a minha filha, ela tá em Portugal e ela queria mudar de trabalho, porque ela tava num trabalho que ela não tinha tempo para poder ir na igreja. O único tempo que ela tinha era só o domingo. E ela queria fazer mais, participar mais das reuniões. E eu, buscando aqui por ela, coloquei o nome dela no propósito. E ela conseguiu um trabalho que hoje ela tem 2 folgas por semana. Ela diz, ela pode participar das reuniões que ela queria. Hoje ela pode participar, tem as folgas dela. E hoje ela está super feliz por esse trabalho que ela, através de eu fazendo o jejum aqui por ela, ela conseguiu esse trabalho. Todo esforço que a gente faz para Deus não é em vão. Deus vai abrir portas. Se está desempregado, Deus vai abrir portas. Se precisa de uma cura, Deus vai curar. Deus vai restaurar a vida daquele que precisa. Venha buscar que Deus não vai deixar você sair daqui em vão.
5: Olha, eu faço das últimas palavras dessa senhora as minhas. Se você vir aqui buscar, Deus não vai deixar você voltar para casa em vão, do mesmo jeito, sem resposta. Seria injusto da parte de Deus. Ele vê você se esforçando, ele vê você saindo cedo de casa, e vindo aqui jejuar e nada acontecer. Por isso que eu creio que se você sair de onde você estiver e você chegar aqui na nossa Universal, nesse propósito forte do jejum, eu tenho certeza que ao entrar aqui, alguma coisa vai acontecer. O Senhor dos Exércitos, ele vai entrar na sua guerra, ele vai entrar na sua luta, e essa luta, ela vai ser vencida. É isso que o jejum, ele proporciona. É isso que o jejum aliado à oração e ao propósito firme, é isso que acontece. Problemas impossíveis tornam-se testemunhos. Causas impossíveis tornam-se testemunhos. Se você trouxer as suas lutas, suas guerras, as suas causas, aqui nesse campo espiritual, nesse propósito de jejum, essa luta vai se tornar um grande testemunho. Eu quero que você ouça com atenção essa matéria, que ela detalha muito bem o que é o jejum, essa prática que nós temos todos os sábados de jejuar, de apresentar nossos casos impossíveis a Deus. Essa matéria vai detalhar bem tudo isso que nós estamos falando para você. E daqui a pouco nós vamos voltar para fazer a nossa oração, abrindo o propósito que se você se mantiver firme nele, a sua vida vai mudar. Acompanhe.
0: O jejum é uma prática que traz benefícios físicos e espirituais. E é sobre esse segundo que iremos falar. De acordo com passagens bíblicas, o jejum está sempre associado à maior aproximação de Deus, fortalecimento da fé, auxílio na oração e busca por direção divina.
8: O primeiro horário, assim, que eu dedico a Deus nesse sábado, né? E tem me fortalecido.
9: Eu vim em fevereiro de 24 com muita revolta. Aprendi a vir no jejum com revolta. E de lá para cá eu venho todos os sábados, porque me fortalece o meu espírito, né? Fortalece o Espírito Santo, nutre, né, o Espírito Santo, e faz com que eu consiga passar, né, as batalhas que da vida.
10: O jejum, ele faz a gente vir assim com o coração mais aberto. Para mim é essencial vir na igreja em jejum, tanto no domingo quanto aos sábados. A palavra de Deus, ela me fortalece.
0: Aqui, o sábado é o dia separado para quem deseja realizar essa prática.
9: Que eu vim, que foi na questão profissional, estava muito amarrado, muito difícil, uma coisa assim que não tinha solução, e eu vim em fevereiro, março, Deus abriu a porta.
0: Em jejum, milhares de pessoas se reúnem em busca de fortalecimento e solução de situações impossíveis.
11: Minha mãe já vinha no jejum, então eu também comecei a vir, tocada por Deus, eu comecei a vir. E eu tenho vindo com o propósito de, pela minha família, lutar pela minha família. Ela me fortalece, tanto que eu também já vim até mesmo para agradecer, né? Eu já fiz um jejum para agradecimento, porque essa reunião tem me abençoado e tem me trazido a direção para como agir, né? Como lutar por eles, até mesmo como lutar pela minha vida também.
0: Sábado, jejum dos impossíveis.
5: Olha, eu tenho certeza que se você fizer isso, se você unir a sua fé à nossa, em jejum, em oração, se você firmar esse propósito de estar conosco daqui a pouco às 8 horas da manhã, essa situação que você está vivendo, essa guerra, essa luta que você está passando, vai se tornar um grande testemunho. Traga suas causas impossíveis a Deus. Venha firmar esse propósito e eu tenho certeza que a sua vida vai mudar. Nós vamos nos preparar agora porque é momento de oração. Nessa oração nós vamos pedir a Deus forças, vamos pedir proteção, mas vamos também abrir o nosso propósito. E se você quiser ter essa mudança total de vida, abra esse propósito junto conosco. E daqui a pouco, às 8 horas da manhã, nós vamos esperar você aqui. Vamos nos preparar, porque é momento de oração.
12: 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Através dela, nos libertamos das cadeias que nos aprisionam, da morte que nos persegue, e encontramos a verdadeira razão de viver. É momento de oração. Vamos falar com Deus.
5: Senhor nosso Deus e nosso Pai, em o nome do Senhor Jesus, em oração, nós pedimos ao Senhor agora socorro, ajuda. E eu peço, meu Deus, isso agora porque eu sei que neste exato momento há pessoas carregando dentro da sua alma uma dor, meu Deus, que nem elas mesmas entendem porque tamanha dor há dentro delas. Eu sei que agora, meu Deus, há pessoas desesperadas, há mães desesperadas por causa dos filhos ou do filho que ainda não retornou para casa. Há esposas, meu Pai, preocupadas porque o marido saiu na última noite e ainda não voltou. Eu sei que tem gente agora me ouvindo, meu Deus, e não aguenta mais tanta dor no corpo dela. Estão me ouvindo agora de um leito médico em um dos hospitais aqui da nossa cidade, aqui no litoral. Mas eu peço, meu Deus, envie o socorro para essas pessoas. Arranque, meu Deus, essa casta maligna que tem feito essa pessoa tanto sofrer. Que a partir de agora, meu Deus, ela receba alívio, ela receba paz, ela seja livre desse mal, em o nome do Senhor Jesus. E nós abrimos, meu Deus, agora o nosso propósito em jejum. Abrimos esse propósito porque temos a certeza de que o Senhor irá nos responder. É o que nós assim cremos e determinamos. E se você crê, diga amém e graças a Deus. Graças a Deus. Eu tenho certeza que Deus, ele ouviu a sua oração, ele ouviu a nossa oração. Agora faça a sua parte. Daqui a pouco, 8 horas da manhã, nós vamos iniciar esse jejum poderoso. Saia de onde você estiver, mas venha participar desse jejum. Eu vou estar aqui na nossa Catedral da Universal aqui em Paranaguá, Alameda Coronel Elísio Pereira, número 715, aqui no bairro da Estradinha, bem em frente ao estádio do Rio Branco. Eu vou estar aqui aguardando você. Eu espero você para que esse seu maior problema se torne o seu maior testemunho. Inclusive, nesse domingo também, nós estaremos aqui na concentração de fé e milagres, buscando do Espírito Santo, buscando da presença de Deus. Já se prepare, se programe para amanhã, domingo, você estar aqui conosco. Nós temos o culto às 7 da manhã, 18 horas, mas o nosso culto principal, às 9 horas da manhã. E esse domingo em especial será um domingo de Santa Ceia. Venha se assentar à mesa com Deus. Eu espero você nesse domingo. Deus abençoe.

0: 6:05.
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0: 6:34.
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0: 6h50.
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0: 7 e 3.
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0: Agora são 7h08. Muito bom dia. Está entrando no ar o Rede Notícias com as principais informações deste sábado. Hoje, dia 15 de agosto de 2026. Na apresentação, Alex Vizini e Mauro Júnior. O apoio técnico de Natan Santos, Guilherme Prebianca, Josias Nascimento, Rony Peterson, Elano Schenini e Nathalie Fontana. A gerência é de Cadu Mottia e a direção-geral da nossa emissora é do José Leonardo Linhares.
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0: Então vamos aos destaques, vamos às manchetes do Rede Notícias de hoje. Velório do ex-prefeito de Paranaguá, José Baca Filho, segue neste sábado até o meio-dia no Mega Rossio. Baca morreu na manhã de ontem em Curitiba, aos 63 anos, após tratamento e luta contra o câncer. Campanha Nacional de Multivacinação tem como foco a atualização da caderneta de crianças e adolescentes. A ação vai até o dia 1º de setembro em todo o Paraná. Antonina celebra hoje o dia de Nossa Senhora do Pilar, a padroeira do município. Por lá, o feriado municipal será marcado por atividades religiosas, shows musicais e também a confraternização entre a comunidade. Baleias de Braide. Espécie ameaçada de extinção é avistada nas proximidades da Ponte de Guaratuba. E está terminando hoje a programação da 45ª edição da Semana Literária e também da Feira do Livro do Sesc Paranaguá. As atividades são gratuitas e abertas à população.
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0: Agora são 7h11. Mauro Júnior.
1: Opa, opa, Vizini.
0: Tudo certo? Muita chuva por aí, Mauro?
1: Deu uma trégua agora cedo.
0: Sim.
1: Mas noite e madrugada choveu pra caramba. Novas regiões do Paraná atingidas aí com granizo, principalmente aqui, né, na região central do estado. Muita chuva,
0: sim,
1: muito granizo. E o litoral do Paraná, né, na noite de ontem foi Morretes, que sofreu, né, durante a tarde com o granizo. Não foi nem na sexta, foi na quinta, né, vizinho?
0: Quinta-feira, exato, Mauro.
1: O granizo que caiu no período da tarde e acabou depois se estendendo para o período da noite também. Casas atingidas, problemas nos telhados, mas o tempo, né, segue ainda bem instável aqui no estado.
0: Daqui a pouco vamos trazer a previsão do tempo para hoje, né, para este sábado, já estendendo aí para o fim de semana.
1: E continuamos monitorando o tempo. Alertas da Defesa Civil, o site do CIMEPAR, até por conta aí, né, desta instabilidade que ainda está aqui na nossa região.
0: Mas vamos saber agora quais são as manchetes deste sábado do setor policial, da área de urgência e emergência e do trânsito. Até porque temos muita coisa, né, Mauro?
1: Pois é, nem me fale, Vizine. Bom dia para você.
0: Bom dia.
1: Bom dia para Nath. Bom dia para todos que nos acompanham pelo rádio em 90.3. Também os internautas de plantão, canal do YouTube, som e imagem pelo Facebook, Instagram e também o nosso site, ilhadomelfm.com.br. O nosso departamento de jornalismo não para. A semana que vai terminando ou começando, né, para alguns, porque sábado já consideram o início de uma nova semana. Mas para o nosso departamento de jornalismo, diante de tanto trabalho, né, vizinho?
0: Verdade, Mauro.
1: Na sexta não acaba nada. E a gente já entra no sábado também com o Rede Notícias, com muita informação.
0: Bom, então, dito isso, sem perder tempo, qual o primeiro destaque para o Rede de hoje, Mauro?
1: Não podia ser outro, né? Um homem que foi assassinado em Matinhos. O corpo foi encontrado em via pública lá no bairro do Tabuleiro.
0: Sobre a causa da morte, agressões mesmo?
1: Também. Esse homem, ainda não identificado, ele também foi estocado, além de agredido na região da cabeça. Ele foi perfurado com um objeto pontiagudo, ali na região lateral da cintura. Então, ferimentos na cabeça e também algumas estocadas pelo corpo.
0: Agora então, Matinhos tem quantos homicídios?
1: Matinhos tem 5 e o litoral do Paraná tem 40. Daqui a pouco, mais detalhes aí desse caso lá da namoradinha do Paraná.
0: Mauro, hoje tem bis de bordão.
1: Tem bordão em dobro.
0: Então vamos lá. Qual que é o primeiro?
1: O primeiro é aconteceu de novo.
0: Eita, mais uma vez.
1: Receita Federal faz nova apreensão de cocaína no terminal de contêineres do Porto de Paranaguá.
0: Quanto dessa vez, Mauro?
1: 16,5 kg.
0: Tá, e nesta semana já tivemos uma outra.
1: Isso, terça-feira.
0: A anterior, então,
1: 36,5.
0: 36,5.
1: Essa primeira apreensão foi na terça.
0: Uhum.
1: E ontem, sexta-feira, mais uma, 36,5.
0: Tá, então somando essas duas da semana, quanto a Receita apreendeu?
1: 53 quilos. se eu não tô enganado, né?
0: É, somando.
1: Que sábado pela manhã pra fazer conta é uma tragédia.
0: Tá certo, 16,5 mais 36,5, 53.
1: Muito bem, não é uma boa ideia.
0: E essa droga estava indo pra onde, Mauro?
1: De acordo com a Receita Federal, para o porto de Valência, na Espanha. Depois, para o terminal portuário de Mersin, no sul da Turquia, de onde então o container seguiria para o Iraque. Ou seja, a rota tradicional do container.
0: Sim.
1: Né? Por onde ele passaria? Espanha, Turquia e seguiria para o Iraque. Mas aí já viu, né, vizinho? Pode tirar cocaína em qualquer lugar.
0: É, ou seja, os tabletes poderiam ser retirados ali em qualquer terminal desses aí que você está citando. É. Podia ser na Turquia, podia ser lá no Iraque, ser no Porto de Valência.
1: Então, no Iraque eu acho que não, né? Porque no Iraque é meio complicado para tráfico de drogas. Eu acho que nesse trajeto Espanha-Turquia, a cocaína seria retirada.
0: Seguindo aqui com os destaques para este sábado, acho que até encaixa um aconteceu de novo aí, Mauro.
1: Pois é, Vizine, mais um, né?
0: É verdade.
1: Aconteceu de novo.
0: Sim.
1: Se encaixa novamente.
0: Esse mesmo.
1: É, pois é. Operação policial, né? Cumpriu mandados de prisão e busca e apreensão aqui em Paranaguá. Um servidor público municipal suspeito de liderar esse grupo criminoso foi preso pela Polícia Civil, pela Força Nacional e também com o apoio da Guarda Municipal.
0: É, daqui a pouco tem o delegado Bruno Rocha, isso, da Polícia Civil. Ele vai trazer detalhes desta operação e também da investigação que deflagrou essa mobilização ontem aqui em Paranaguá.
1: É, e tem até cão de faro também. Tem cão de faro na Receita, tem cão de faro na Polícia Civil e eles foram usados ontem aqui no litoral do Paraná.

0: para encontrar este homem de 70 anos.
1: Meu Deus, vamos torcer aí, né, por boas notícias.
0: Tomara, né?
1: E o que preocupa também, Mauro, são esses temporais que atingem a cidade de Morretes lá, principalmente a zona rural.
0: É verdade, né? Granizo, chuvarada, é uma chuva muito mais intensa, né, nesse trecho de serra. Tomara aí que logo, logo encontrem esse idoso lá em Morretes.
1: Bom, tem alguma coisa do trânsito no jornal de hoje, Mauro?
0: Ah, sempre tem, né, Vizini? E vem com o bordão repetido.
1: Verdade. Tava até esquecendo aqui. E qual que é o bordão?
0: Aconteceu de novo.
1: Mais uma vez.
0: Nunca usamos tanto esse bordão no mesmo jornal.
1: É verdade.
0: Aconteceu de novo.
1: É, mais uma vez.
0: Repeteque.
1: Bis.
0: Manda aí, Vizini. Que a notícia é do trânsito, viu?
1: Pois é, ó, as imagens já estão na tela, no Face e no YouTube.
0: Eita, o caminhão piscando ali, ó. Caminhões fecharam ontem o viaduto ferroviário da Atílio Fontana.
1: De novo, né, Mauro? É,
0: um engatou, entalou, e o outro acabou quebrando a roda ao passar pelo outro lado.
1: Meu Deus.
0: Um engatou quando estava passando, sentido bairro, veio o outro... Foi passar na pista contrária, na manobra, quebrou a roda. Ficaram travados ali o viaduto ferroviário da Atílio Fontana.
1: Meu Deus.
0: E ontem, quando eu estava voltando de Matinhos, já quase 8 e pouco da noite, a fila na Ayrton Senna, sentido 277, estava na rotatória das empresas. Para você ter uma ideia, ontem... Já quase 9 da noite, a fila lá na Ayrton Senna.
1: Não, chega a ser inacreditável, né? Me ajuda aí, Mauro Júnior.
0: Me ajuda aí.
1: Essas e outras informações você vai acompanhar tudo a partir de agora no Rede Notícias, que já está no ar.
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4: Olá, eu sou Samuel Brown, meteorologista. Esse é o Boletim Cimepar Informa com a previsão do tempo para 15 de agosto de 2026 no Paraná. Neste sábado ainda deve chover no estado. As precipitações ficam concentradas na metade sul paranaense, ou seja, entre oeste, sudoeste, centro-sul, Campos Gerais, região metropolitana de Curitiba e o litoral. As pancadas de chuva atuam de forma irregular, contudo, não se descarta algum evento mais forte em algumas cidades. Próximo a Santa Catarina, o risco de tempestades é um pouco mais elevado. Já no norte e noroeste, o tempo fica estável e o destaque fica por conta das altas temperaturas, que superam os 30 graus na maioria dos municípios. Próximo à divisa com Mato Grosso do Sul, faz 33 graus. A partir do anoitecer, diminui a possibilidade de eventos de chuva no estado. Temperaturas mínimas giram perto dos 13 graus no sul paranaense. Já no domingo, a estabilidade predomina no Paraná, com temperaturas bastante elevadas no interior. No litoral, segue com muitas nuvens. No site cimepar.br você encontra a previsão do tempo detalhada para cada município e região para os próximos dias.
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1: Obrigado ao Samuel Brown, trazendo a previsão do tempo para todo o estado do Paraná, para este sábado, dia 15 de agosto, Mauro.
0: Vizini, só lembrando aqui, né, que a gente precisa destacar, né,

0: o granizo que atingiu Morretes na quinta-feira, na noite de ontem, atingiu Prudentópolis, Reserva, aqui no Paraná, também atingiu Capanema, Santa Maria do Oeste, Boa Ventura de São Roque e Marquinho. Então, cidades que também foram atingidas pelo granizo. Esse granizo e esse temporal foi ontem. E em Morretes, né, na quarta-feira.
1: Quinta,
0: que acabou aí provocando muitos estragos. Então, chuva acompanhada de granizo, e não é uma pedra de granizo normal. É quase um tijolo, né, de granizo que está caindo. Então fica aqui, né, a nossa força, a nossa energia positiva, o pensamento, né, em Morretes e nas cidades aí atingidas também por esses temporais com granizo que seguem atingindo aqui o Paraná.
1: Já temos imagens da nossa unidade móvel, Josias Nascimento, circulando aqui por Paranaguá, para a gente trazer tempo e temperatura aqui para nossa região, Mauro.
0: Então, Vizini, tem uma média, né? Só Morretes que vai lá para baixo na temperatura mínima, que vai para 14. Mas é claro que depende ali da região de Morretes. Mas a maioria aqui dos municípios do litoral está girando entre 17... 18, Morretes do 14, aí tem Guaraxaba com 16, mas está nessa média aí. E a máxima para hoje, 20, 21. Previsão ainda, né, de chuva, mas é leve, pelo menos por enquanto a previsão, e de bastante nebulosidade. Então, o tempo continua fechado, chuvoso, aqui no litoral do Paraná. Há uma tendência para melhorar amanhã o tempo aqui no estado.
1: Com relação a Curitiba e região metropolitana, Mauro.
0: Então, choveu bastante também na noite e madrugada. Curitiba amanhece. Curitiba e a região, né?
1: Uhum.
0: A metropolitana, o entorno. 14 graus de temperatura mínima. Em alguns pontos vai a 15, 16. E a máxima que não deve passar de 21. Então fica entre 20 e 21, capital e região metropolitana. A previsão é a mesma do litoral. Nebulosidade, chuva mais fraca, mas por enquanto acompanhando aí a previsão para o período.
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1: Seguindo aqui com o nosso Rede Notícias, além das melhorias para a população, a ponte de Guaratuba também tem sido acompanhada de perto por ações de monitoramento da fauna marinha. Neste mês agora de agosto, o IAT, o Instituto Água e Terra, e também a UFPR, a Universidade Federal do Paraná, identificaram duas baleias de braide nas proximidades da estrutura.
0: Ó, que legal, hein? Olha lá, as baleias nadando perto da ponte. Não é só o Parnanguara, o litorâneo, o paranaense que querem ver de perto a ponte, né? As baleias também.
1: É verdade, irmão.
0: Nesse caso, as baleias de Bride.
1: Baleias de Bride.
0: Nome bonito, né?
1: Uhum, gostei também.
0: What is your name, baleia?
1: Baleias de Bride.
0: Há cerca de 10 anos, essa espécie, que está ameaçada de extinção, não era registrada aqui no litoral. Em um ano de monitoramento, também foram vistos outros 60 animais entre golfinhos, tartarugas marinhas, tubarões e raias. O coordenador do setor de fauna do IAT aqui no litoral, o Rafael Galvão, vai falar sobre o avistamento destas baleias a aproximadamente aí 2 quilômetros da ponte de Guaratuba.
4: O avistamento dessa baleia, cerca de 2 quilômetros da ponte, é algo muito positivo para nós, assim. Impacto direto, a gente já sabe que tem. Reduziu e muito o ruído, né? A poluição sonora oriunda do ferry boat, o lançamento de óleo, seja óleo lubrificante ou óleo combustível dessas embarcações, isso tem atraído os animais. Então, assim, no processo de licenciamento ambiental, é cobrado também o levantamento posterior. E, provavelmente, esse dado do avistamento dos dois indivíduos de baleia e de bride estarão, né, nos próximos relatórios, e pra gente isso é muito importante, assim, reforça quão complexo tem que ser o processo de licenciamento e como a gente tem cobrado que isso seja feito de maneira correta, para que nos possibilite ter a beleza desses indivíduos aí transitando em nosso litoral. Esta baleia, ela está classificada, né, como ameaçada de extinção a nível global. Como as baleias, elas transitam, né, são animais migratórios, elas fazem essa migração, muitas vezes da Antártica até o Ártico ou em algumas regiões do planeta. O último registro desse indivíduo foi de mais de 10 anos atrás, né, através do Laboratório de Ecologia e Conservação, e conseguimos agora um novo registro fazendo esses sobrevoos, né, de monitoramento ambiental de macrofauna. As expedições acontecem tem mais de um ano já, então são épocas específicas do ano, é uma parceria junto com a UFPR, né, o Laboratório de Ecologia e Conservação. Nesses 2 dias de operação, né, a gente encontrou aí mais de 60 animais. Foram diversos botos, foram tartarugas cabeçudas também, espécie ameaçada, algumas espécies de golfinhos ameaçados, assim, e outros indivíduos, assim, durante o processo de monitoramento nesse último ano, foram diversos animais, e isso importa para que a gente possa esclarecer à população quais são os animais presentes no nosso litoral. É importante fazer esse levantamento para que a gente possa informar a população como a gente vai trabalhar na conservação dessas espécies.
1: O Rafael Galvão trouxe aí as informações desses avistamentos que estão sendo feitos nesse período agora de cerca de um ano e meio de monitoramento lá na região da Ponte de Guaratuba, a Ponte da Vitória.
0: E lembrando, né? Não se aproximem, não marquem bobeira para tentar tocar no animal, e se avistou, avisa, né, o pessoal do monitoramento de praias. Viu um animal marinho em Guaratuba, Matinhos, Pontal, Guaraxaba, Antunina, aqui em Paranaguá, o Vizini vai passar o 0800, que você liga na hora, tá? Isola o local, não se aproxima, não tenta tocar no animal, né? Se estiver morto, mais ainda, mantenha, né, uma distância, que a gente não sabe do que ele morreu, e aí você entra em contato lá com o Centro de Monitoramento de Praias da Universidade Federal do Paraná.
1: Bom, então anote aí 0800-642-3341.
0: Repete com calma.
1: Então anote aí no seu celular, é bom ter na agenda, nos contatos ali, 0800-642-3341. Agora são 7:33. Nós vamos ao primeiro intervalo comercial do Rede Notícias deste sábado. Você não saia daí porque já já voltamos.
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0: 7:33.
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0: Agora são 7h37, estamos de volta com Rede Notícias. É porque hoje é um dia todo especial para Antonina.
1: É verdade.
0: Alô, Antonina, bom dia aí para todos os antoninenses.
1: Que, aliás, já amanheceram com a alvorada festiva da Filarmônica Antoninense. A Filarmônica, acredito, está desfilando lá por Antonina logo cedo. Tem essa tradição, né?
0: Programação toda especial, né?
1: Da Filarmônica percorrer ali o centro histórico, né? Acordando o antoninense. Não sei se por conta aí do tempo e tal, da chuva, né? Mudou um pouquinho a tradição. Mas sempre no dia da padroeira tem a alvorada festiva lá em Antonina.
0: É hoje, então, dia de Nossa Senhora do Pilar, padroeira de Antonina, e por isso também é feriado municipal. A programação da festa vai seguir até amanhã, domingo, dia 16.
1: E atenção então para a programação completa deste último dia da festa de Nossa Senhora do Pilar, a padroeira lá do município.
0: 7h30 da manhã, Miss Santa Missa, depois 10 horas Santa Missa, na sequência 16h30 Missa Solene, com o Bispo Diocesano Dom Paulo, aí em seguida vai ter coroação e procissão. Já à noite, 19h30, show com Danilo Diba, e às 21 horas, show com Bora Rolê.
1: Muito bem, e agora para o domingo, atenção para a programação, 10h30 tem missa e 19 horas tem a missa de encerramento e depois a procissão luminosa lá em Antonina. Então um sábado todo especial, dia da padroeira da nossa vizinha e acolhedora Antonina, Nossa Senhora do Pilar.
0: Agora são 7h39. Vamos trazer informações aqui sobre o velório do ex-prefeito de Paranaguá, José Baca Filho. O velório começou ontem, a partir das 19 horas, lá no Mega Rossio. Segue neste sábado até o meio-dia. Então, as últimas homenagens podem ser prestadas até o meio-dia deste sábado. Baca morreu na manhã de ontem, em Curitiba, aos 63 anos, após tratamento e luta contra o câncer. Nos últimos dias, o quadro de saúde se agravou em decorrência de uma infecção pulmonar que acabou provocando o óbito. Após o encerramento do velório, meio-dia, o corpo vai seguir para a cremação em Curitiba.
1: Então atenção, porque o velório de José Baca Filho, ex-prefeito de Paranaguá, engenheiro da Portos do Paraná, né, vai até o meio-dia no Mega Rossio, tá? O corpo está sendo velado no Mega Rossio. Nascido em Paranaguá, José Baca Filho construiu uma trajetória marcada pela atuação na engenharia, no serviço público, na política e também na comunicação. Formado em engenharia civil pela Universidade Federal do Paraná, a UFPR, em 1987, Baca também possuía especialização em sistemas de gestão ambiental.
0: Sua carreira profissional esteve inicialmente ligada à área portuária. Ele atuou como engenheiro da administração dos portos de Paranaguá e Antonina, onde trabalhou por mais de 3 décadas. Na administração pública municipal, ocupou cargos como secretário de Meio Ambiente e Serviços Urbanos, vice-prefeito e também secretário de Obras.
1: Pelo Partido Democrático Trabalhista, o PDT, ele foi eleito prefeito de Paranaguá e comandou aqui o município por 2 gestões, entre 2005 e 2012. Além da vida pública, José Baca Filho manteve uma forte ligação com a comunicação e também o rádio aqui do litoral, atuando como diretor da Massa FM Litoral.
0: José Bacafilho deixa esposa, filhos, familiares, amigos e uma trajetória construída ao longo de décadas aqui no estado do Paraná. O velório segue então neste sábado até o meio-dia no Mega Rossio aqui em Paranaguá. Agora são 7 horas e 42 minutos. Vamos seguindo aqui com Rede Notícias. Daqui a pouco a gente traz mais informações do velório do ex-prefeito Baca, que segue no Mega Rossio. Vamos falar da campanha nacional de multivacinação, que vai até o dia 1º de setembro aqui no Paraná, com foco na atualização da caderneta de crianças e adolescentes menores de 15 anos. Lembrando você, então, para atualizar a carteirinha, a chefe de Vigilância Epidemiológica da 1ª Regional de Saúde, a Fernanda Ferreira Marques Aretes, ela destacou a importância da população atualizar, então, até o dia 1º de setembro, a carteirinha de vacinação.
2: A importância da multivacinação agora para este mês, 3 de agosto até 1º de setembro, é o resgate dos não vacinados do HPV, a atualização da caderneta, o segundo reforço da VIP e o resgate dos não vacinados contra o HPV. Neste momento, todas as idades, de 6 meses até 59 anos, né, todos os que fazem parte do calendário do Ministério da Saúde, crianças, os bebês, adolescentes, jovens, idosos, todo mundo, eu brinco, está respirando, passa uma unidade de saúde para verificar a sua carteirinha de vacinação. Neste momento, o que mais traz preocupação, posição de trabalhar com os imunológicos aqui na 1ª Regional, é a questão da cobertura vacinal. Neste momento, a primeira dose de 1 ano, né, a menores de 2 anos, a gente tem uma cobertura de 91%. O ideal é que essa cobertura chegue a 95%, então falta muito pouco. Já o que traz realmente a preocupação é que a segunda dose, né, que acontece ali também abaixo de 2 anos, nós estamos com 75%, o que traz pra gente um prejuízo aí de cobertura, né? A gente precisa que essa cobertura ela atinja 95%. Então, meu apelo aqui aos pais, aos responsáveis por essas crianças, que procurem uma unidade mais próxima da sua região, de residência, trabalho. Lembrando que a vacinação, ela é universal, então se você mora em Paranaguá e estará no dia D em outro município da regional ou em outro lugar do estado, você pode procurar qualquer unidade pro dia D. Assim também como em outros dias. Lembrando que essa vacinação do sarampo, ela não está apenas disponível para crianças, adultos, pessoas até 59 anos que não tem nenhuma carteira, nenhum documento que comprove vacinação, que procure a unidade e faça essa intensificação, porque o vírus ele está circulante. Nós estamos aqui no estado vizinho com 20 casos já notificados, confirmados. Então é importância que você procure a unidade mais próxima, faça essa realização em tempo oportuno. Você pode baixar no teu celular o aplicativo do Meu SUS Digital. Todas as vacinas que, de alguma maneira, estejam já nas bases de dados do governo federal, elas estarão inseridas lá. Mas se você tem aquela carteirinha que na época ainda não, o sistema não era informatizado, sugiro que você leve essa carteirinha para realizarem a transcrição na unidade de saúde ou para que você vá até a unidade e veja no município que você mora, o que tem no sistema também do município, para que se adeque ao calendário ideal para a sua faixa etária. Se você não tem certeza, se você recebeu alguma dose, tá com alguma pendência, tá faltoso, sugiro que você procure a unidade mais próxima da sua residência, seu trabalho, para verificar o que tem no sistema, o que não tem, o que você tem em arquivo físico, deixar a sua carteirinha em dia. E assim também se prevenir das doenças imunopreveníveis.
0: Bom, a campanha vai até o dia 1º de setembro e se caso tenha alguma dose em atraso, busque a unidade básica de saúde de segunda a sexta-feira a partir das 8 horas da manhã. E no próximo sábado, no dia 22 de agosto, vai ser o dia D da campanha para ampliar esta cobertura vacinal e alcançar quem ainda tem doses em atraso. Agora são 7 horas e 47 minutos. O governo do Paraná oficializou a criação de 2 novos batalhões das forças de segurança aqui no nosso litoral. é o 35º Batalhão de Polícia Militar em Matinhos e o 14º Batalhão Marítimo do Corpo de Bombeiros em Guaratuba.
1: Nesta semana, o secretário de Estado da Segurança Pública, o Coronel Hudson Teixeira, esteve aqui em Paranaguá, lá na Ilha dos Valadares, e ele falou a respeito aí dos dois batalhões, né, estrutura, equipamento, tropa, enfim, ele destacou aí o batalhão do Corpo de Bombeiros e também o novo batalhão da Polícia Militar.
3: Nós já temos locais definidos onde serão esses batalhões. O 35º terá sua sede ali em Matinhos, próximo ao hospital que está sendo construído ali. É óbvio que um projeto, para você ser otimista, ele leva de 2 a 3 anos, entre o início, né, a licitação e a entrega da obra. Então as pessoas têm que saber disso. Mas de qualquer forma, estamos locando um imóvel para que seja instalado o 35º Batalhão, que é a sede em Matinhos. O Batalhão do Bombeiro Militar também, que é o Bombeiro Marítimo, a princípio, se não me engano é esse nome, também será ali na cabeceira ali da ponte ali de Guaratuba. Também está sendo providenciado o local, toda aquela área vai ser revitalizada e momentaneamente ele ficará ali onde nós temos o ferry boat, ali onde existe uma base do Bombeiro Militar. Então, provisoriamente será instalado ali. Com relação ao efetivo, nós temos efetivos sendo instruídos, formados, tanto para o Bombeiro Militar quanto para a Polícia Militar. Temos também da Polícia Civil, policiais, agentes de Polícia Judiciária e delegados também em fase de formação. Então, obviamente que serão deixados policiais para essas regiões também.
4: Secretário, com relação às delegacias cidadãs, a gente sabe que Pontal ainda tem uma delegacia numa estrutura muito menor do que se imagina, e Guaratuba também. A Secretaria tem o planejamento para delegacias cidadãs nesses dois municípios?
3: Não, já não está mais na fase de planejamento, está na fase de execução, né? Tanto a delegacia de Pontal, se eu não me engano, já saiu a licitação, está para sair a licitação, então já foi feito o projeto, o terreno já foi viabilizado, já está tudo certo para Pontal. Guaratuba também saiu a licitação da demolição de um prédio que foi feito lá, que não atende, né, as estruturas mínimas, né, necessárias para a construção da delegacia. Então essa licitação, ela prevê a demolição e a construção de uma nova delegacia também está, já não é mais projeto, já está em fase de andamento, mas como eu digo, né, isso leva 2 a 3 anos, né, para a gente ser bem otimista. O importante é que já saiu a licitação, o recurso já está garantido, e esses dois municípios, aqui em Paranaguá nós temos uma delegacia da Polícia Cidadã. Estive com o governador na semana retrasada, vendo com a Polícia Federal e também com o Porto Paranaguá a instalação de uma unidade da Polícia Federal, que é uma delegacia de Polícia Federal aqui para embarcações, que será ali próximo ao IAT, próximo à Polícia Ambiental. Enfim, o Paranaguá está sendo bem estruturado no que diz respeito à segurança pública. Temos também um projeto da construção de um ML, né? Iniciamos o projeto semana retrasada, há um mês mais ou menos, estive aqui conversando com o prefeito e com o pessoal da Polícia Penal, e faremos aí a construção de uma unidade para a Polícia Penal e também outra unidade para a Polícia Científica, que ficará ali perto do aeroporto, aqui perto do aeroporto, entre a Delegacia de Polícia Cidadã e o 9º Batalhão. Há um terreno ali será construído uma base para a Polícia Científica.
0: Agora são 7h51. Importante, né, esse batalhão, o 35º da Polícia Militar, que vai atender a sede em Matinhos, mas vai atender também Guaratuba e Pontal do Paraná.
1: E o batalhão do Corpo de Bombeiros, né?
0: Sim.
1: Que além de reforçar o efetivo na região, vai também, né, cuidar especificamente da temporada de verão, que é importante. E aí, claro, né, o equipamento fica... um pouco também de efetivo, então é reforço na segurança aqui para nossa região.
0: Agora são 7h51. Vamos mudar de assunto, porque a PASA, Paraná Operações Portuárias, divulgou o relatório de sustentabilidade 2025, com os principais resultados das áreas operacional, ambiental e social. No ano passado, a empresa movimentou mais de 6 milhões e 800 mil toneladas em 139 navios. O resultado representa um crescimento de 4,2% em relação a 2024.
1: Na área ambiental, a PASA destacou ações de eficiência energética, o uso de energia renovável, equipamentos eletrificados e iluminação de LED, além de projetos de educação ambiental e limpeza de manguezais. A empresa também investiu na capacitação dos funcionários. Foram 425 treinamentos, com mais de 1.100 horas de capacitação, além de ações voltadas à saúde e também ao bem-estar.
0: O relatório de sustentabilidade ainda destacou que 21% das vagas foram preenchidas por recrutamento interno e que as mulheres ocupam 18% das posições de liderança. Segundo a PASA, os resultados reforçam o compromisso da empresa com o crescimento das operações, aliado à sustentabilidade, à responsabilidade social e também ao desenvolvimento dos colaboradores. Esse relatório, que foi divulgado agora recentemente pela PASA, você consegue também acompanhar na íntegra através das nossas plataformas digitais, no Facebook, no nosso Instagram e lá no nosso site ilhadomelfm.com.br.

0: Agora são 7h54.
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0: Agora 7h54. Vamos seguindo aqui com o nosso Rede Notícias, trazendo, né, as informações, as notas do setor policial aqui do litoral do Paraná, até porque foi uma semana de muitas notas e muitas ocorrências.
2: É, nem me fale, vamos direto para Matinhos, porque ontem, final da tarde, começo da noite, um homem ainda não identificado foi assassinado. O corpo foi encontrado na rua Estados Unidos, esquina com a Icaraíma, ali no Tabuleiro, a duas quadras da JK. Ali também a região, né? Muita gente fala que já é o balneário de Caiobá. É bem atrás do Santa Mônica, materiais de construção. Passou a rotatória ali do hospital, segue mais um pouquinho, você já tem o Santa Mônica e atrás tem a rua Estados Unidos. Não é bem atrás do materiais de construção, é atrás que eu digo em uma perpendicular, né? A rua Estados Unidos, quase na esquina com a Icaraíma. Corpo de um homem, né, estava vestido, foi encontrado por populares e tinha um ferimento, né, ferimentos na região do rosto. O SAMU foi para o local, prestou ali o atendimento, porém esse homem não resistiu. Além das agressões na região da cabeça, que acabaram ali provocando um traumatismo craniano grave, esse homem também foi estocado. Ele teve o corpo perfurado por um objeto. Não sei não se uma chave de fenda, algo pontiagudo, que acabou atingindo, né, o corpo desse homem na lateral, perto da cintura, algumas estocadas. E aí, né, o corpo ficou ali na rua, choveu pra caramba, e aí teve polícia militar isolando ali o local, a polícia civil já apurando detalhes do que aconteceu e também a polícia científica para perícia e recolhimento do corpo aqui para o necrotério.
0: É, corpo que ainda segue sem identificação, está no necrotério aqui de Paranaguá, mas foi mais um homicídio aqui no nosso litoral, bairro Tabuleiro, em Matinhos. Foi em via pública que esse corpo foi encontrado ontem. Mauro Júnior foi até Matinhos, foi até o local, tem live lá na nossa página, e a gente está falando do quinto homicídio em Matinhos e o de número 40 no litoral do Paraná.
2: A Polícia Civil esteve no local, já iniciou a investigação. Vamos aguardar primeiro, né, identificação, e depois vamos também saber qual teria sido a motivação e a autoria. Lá em Matinhos, a turma trabalha rápido também. Acredito que já os autores aí vão presos em operações da Polícia Civil e também da Polícia Militar.
0: Agora são 7h58. Vamos falar daquele idoso que está desaparecido lá em Morretes, Mauro.
2: Pois é, que tragédia, né?
0: Zona rural.
2: Já é uma tragédia, né?
0: Sim.
2: O homem tem 70 anos, mora sozinho, tem deficiência visual e já há 10 dias ninguém tem notícias desse homem. 10 dias desaparecido. É isso, né,
0: Vizinho? 20 dias já, Mauro.
2: 20?
0: Já passou.
2: Meu com Jesus.
0: Tá chegando a quase um mês do desaparecimento deste senhor de 70 anos, né? E as equipes do Corpo de Bombeiros estão mobilizadas na busca e salvamento para tentar localizar esse idoso lá na área rural de Morretes.
2: Meu Deus, eu pensei que era 10, são 20 dias.
0: 20 dias passados já.
2: Ah, então eu acho que notícia boa nós não vamos ter.
0: Esse homem, Mauro, ele, esse idoso senhor de 70 anos, ele foi visto pela última vez na residência onde ele morava. Inclusive, morava sozinho lá na estrada do Anhanha, em uma região cercada ali por mata fechada.
2: Então, o imóvel onde esse idoso morava, ele ficava nos fundos de uma propriedade. Tem a casa principal e aí esse imóvel na parte dos fundos do terreno. A casa onde o idoso morava, ela estava com as portas abertas e aparelhos eletrônicos ligados, mas não apresentava sinais aparentes de desordem ou violência. Então estava com a televisão ligada, vamos supor assim, né? E toda aberta, mas não tinha bagunça. Então possivelmente esse homem pode ter saído de casa, né? Deficiente visual, sei lá o que aconteceu, e desapareceu há 20 dias lá na estrada do Anhaia, em Morretes.
0: De acordo com o Corpo de Bombeiros, o idoso possui deficiência visual, condição que aumenta a complexidade desta ocorrência e o risco, né, de desorientação em meio à vegetação densa, a região de mata fechada lá em Morretes.
2: As equipes já realizaram varreduras primárias e também operacionais em um raio de aproximadamente 600 metros, a partir do ponto de referência do desaparecimento. As buscas abrangem trilhas, áreas de declive e também trechos com vegetação nativa.
0: Os trabalhos, eles continuam com emprego de técnicas especializadas de busca terrestre, incluindo o mapeamento detalhado da região e na tentativa de localizar este idoso de 70 anos.
2: Qualquer informação, né? Se alguém de repente encontrar o idoso, 193 do Corpo de Bombeiros, ele que está desaparecido lá na zona rural de Morretes há pelo menos 20 dias.

0: Vamos dar mais uma pausa aqui no nosso Rede Notícias. Daqui a pouco a gente volta trazendo muitas outras informações. Não saia daí.
1: Não saia daí. 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

0: 8:02.
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4: Agora 8:06, estamos...
5: E Fontana mais perdida que surdo no bingo.
4: É que ela aparece só de vez em quando aqui, Mauro.
5: É, né?
4: Pois é. Mas hoje...
5: É uma visita ilustre.
4: Né? É, hoje tá dando o ar da graça, tipo tá do meu lado aqui.
5: É tipo uma primeira dama da nossa produção.
4: Tá bom. Hoje com Nathalie Fontana.
5: Uma Fernanda Montenegro.
4: Saiu Guilherme Prebianco, entrou Nathalie Fontana.
5: É uma Anitta Garibaldi. Uma Iria Correia.
4: Ai, Nathalie.
5: Pra fechar, ela é parecidinha com Júlia da Costa.
4: Porra, ia falar Júlia da Costa agora. Ai, nossa poetisa. É, agora 8:06, vamos falar de estradas, já emendamos com o tempo aqui no litoral do Paraná. A princípio, tudo certo com relação ao trânsito, não tem ocorrência de acidentes nesse momento, nesta manhã de sábado, aqui no litoral do Paraná.
5: É, inclusive, a gente tem aí algumas imagens do Josias, né? Ali é Maneco Viana, daí ele já entrou na Ildefonso.
4: Isso. Saiu, né? Uhum. Ildefonso Munhoz da Rocha.
5: Quase derrubei aqui o retorno. É, pegou ali a lateral do Leão 13, tá indo... sentido Ayrton Senna. Tá tudo calmo, tá tudo em ordem, a chuva dá uma trégua, volta, vem e vai, né? Então, o importante é que não tem, nesse momento, nenhuma ocorrência. Vamos mostrar aqui o que eu recebi ontem à noite, inclusive o vizinho já vai passar direitinho aí os créditos. Eu recebi ontem à noite um vídeo lá do viaduto ferroviário da Atílio Fontana. Gente, 2 caminhões engataram lá na Atílio Fontana ontem, no que a gente chama de viaduto ferroviário.
4: De novo, né?
5: É brincadeira ou não,
4: Vizinho? Parece imagem repetida, mas não. Foi de ontem à noite, noite de sexta-feira, Avenida Senador Atílio Fontana. Isso. Tem ali 2 caminhões que ficaram entalados ali, Mauro. Um entalado então, e outro que teve ali um problema mecânico.
5: A imagem é do nosso ouvinte diário, o Leandro Washington.
4: Opa.
5: Que é pai da Yasmin. Um abraço pra toda a família. E o Leandro gravou e mandou o vídeo pra mim. Pra eu.
4: É?
5: Solta o vídeo aí, Nathalie Fontana.
4: Vamos ver com áudio. Atenção, vamos ouvir.
6: Aí, Mauro Júnior, falo que 2 raios não caem no mesmo lugar, aí, ó. Esse travou lá em cima pra variar. E esse foi passar por aqui, quebrou a roda, ó. Travou os 2 lados, hein? Trânsito aí já tá... O pessoal tá ajudando no trânsito aí. E a Força Nacional tá aí também apoiando aí, mas não tira esse caminhão daí não. Já tem um lá atrás puxando também lá e não consegue tirar ele daí. Travou travado mesmo, parou tudo. Estamos parados e vamos aguardar, né?
5: Ai, obrigado aí pra família, né? Meu amigo Leandro Washington e também, né, a filha dele, a Yasmin, que é ouvinte assídua do nosso jornalismo, vai pra escola acompanhando o nosso jornal.
4: Um abraço pra Yasmin também.
5: Um flagrante aí, né, vizinho? Pô, brincadeira, né?
4: Até aí, como que faz no trânsito, né? Tem que esperar. Parece que a fila foi aumentando a cada segundo lá, né, Mauro Júnior?
5: Eu voltei de Matinhos ontem, acho que perto de 9 horas da noite, mais ou menos. A fila na Ayrton Senna estava na rotatória das empresas.
4: Eu tava longe já.
5: Você tem uma ideia. A fila estava na rotatória das empresas. Agora eu fico aqui me perguntando, né? Por que que o pessoal da EPR e até também ali numa ação conjunta, né, com a Paranaguá Mobilidade, não dava um fluxo na Ayrton Senna tirando, né, a lentidão da avenida? Que quando eu cheguei, a rotatória estava operando normal, né? Vem um caminhão de lá, trava, vem outro, passa. Pô, alguém tinha que ter parado a rotatória, né, para tirar o fluxo da Ayrton Senna. Porque eram 9 da noite, a fila tava lá na rotatória das empresas. E vindo caminhão e chegando caminhão, aquilo ali virou um salseiro. Então, eu acho que tinha que agir ali naquele momento, né? Fecha a rotatória, já que Atílio Fontana tá lá com o caminhão engatado, que era o problema, né? E aí tira o fluxo da Ayrton Senna. Imagina quantas pessoas ficaram ontem engatadas lá na Ayrton Senna a noite inteira.
4: É, a gente sabe, inclusive, quando acontece situações como essa de caminhão entalado ali no viaduto ferroviário, demora um tempão para o veículo de carga ser retirado ali do local. E com isso, os motoristas, quem utiliza ali a senadora Atílio Fontana, tem que buscar caminhos alternativos nesse caso.
5: E que caminho alternativo que tem?
4: É, pois é. Se não tiver nenhum, né? Caminho alternativo, tem que ficar esperando.
5: É isso aí. Um abraço pro meu amigo Ali Costa, tá no carro acompanhando a gente. Um abraço para ele, para toda a família. Obrigado aí pela audiência. É, não tem outro jeito, né, vizinho? Não tem outro jeito, infelizmente.
4: Já é um assunto que volta e meia a gente traz aqui no Rede Notícias, porque nessa semana agora já tivemos outro caminhão que também ficou entalado, ficou preso ali no viaduto ferroviário.
5: Muito bem, então tá tudo em ordem no trânsito, tá tudo tranquilo.
4: Uhum.
5: Vizinho, a gente tem um material aí.
4: Diga.
5: É, vamos aproveitar aqui o quadro Estradas, bem rapidinho, né?
4: Uhum.
5: A gente já vai reproduzir um material do presidente da Câmara, o vereador Adalberto Araújo, sobre um boato, né, que correu ontem com relação ao velório do ex-prefeito José Bacafilho. Inclusive, nós já temos imagens lá do Mega Russil, né? Muitas coroas ali na entrada, esse momento de despedida do ex-prefeito de Paranaguá, o velório acontecendo até meio-dia lá no Mega Russil, mas daqui a pouquinho a gente vai trazer o vereador Adalberto Araújo, tá? Falando, né? tendo que se explicar de um boato.
4: Pois é.
5: Que correu ontem aqui em Paranaguá. Tem muita gente comentando, muita gente pedindo aqui no nosso WhatsApp e tal. A gente já vai falar sobre esse assunto. Então, das estradas, tudo certo, né?
4: Tudo certo, né? Pedindo aí a atenção do motorista que trafega aqui pelo litoral do Paraná, pela nossa região. Vá com calma, vá devagar, muita paciência e tenha uma boa viagem e uma boa circulação.
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4: São 8 horas e 15 minutos. Vamos seguindo aqui com o nosso Rede Notícias, porque...
5: Acabou já?
4: Não, Mauro, calma. Vamos falar de um aconteceu de novo.
5: Eu sei que já era 9 horas.
4: É, 8 e 15.
5: Tem
4: não
5: mais 45 minutos de notícias.
4: Isso aí.
5: Nós acompanhando 6 no café da manhã.
4: Boa. Bom dia aí, bom sábado pra todo mundo.
5: Aquela voz de locutor de FM. Bom dia.
4: Bom
5: São
4: dia.
5: 8 horas e 35 minutos. Que a sua manhã seja plena, que o sol brilhe na sua vida, hoje e sempre. Bom dia. Richard Kleidman, o seu rádio.
4: Boa.
5: Balada por Adelina. É.
4: Gostou aí você que está na sua casa tomando o seu café, aproveitando aí esse sabadão com o nosso Rede Notícias?
5: Tá em Antonina.
4: Tá aproveitando o feriado municipal lá em Antonina, dia de Nossa Senhora do Pilar. Bom dia aí para todo mundo.
5: Muito bem.
4: Mas vamos falar de mais uma apreensão. Agentes da Receita Federal que atuam na alfândega do Porto de Paranaguá apreenderam na manhã de ontem, isso durante fiscalização de rotina realizada no terminal de containers, 15 tabletes de cocaína.
5: Eu fico olhando aqui que a Nath tá inventando alguma coisa ali, que ela fica apertando aquele botão, olha pra lá, porque tá pegando fogo ali na televisão. Então, apreenderam 15 tabletes de cocaína.
4: Isso, ontem, lá no terminal de containers do Porto de Paranaguá.
5: A droga foi localizada com o uso do scanner e também auxílio, né, do cão de faro Falcon. O entorpecente estava escondido no compartimento
4: que abriga o motor de um container refrigerado.
5: Ninguém foi preso.
4: A estrutura estava carregada com frango congelado e seria enviada para o porto de Valência, na Espanha, que serve como escala para navios de carga e containers que operam rotas marítimas internacionais na região da costa mediterrânea.
5: Então, ele estava indo, né, para Valência, numa primeira escala, mas também ele ia, destino final, o porto de Mersin, no sul da Turquia. E daí o container ia para o Iraque.
4: Uhum.
5: Mas eu acho que nesse meio do caminho, muito mais num caminho da Europa, né, a cocaína seria retirada. Porto de Valência, primeira escala. Depois ia para Mersin, na Turquia. E aí para o Iraque. Eu acho que na Turquia e no Iraque a cocaína não ia. Ela seria descarregada ali na região do Porto de Valência, na Espanha, ou então, sei lá, né? Retirada ainda com o navio em alto mar e tal, não sei qual é a operação. Mas para o Iraque, eu acho que essa cocaína não ia nem a pau, Juvenal.
4: Toda a droga apreendida foi levada para a delegacia da Polícia Federal, que vai seguir com as investigações. Agora são 8 horas e 18 minutos. Vamos seguindo aqui com o nosso Rede Notícias. Vamos falar do velório lá do ex-prefeito de Paranaguá, José Baca Filho. Segue até o meio-dia deste sábado no Mega Rossio. Começou ontem, a partir das 19 horas, e as últimas homenagens até o meio-dia deste sábado. Então, acontecendo no Mega Rossio. Inclusive, ontem, o presidente da Câmara teve que vir a

0: proibido de realizar aqui o velório do ex-prefeito. Primeiramente, é necessário dizer que a minha assessoria, desde que soube do estado grave de saúde do ex-prefeito José Bacafilho, estava diariamente em contato com a família. Eu mesmo telefonei para o José Baca, manifestando ali a minha solidariedade, me colocando à disposição, perguntando se ele necessitava de algo. Nós destacamos, inclusive, um servidor específico para fazer esse acompanhamento. O que existe de verdade é que até foi sugerida a realização do velório aqui na Câmara Municipal. Mas, como todos sabem, nós temos um problema aqui. O auditório só cabe em 200 pessoas. Temos um problema de acessibilidade. Temos a questão justamente de levar, digamos, a urna funerária até o piso superior. São dificuldades que realmente inviabilizariam. E eu mesmo prontamente entrei em contato com a equipe do prefeito Adriano Ramos para destacar um lugar mais apropriado. E foi por nossa sugestão, por sugestão da nossa assessoria, que o velório fosse realizado lá no Mega Rossio, um local que cabe em mais de 1000 pessoas e certamente vai acomodar os familiares, os amigos, os admiradores de José Bacafilho neste momento de despedida. Fica aqui então, manifesta a minha indignação contra esse tipo de postura que reflete, na verdade, o lixo que é, o esgoto que é o bastidor mais obscuro da política parnanguara. Pessoas que se utilizam de um momento de dor da família para querer fazer politicagem. Que Deus tenha misericórdia da alma dessas pessoas. E que conforte o coração dos familiares, dos amigos, dos admiradores de José Bacafilho.
1: Ouvimos o presidente da Câmara Municipal de Paranaguá, o vereador Adalberto Araújo, que teve que gravar este vídeo ontem, divulgar amplamente nas redes sociais, e a gente replica aqui no Rede Notícias, por conta de um boato que saiu na cidade, né, com relação ao velório, o local do velório do ex-prefeito José Bacafilho. Agora são 8 horas e 22 minutos. Vamos seguindo aqui com o nosso Rede Notícias. Tá na hora do quadro e esse filme. O publicitário Guilherme Prebianca, ele traz uma novidade para os fãs de super-heróis. A recomendação da semana é Homem-Aranha, Um Novo Dia. Novo capítulo da história do herói que promete muita ação, aventura e também surpresas.
2: Pois é, e é um filmaço, né? Tá todo mundo elogiando aí. O filme apresenta uma nova fase do Homem-Aranha. Uma ótima opção para quem curte histórias de super-heróis. Vamos acompanhar então mais um episódio do quadro e esse filme com ele, o trepidante e tem mais energia que Itaipu, Guilherme Prebianca.
3: Um Novo Dia tem sido chamado de o melhor filme da saga do Homem-Aranha, principalmente do Tom Holland. E olha que ele já tá nesse papel faz 10 anos. E hoje eu vim contar para vocês por que esse filme funcionou tão bem.
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3: Olá, ouvintes da Ilha do Mel FM e amantes da Sétima Arte. Meu nome é Guilherme Prebianca e hoje eu vim aqui conversar com vocês sobre o novo filme que está em cartaz, quebrando recordes de bilheteria, chamado Homem-Aranha, Um Novo Dia. Se você gosta de cinema e de filmes de super-herói quadrinhos, pode notar que nós temos alguns Homens-Aranhas no decorrer de todos esses anos, não é mesmo? E nessa versão do Homem-Aranha que nós conhecemos pelo universo da Marvel, nós temos um ator interpretando uma versão mais jovem do Peter Parker, dando vida àquele Homem-Aranha que já lutou com os Vingadores, já foi pro espaço. Eu sei, é filme de quadrinho e é muito divertido, porque mesmo após anos acompanhando essa série de filmes, eu ainda consigo ir pro cinema e me divertir de uma forma maravilhosa com esse novo ator e com essa nova série de filmes do Homem-Aranha. Então, nesse filme, nós temos uma versão do Homem-Aranha que está endividado, morando sozinho, sofrendo de burnout no trabalho dele, tendo que resgatar várias pessoas, tendo que lidar com diversos vilões e sem poder contar com a companhia dos amigos e da namorada, já que eles também esqueceram quem ele é. E o meu palpite de o que fez esse

0: filme se destacar de forma tão positiva foi porque, ao contrário dos outros filmes da Marvel, quem acompanha os quadrinhos, os filmes sabe, onde a história do filme é toda feita para você, no final dele, se preocupar com qual vai ser o próximo filme, qual vai ser o próximo evento, o que, que vai acontecer depois daquilo. Aqui nós temos um movimento contrário, onde a história aponta para ela mesma. É uma história mais íntima, onde os personagens dos outros filmes ainda estão lá, novos personagens e personagens do universo da Marvel que antes não se conectavam com Homem-Aranha, mas agora fazem aparições. Tudo isso contribuindo para que a escala do filme seja reduzida, os conflitos sejam mais conectados e pequenos, e também conseguindo fazer com que o Tom Holland entregasse a atuação mais madura dele como Peter Parker. E eu não podia deixar de falar que esse filme atende muito bem a expectativa de fãs do Homem-Aranha, dos quadrinhos, mas principalmente dos fãs do jogo de videogame do Homem-Aranha. E muitas coisas da dinâmica de videogame do jogo estão também colocadas nesse filme. E eu achei isso de um carinho, de um esmero sensacional. Não é à toa que o público adorou esse filme, ele foi muito bem recebido pela crítica e ele já quebrou os recordes de maior pré-estreia em cinemas brasileiros. Olha, se o Homem-Aranha Um Novo Dia é o melhor filme do Tom Holland ou de todos os Homens-Aranha, eu ainda não sei, isso abre um debate para uma discussão gigantesca. Mas com certeza é um filme bem dramático, muito profundo, que mostra que por trás daquela fantasia temos uma história sobre recomeçar, principalmente quando ninguém lembra quem você era. Meu nome é Guilherme Bianca e semana que vem eu volto com mais recomendações de filmes muito memoráveis. Até lá!
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2: A dica para este fim de semana, então, é o filme do Homem-Aranha. É,
3: você conseguiu lugar para assistir, né?
2: Tá sendo bem disputado, concorrido, viu?
3: Como diz um amigo meu, tá apinhado de gente.
2: É, o Homem-Aranha.
3: Nath comprou esse ingresso na semana retrasada.
2: Meu!
3: Para ver nesse final de semana.
2: Eita! Então,
3: imagine, pagou R$450 no ingresso.
2: Então, Nathalie vai esse fim de semana assistir o Homem-Aranha.
3: Chegou lá na bilheteria, quantos quer? Moço, ó, tá em falta, eu vou te arrumar um aqui na frente da tela. Quanto? R$450. Ela tirou a carteira do bolso, uma nota de 50 em cima da outra.
2: Quem pode, pode, né?
3: Pode, pode.
2: Ah, aí nem se preocupa.
3: A moça quer pipoca? Ela falou, não, eu quero a pipoqueira. Já pegou tudo.
2: Tá, você não vai aparecer aí, Nathalie? Não? Tá bom, beleza.
3: Não. Pera aí, pode colocar na tela.
2: A gente
3: tela.
2: Falando dela aqui...
3: O Léo gastou aqui 1,5 milhão de equipamento, você não vai usar aquele negócio? Bota você na tela lá, quero te ver. Cadê?
2: Ah, tá ali, ó.
3: Senão tu acha que nós somos retardados aqui, que fica falando Nath, não aparece a Nath. Não é verdade, vizinho?
2: Parece o Sombra, né? Lá do...
3: Olha lá,
2: do
3: Nath, lá, ó.
2: Oi. Olha só, hein? É, a dica pro fim de semana também.
3: Garbo, elegância, glamour, Nath Fontana na passarela.
2: Tá aqui hoje, junto com a gente. Castilho. Depois conta, então, sobre o filme. Não dá muito spoiler, mas conta se gostou aí do Homem-Aranha.
3: Participa do quadro do Prebianca falando do filme.
2: Boa, gostei.
3: Já marquei na pauta.
2: Vamos seguir aqui. Tem outro evento para este fim de semana. O Sesc Paranaguá está recebendo até hoje a 45ª Semana Literária e Feira do Livro. O evento homenageia a escritora e poeta Adélia Prado e tem como tema Tudo Cabe na Palavra. As atividades são gratuitas.
3: O analista de cultura do Sesc Paranaguá, o Rafael Ricardo Pereira, ele destacou que o evento é importante para a valorização da literatura.
4: Esse evento, a Semana Literária Sesc Feira do Livro, é fundamental para a cidade, para a população, para os habitantes, porque traz toda a valorização da literatura, da leitura, dos livros. Esse ano, a Semana Literária homenageia a poeta Adélia Prado, que é uma das maiores referências da literatura brasileira e extremamente reconhecida tanto no Brasil quanto também no exterior. A programação da Semana Literária está recheada de atrações. Vai ter oficina de contação de história, apresentação de espetáculo teatral, roda de leitura, palestra com escritores. É uma programação bem diversa, com várias faixas etárias sendo atendidas. E toda essa programação pode ser conferida no site da própria Semana Literária. O SESC acredita que é fundamental trazer e promover a cultura, a toda a sua diversidade e com a enorme qualidade que é a referência do SESC Paraná. A Semana Literária vai acontecer do dia 12 ao dia 15 de agosto, em diferentes horários. Tem programação de manhã, de tarde, de noite. Os participantes não precisam fazer inscrição prévia. É só chegar. É recomendado chegar com um pouco de antecedência para garantir a sua vaga, devido à limitação do espaço. A roda de conversa com os escritores parnanguaras vai ser fundamental para promover a literatura, o pensamento crítico, a reflexão sobre a produção literária que vem sendo desenvolvida aqui no município. É muito importante a gente dar cada vez mais espaço para a produção dos artistas da cidade, para que a gente possa divulgar essa produção que é de extrema qualidade. Convidamos a todos os habitantes da cidade para que venham prestigiar, participar, usufruir de toda a programação que foi pensada com muito carinho dessa Semana Literária, SESC, Feira do Livro. Venham, participem, cheguem com antecedência para garantir o seu lugar, que a programação é toda gratuita e está muito interessante.
2: Então, programação para este sábado, tem Semana Literária, tem Feira do Livro na unidade do SESC Paranaguá, ali na rua Domingos Peneda, do lado do Clube Literário, na frente da UPA. É evento gratuito, começa às 9 horas a programação de hoje, com roda de conversa com os escritores paranaguaras, Kátia Muniz, Nia França, Gláucia Galvão e também Diego Luiz Miller Fascina.
3: Deixa eu aproveitar aqui para dar um recado. Você pai, bota na minha cara agora. Você pai, você mãe, você responsável por uma criança. O tempo hoje vai melhorar, Deus é pai. Leva o teu filho, leva a tua filha nesse evento do SESC. Hoje à tarde tem contação de histórias. E depois até tem uma oficina de contação de histórias. Tira a criança um pouco desse universo tecnológico, né? Leva para um evento desse porte, desse tamanho, para a criança usar a cabeça, né? Viajar numa história, raciocinar, inventar um conto, né? Ter a ideia do que existe no mundo literário. Não paga nada, é aberto, 14 horas, SESC tem carimbo de qualidade, tudo que faz é bem feito. E, meu irmão, literatura, contação de histórias, desenvolvimento da cabeça. Quem não lê, quem não pensa, quem não raciocina, não existe. E você tem que plantar a semente agora, é no pequeno. Então aproveita hoje, faz um favor pro teu filho, leva lá nesse evento do SESC. Agora pela manhã é roda de conversa, mas às 14 horas a gente já tem aí contação de histórias no SESC Paranaguá, Roque Vernalha, com a Domingos Peneda.
2: Agora são 8 horas e 33 minutos. Nós vamos a mais um intervalo comercial, o último do Rede Notícias deste sábado, e já já voltamos.
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0: 8:34.
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0: Agora são 8 horas e 37 minutos.
1: Ô, Vizini.
0: Diga, Mauro.
1: Você sabe que hoje... Não adianta estar preocupado. Você sabe que hoje tem festa lá na Ilha Rasa, né?
0: Tem.
1: Não é lá de Assunto ao Céu?
0: Assunto ao Céu, aham. É. Ilha Rasa, Guaraqueçaba.
1: Vou pegar aqui o banner.
0: Programação para este fim de semana, para você aproveitar... Lá na cidade de Guaraqueçaba, Ilha Rasa, inclusive, aqui. Bom dia, né? Para todo mundo de Ilha Rasa, bastante gente que acompanha o nosso Rede Notícias, um ótimo sábado para todo mundo.
1: Calma, que nós vamos para Ilha Rasa, meu irmão.
0: Ilha Rasa.
1: Ah, Ilha do Mel FM, você quer o que? A maior audiência do litoral. Festa de Nossa Senhora, Assunto ao Céu. Né? Uhum. Lá em Ilha Rasa. Sabe quem tá na Ilha Rasa? Meu amigo Carvalho do SAMU.
0: Carvalho tá lá?
1: Tá tomando café na casa dele em Ilha Rasa. Oh. Bota na tela.
0: Cadê?
1: A imagem do Carvalho com a mesa posta. Oh. Tomando café na Ilha Rasa. Ó, o paraíso, meu
0: irmão.
1: Que
0: beleza, hein?
1: Ó lá, ó. Na área, né? A natureza, o passarinho cantando. Ontem a gente colocou o vídeo do Adilson lá, né?
0: Sim, Cabo Adilson.
1: Que é lá da...
0: Ele tava na Ponta do Bar.
1: Ponta do Bar. E aí, ó. Hoje, Carvalho, na Ilha Rasa, meu irmão.
0: É, tomando aquele cafezinho esperto.
1: Maravilha,
0: nesta manhã de sabadão.
1: É isso aí, grande Carvalho.
0: Até porque... Abraço aí, bom dia.
1: Ouvinte assíduo do nosso jornalismo.
0: Bom dia pro Carvalho aí, obrigado, viu? E bom café, né?
1: Bom café, né? Aliás, eu não tomei café ainda, hein?
0: Também não.
1: Só não vou me convidar porque não consigo chegar na Ilha Rasa muito rápido, né? Até eu chegar lá, eu já desmaiei de fome. Eu aguento o máximo é descer aqui o Palácio do Café quando acabar esse jornal, né?
0: Boa, boa.
1: Né, Nath? Tá tudo certo aí? Tem álcool aí, vizinho?
0: Tem. É, tô procurando aqui. Bom.
1: Você lavou a mão, vizinho, hoje?
0: Eu lavei.
1: Tá bom.
0: Claro.
1: É, Nossa Senhora... Nath tá toda desesperada. eu não vou falar, Nath. Fique tranquilo. É, festa de Nossa Senhora Assunto ao Céu na Ilha Rasa.
0: É,
1: tá na
0: então,
1: tela o banner.
0: Aproveita aí este final de semana. Vai até amanhã. Até amanhã, dia 16, domingo. É. Ó, vai ter hoje bingo, vai ter venda de doces e salgados, lanches, praça de alimentação. É, amanhã, almoço dia completo. 16, almoço completo.
1: Aí, rapaz.
0: Então aproveite aí a festa de Nossa Senhora Assunto ao Céu na comunidade de Ilha Rasa, em Guaraqueçaba. O tema deste ano é Sob o Manto de Maria, Nosso Refúgio e Proteção.
1: Muito bem, hoje sábado tem missa 19 horas, né?
0: Isso.
1: Pelos noveneiros, festeiros, família, comunidade. Domingo, 10 da manhã, tem missa também.
0: De ação de graças, né?
1: Isso aí.
0: Por todos os colaboradores da festa e também por todas as graças recebidas.
1: Ei, maravilha, toca pra Ilha Rasa. Abraço pro meu amigo Carvalho, a esposa. Também quem vai pra Ilha Rasa é o Noelson, tá sempre lá na Ilha Rasa. Abraço pra toda essa turma. Boa festa, muito bacana. E, gente, pô, é natureza, né? Nós moramos no paraíso. Nós moramos no paraíso. Ó, o Carvalho falou, pode vir que tem pouso aqui.
0: Aí,
1: vamos
0: ó,
1: lá,
0: boa.
1: Então, pra Ilha Rasa. Eu, Vizini e Nath.
0: Partiu Ilha Rasa.
1: Ilha Rasa.
0: Aproveitar aqui, ó, registrar na audiência... Eduardo Lopes, o Edu Ferrugem da Pastoral da Comunicação lá do Santuário do Rocio, ele disse, ó, hoje eu tô na audiência e manda aquele alô, porque ontem eu fiz 3.7. Então, um grande abraço aí, bom trabalho também para o Edu Ferrugem, nosso ouvinte lá da Pascom do Rocio. Obrigado, Edu. Hoje também tô recebendo aqui da minha tia lá da zona rural de Morretes. Hoje é aniversário do meu tio mineiro.
1: Eu fico até preocupado quando ele fala tô recebendo.
0: Em mensagens, informações direto lá da zona rural de Morretes, aniversário hoje do meu tio mineiro. Um abraço, um beijo pro meu tio, felicidades e celebrar aí mais um ano de vida nesse dia 15 de agosto, mesmo dia lá da padroeira de Antonina. Verdade. Seguindo por aqui o nosso Rede Notícias, Mauro, vamos para Pontal do Paraná.
1: Opa!
0: A Praça de Praia de Leste, em Pontal do Paraná, vai receber amanhã, domingo, o Encontro de Carros Antigos. A exposição de veículos clássicos faz parte da programação do Dia da Família, promovido pela Prefeitura, e será realizada das 9 da manhã até às 5 da tarde.
1: Os expositores dos veículos podem participar mediante a doação de 1 quilo de alimento não perecível, que será destinado para ações sociais. O secretário do Fusca Clube de Paranaguá, o Álvaro José Miranda, vai trazer a programação do evento de amanhã, lá em Pontal do Paraná.
2: Bom, Encontro de Carros Antigos é onde a gente reúne os amantes do carro antigo, vamos dizer assim, né? Independente de qual seja a marca, modelo. Tem que ser o carro antigo, né? E no dia vai ser, nosso encontro vai ser em Pontal do Paraná, no dia 16 de agosto, e lá vai ser um encontro assim um pouco que diferenciado dos demais, visto que lá a gente vai ter, além da banda, que é comum em todos os eventos, banda de rock e outros cantores também, né? Nós teremos torneios para as crianças, brincadeiras com as crianças, e também uma palestra sobre meio ambiente. Vamos ter vacinação com leitura de glicemia, também vão tirar pressão, tudo. Como digo, um evento diferenciado dos demais nesse ponto, né? Também teremos feira de artesanatos e também a feira gastronômica, onde o pessoal vai ter tudo ali e não vai precisar sair do evento, né? Tudo isso dia 16 de agosto, Pontal do Paraná, na Praia de Leste. Todos podem participar do evento. Tem que ser um carro antigo e até a gente dá exceção também, quer participar ou não, né? E para isso nós vamos pedir a doação de 1 quilo de alimento para que seja destinado às instituições de caridade, a pessoas que têm necessidade, né? Não vai poder, o pessoal chega lá, como acontece muito, acelerar os carros. É perigoso. Tem crianças, tem adultos, escapa. Uma embreagem, estoura o cabo da embreagem, aí complica, né? Também é proibido som muito alto e tal, também, porque já vai ter o som lá, né? E também tá proibido também o uso de churrasqueiras. Assim, convidamos aí a todos os amantes dos carros antigos, né, todos que admiram, para participar conosco desse encontro. Vai ser um encontro, como eu falei, assim, diferenciado, né? Diferenciado, vai ser muito bom ter todo mundo junto com a gente lá. A gente espera aí por um máximo número de pessoas lá, né? Que o local é uma praça maior do que a lá de Marisol. E no começo ia ser em Marisol, mas aí como vai ser inaugurada a praça em Praia de Leste, aí o prefeito perguntou se havia algum inconveniente em fazer lá, né, junto com a inauguração. Não, muito pelo contrário, vamos fazer, né? É bem, ali entrou para Pontal, já em seguida a Praia de Leste, no início de Praia de Leste, na verdade. Início de Praia de Leste. E tá aí o convite a todos, né? Venham participar com a gente, que vai ser muito bom o evento lá.
0: O convite tá feito. Amanhã tem esse evento lá na Praça de Praia de Leste, em Pontal do Paraná. É o Encontro de Carros Antigos, dentro da programação do Dia da Família. Então, atenção, nessa programação toda, que vai o dia inteiro lá em Pontal, vai ter também outras atividades. Por exemplo, música ao vivo, praça de alimentação, feira de artesanato, brincadeiras para a criançada, torneios esportivos, vacinação e também ações de educação ambiental. Começa 9 horas da manhã, vai até às 5 da tarde, é o Dia da Família, junto com o Encontro de Carros Antigos lá em Pontal do Paraná. É a Avenida Álvaro Teixeira Neto, lá no Balneário de Praia de Leste.
1: Muito bem. Nath, já separou aquele vídeo que eu mandei agora lá, que tá mostrando um pássaro na árvore?
0: Pássaro na árvore. Ó, tá ali na tela já.
1: Posso soltar com som aí, vamos ver.
0: Vamos ver. Ó.
1: Tá com som?
0: Vamos ver.
1: Passarinho não tá cantando. Assim.
0: É, tá quieto.
3: Duas gralhas.
0: Ó.
3: Azuis.
1: Gralha azul, cara.
0: Uhum.
1: Ó, o Adilson mandou
3: uma. Gralha azul aí. Chegando mais uma.
1: Ó lá, ó. Ponta do bar.
0: Mais uma gralha
3: azul. Daqui a pouco vem um bando todo aí.
1: Quer ver que legal?
3: Aqui, ó. É minha casa, mostrando o portão.
1: Olha lá. E a gralha azul na árvore.
0: Que bacana.
3: Quero mostrar a saracura que vem no portão me acordar. Que legal. Todas as manhãs.
1: Que legal. Pô, bacana. Eu tô falando, ó, nós moramos no paraíso, né?
0: Sim.
1: Nós moramos no paraíso, gente.
0: Obrigado, Cabo Adilson.
1: Um abraço pro Adilson, obrigado. Tá lá na Prainha Ponta de Ubá, sempre acompanhando o nosso noticiário. Um abraço pro meu amigo Cláudio, aqui da Secretaria de Turismo, grande Cláudio. Abraço para ele, ouvinte assíduo aqui do nosso jornalismo também.
0: Quero aproveitar também e registrar aqui o parabéns hoje, dia 15, para Maria José Plinta, nossa ouvinte lá de Pontal do Paraná.
1: Grande Maria, obrigado pelo... Sabe como é que eu conheci a Maria?
0: Como, Mauro?
1: Teve um dia uma ocorrência lá em Pontal.
0: Ah, lembra dessa história.
1: Que
0: lembra.
1: Eu fui lá e tal. Uhum. É, fui eu e Jackson.
0: De refém,
1: essas coisas. É, que coisa, o cara assim. Tá dentro de uma casa e tal. Sim. Aí paramos o carro na rua, né? Aí veio uma senhora no portão. Oi, tudo bem e tal? Eu falei, eu sou ouvinte de vocês lá e tal. E se identificou com uma Maria. Daí eu falei, Maria, posso carregar o celular aí? Aí a Maria nos deu água, carregou o celular. Foi assim que conheci a Maria. Mas do nada, assim, a gente parou o carro na rua. Era na rua da casa da Maria. Pô, já faz um tempo, hein?
0: Pô, faz tempo já. Hein? Bom dia especial aí, aniversário hoje
1: parabéns
0: dela.
1: Parabéns pra Maria.
0: Maria José Plinta.
1: Muito obrigado pela audiência e parabéns, saúde, sucesso, sorte, continue aí. Essa pessoa simpática, muito bacana. Mas foi bem assim, sabe, vizinho? No acaso, né?
0: Sim,
1: a gente parou o carro, tá? Os moradores ali,
0: ela
1: né?
0: Ela tava no portão ali,
1: tava
0: né?
1: No tava portão, tá? Polícia militar cercando, uhum. Tudo, helicóptero e tal. Daí ela falou, eu sou Maria, ouço vocês. Falou, oh, que legal, Maria tem um copo d'água aí. Maria, tu precisa carregar o celular. Não, pode carregar.
0: E aí deu certo, carregou o celular, tomou água e seguiu lá pra ocorrência. Verdade. Hoje é aniversário também da Ju Soares, lá da Polícia Científica, mano.
1: Grande Ju, parabéns pra Ju.
0: Tá de berço hoje também.
1: Ajuda bastante aí o nosso trabalho, né?
0: Verdade,
1: toda Mauro. A turma lá da Polícia Científica, né, vizinho?
0: Abraço pra Ju, que hoje tá de berço.
1: Parabéns pra Ju, fazem um baita de um trabalho na Polícia Científica aqui de Paranaguá. A Ju hoje estreando idade nova, parabéns também, muita saúde. Sucesso e sorte.
0: Para fechar então aqui dos aniversários, hoje é aniversário da professora Selma Camargo Meira.
1: Opa, professora que muito fez pela educação de Paranaguá e do litoral.
0: É verdade.
1: Paranaguá lecionando e também dos cargos que ocupou, mas do litoral como chefe do Núcleo Regional de Educação. Né, vizinho?
0: Sim, atuou como chefe do núcleo de educação com sede aqui em Paranaguá, mas que atendeu aí os 7 municípios aqui da nossa região.
1: E sempre com um olhar diferenciado para a educação especial. Então, sim, parabéns para a professora Selma, merece todo o nosso reconhecimento como, né, cidadã e principalmente também como uma mulher que dedicou a sua vida à educação aqui no litoral do Paraná. Nossa homenagem, parabéns também aí, saúde, sucesso e sorte.
0: Agora são 8 horas e 50 minutos. Nathalie Fontana, vamos com o boletim policial.
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0: Agora são 8 horas e 50 minutos. Vamos seguindo aqui com o nosso Rede Notícias, trazendo informações do setor policial, a área que mais movimenta aqui o departamento de jornalismo.
1: Ah, louco, nem me fale.
0: A semana inteira. Mas vamos com uma informação aqui,
1: mano. Vocês lavaram a mão aí?
0: É, mão lavada.
1: Você também, Nath?
0: Nem responde.
1: Não, nem. Perguntando que ali tem uma placa. Ao entrar nesse estúdio com as mãos limpas e com álcool. Vocês fizeram isso então?
0: Eu fiz. Às vezes dá tempo, às vezes não dá tempo, né?
1: O Nath procurando o telefone que tá tocando no meio do jornal.
0: É, aí, ó.
1: Né? Tá tocando o telefone aqui no meio do jornal.
0: Passando álcool aqui.
1: Põe a câmera aí, pô. A câmera de $1 milhão? Pô, brincadeira.
0: Pronto.
1: A câmera aí tá funcionando? E vizinho ainda cheiro, ó.
0: Ainda cheiro. Sim.
1: Cadê a Nath? Lá, Nath. Cadê o álcool?
0: Lá, ó. Mostra cá, lá. Cá, pro outro lado. Aí. Isso. Boa. Errou.
1: Jogou, esborrifou o álcool na cara do vizinho. Alô 192, uma ambulância aqui no Paz do Café.
0: Caído aqui já. Ai, vamos lá então.
1: Tamo morto.
0: Vamos seguindo aqui com o nosso Rede Notícias.
1: E falar... ontem teve uma operação,
0: setor
1: a Polícia
0: policial.
1: Civil, uhum. Né, em apoio Força Nacional e Guarda Municipal, cumpriram mandados de prisão preventiva e mandados de busca e apreensão. Operação realizada em Paranaguá e também na Fazenda Rio Grande. Então, estão investigando tráfico de drogas e também lavagem de dinheiro. O delegado Bruno Roberto, da Polícia Civil...
0: Bruno Rocha.
1: Hã?
0: Bruno Rocha.
1: Ah, Bruno Rocha.
0: Isso.
1: Eu já inventei um outro delegado. É que eu tenho um amigo lá na Polícia Civil que é Bruno Roberto.
0: Boa.
1: Esse é Bruno Rocha.
0: Bruno Rocha.
1: Tá bom, vizinho. Obrigado. Nem sei quem é o Bruno Roberto. O Bruno Rocha, o delegado,
0: tá.
1: Ontem ele concedeu uma entrevista coletiva lá na capital do estado falando desta operação. Vamos acompanhar.
5: A partir da investigação de um homicídio ocorrido em dezembro de 2025 na cidade de Paranaguá, surgiu a informação de que a motivação teria envolvimento com o tráfico de drogas e as pessoas que foram autuadas, indiciadas nesse homicídio, com relacionamento com o tráfico de drogas. A partir do desmembramento desse inquérito, a gente iniciou essas investigações em janeiro e culminou na operação que foi deflagrada hoje.
6: Hoje foram quantas pessoas presas? Quantos mandados de busca e apreensão foram cumpridos?
5: O grupo era limitado, mas bastante atuante ali, tendo por líder um servidor público municipal. Foram sete mandados de busca e apreensão e deferidas, apesar de terem sido representadas mais, três mandados de prisão preventiva. Porém, no cumprimento das buscas, surgiram mais outras prisões flagrantes. Então, um total de cinco prisões hoje.
6: Cinco prisões. Esse servidor público, ele está entre essas prisões?
5: Está entre as prisões. Para ele já havia sido expedido, deferida essa prisão preventiva.
6: E ele foi preso realmente? Foi encontrado? Ele ainda era um servidor da ativa?
5: Sim, ainda estava ativo. Ele já estava preso desde essa investigação anterior de Paranaguá. E agora, com mais um mandado de prisão pelo tráfico e associação para o tráfico de droga.
6: Esse homem movimentava dinheiro incompatível com a renda, era isso?
5: Isso fundamentou bastante os mandados de hoje, mas a gente vai instaurar um inquérito à parte para poder apurar especificamente a lavagem de dinheiro, porque de fato surgiu bastante informação ali de muita movimentação completamente incompatível com a renda declarada desse indivíduo e dos demais do grupo.
6: E as apreensões também em volume chamam a atenção de drogas?
5: Além da apreensão considerável no dia que ele foi preso, né, na investigação do homicídio, ele também foi preso em flagrante. Né, na casa dele foi encontrado bastante quantidade de droga e armas. Nas buscas de hoje também teve uma considerável quantidade de droga apreendida e diversidade de droga.
6: Você sabe dizer mais ou menos quais foram as drogas, quanto foi?
5: Teve maconha, mais de... beirando 2 quilos de maconha, crack... 1 quilo, cocaína mais de 1 quilo também e vários petrechos, né, de venda, de distribuição.
6: Tudo isso era vendido ali na região do Porto?
5: Dos 7 mandados, apenas um não era em Paranaguá, numa região específica. Então, esse grupo atuava bem num bairro de Paranaguá. Então, apesar de não ser uma quantidade de pessoas envolvida muito grande, essa operação foi bem precisa com relação a um grupo específico que a gente espera que termine hoje as operações.
7: E bastante dinheiro em espécie, principalmente
5: notas pequenas. Em um dos alvos, cerca de R$9 mil apreendidos. Eu acho, pela característica ali do dinheiro, bastante picado, né? Dinheiro em pequena quantidade, eu acho que vai ser bastante importante, né, para relacionar isso aí ao tráfico de drogas.
6: Certo, então o outro mandado de prisão, Fazenda Rio Grande.
5: O Fazenda Rio Grande não tinha mandado de prisão, mandado de busca, mas aí muita droga encontrada na casa, ele foi preso em flagrante.
6: Tinha relação também, era a mesma quadrilha, isso, né?
5: Sim, totalmente envolvido.
6: Perfeito.
0: É, nós ouvimos aí o delegado Bruno Rocha falando desta operação deflagrada ontem aqui na cidade de Paranaguá e também em Fazenda Rio Grande, que é a região metropolitana de Curitiba. As informações e parte desta coletiva você encontra nas nossas redes sociais, no Facebook e também no Instagram. Seguindo aqui com o Rede Notícias, Mauro.
1: Oi.
0: O corpo de um homem em avançado estado de decomposição, encontrado no final da noite do sábado, no interior de uma residência na rua José Cadilli, no bairro Porto dos Padres, aqui em Paranaguá, foi identificado oficialmente.
1: É, nós estamos fazendo aqui uma nota de utilidade pública, porque a família, né, não tinha comparecido até então lá na polícia científica para liberar o corpo. O corpo foi encontrado no sábado, em avançado estado de decomposição, lá no Porto dos Padres. A coleta de digitais, realizada por papiloscopistas do Instituto de Identificação, e o confronto, né, com o material do banco de dados, possibilitou o reconhecimento desse corpo.
0: De acordo com vizinhos, Rubem Rodrigues Soares, de 57 anos, natural de Porto Alegre, no Rio Grande do Sul, tinha problemas de saúde e não era visto no bairro há cerca de 10 dias.
1: É, periciado pela polícia científica, o corpo foi encaminhado para a sede do órgão estadual, onde passou por exames complementares, que indicaram causa indeterminada da morte.
0: O corpo de Rubem Rodrigues Soares segue recolhido no necrotério aqui de Paranaguá, aguardando a liberação por parte dos familiares.
1: Muito bem. Então, torcendo aí, né, para que a família apareça e libere o corpo lá na polícia científica. Esse cliquezinho aqui, ó, deixa eu fazer ele volta, peraí. Opa, aqui, ó. É que acabou.
0: Acabou.
1: A Nath não sabe as deixa aqui, os ganchos, ó. Quando você escutar assim, vai. Nath, ó. Acabou. Você não fala, oi! Aqui é assim, ó. Aqui é, ó. Acabou.
0: Boa.
1: Entendeu?
0: Então, já estamos na última curva, reta final do Rede Notícias deste sábado.
1: A chuva que eu peguei ontem em Matinhos não me fez bem.
0: Ai, ai, ai. Vai se cuidar,
1: mano. Dor de cabeça que eu não tô enxergando essa câmera aqui na minha frente.
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1: 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Tchau, Vizine.
0: Tchau, Mauro.
1: Tchau, Nath. Até segunda-feira e deixando aqui, né, condolências para a família do ex-prefeito José Baca Filho, velório até meio-dia aqui em Paranaguá, lá no Mega Rossio.
0: Vamos nessa agora dar espaço para ele que vem chegando, Samuel Dias, o Samuca, para comandar o Super Manhã. Com todos um bom fim de semana. Fiquem todos com Deus e continuem aqui nas nossas redes sociais acompanhando as atualizações do fim de semana. Facebook, no nosso site e no Instagram.
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5: É isso aí, galera, bom dia pra você, excelente dia, hoje sabadão chuvoso aqui no litoral do Paraná, né? Hoje dia 15 de agosto de 2026, seja muito bem-vindo, você está em 90,3 Ilha do Mel FM, a rádio que você vê. Olha só, daqui a pouquinho tem o horóscopo do dia, tem muita informação pra você, tá começando o Super Manhã aqui na ilha, hein? E você pode participar, pode pedir a sua música, pode participar aqui dos prêmios que vamos ter aí durante toda a manhã de sábado. E tá começando o nosso Super Manhã aqui na ilha, Ilha do Mel, a rádio que você vê.
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0: Ilha do Mel, a rádio que você vê. Bom dia pra você, excelente sábado pra você que tá aqui na sintonia do Supermanhã. É isso aí, Supermanhã aqui na ilha. Pra você, tá chegando, sabe o que agora? O Guia Astral. É isso aí, pra você ficar sabendo as previsões pra hoje. Hoje, dia 15 de agosto de 2026, para o seu signo, né? Vamos então com as previsões. Começar aí com Áries, Touro e Gêmeos.
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0: Esse é o Guia Astral aqui no Supermanhã da Ilha. Vamos lá então, Áries, né? Começar com Áries. Olha só o signo de Áries para hoje, dia 15 de agosto, sábado. Ó, sucesso. Pessoal que sonha com novidades aí pode levantar as mãos para o céu e agradecer. Mercúrio e Júpiter fecham parceria no setor mais positivo do zodíaco, anunciando um sábado sortudo e de ótimas promessas no trabalho e também nas finanças. Nos relacionamentos, olha só, as atenções devem se concentrar no serviço pela manhã, mas a lua muda para Libra à tarde e vai destacar as relações pessoais. Ela também reforçará seu lado conciliador e você vai mesmo precisar para anular tretas que podem rolar com os parentes. Fique ligado aí, você de Áries, né? Vamos agora às previsões. Ah, faltou aqui de Áries, né? Os números, né? Os números do dia para hoje para você de Áries: 27, 45 e 54. A cor para o dia é magenta. Vamos agora à previsão também de Touro para hoje, 15 de agosto. Um bom dia para você de Touro. Olha só: bem-estar. Sabadou com S de saudade. Quem avisa é a Lua, que desembarca em Libra e eleva sua disposição. Ela vai aumentar sua energia física e também mental, além de indicar um bom período para entrar em forma. Só não deixe as tensões afetarem seu bem-estar à tarde, né? E família, para você de Touro, olha só, hoje o astral fica animado em seu lar, hein? Ó, você deve passar momentos alegres e descontraídos com seus entes queridos. Mercúrio e Júpiter somam força no setor doméstico do seu horóscopo e enchem aí sua casa de boas vibrações aí, né? Boas vibes, né? O número da sorte para você de Touro: 44, 06 e 42. A cor para hoje é violeta. Um grande abraço para você de Touro. Agora um bom dia para você de Gêmeos. Atenção, você de Gêmeos aí, tá ligadinho aqui na programação do Supermanhã aqui da ilha, né? Olha só, contatos. Sabadou com as energias aí lindas para você de Mercúrio, né? E Júpiter, que formam parceria e deixam super famosa aí a sua comunicação, ainda mais poderosa do que já é, né? E você ainda vai esbanjar simpatia, saberá contagiar quem estiver por perto e vai se destacar em todas as rodas e amizades aí, em todo o círculo aí do trabalho também. Olha só, sucesso, hein? Outra notícia espetacular para você de Gêmeos vem da Lua, que ingressa em seu paraíso no final da manhã e coloca evidências principais, as suas principais qualidades em evidências aí, né? Seus dons criativos e a sua versatilidade vão brilhar e o din-din virá aí com mais facilidade para a sua conta bancária. Bom demais para você de Gêmeos, né? Números da sorte, atenção, hein? Para você de Gêmeos: 51, 33 e número 15. A cor para hoje é o azul marinho. Esse é o Guia Astral que volta daqui a pouquinho com mais previsões para você. Daqui a pouquinho, Câncer, Leão e Virgem aqui no Supermanhã.
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0: É isso aí, 90,3, a rádio que você vê. Essa é a Ilha do Meia FM. Olha só, excelente sábado pra você que tá aqui comigo na sintonia do Super Manhã. Grande abraço pra você. Olha, bom dia. Daqui a pouquinho segue o Guia Astral, né? Fique ligado no seu signo daqui a pouquinho. Olha só, quem tá participando aqui, o Joacir mandou um abraço pro pessoal do jornalismo aqui, do Rede Notícias, né? Pro Mauro, pro Vizini aí que estavam aqui trazendo as notícias aqui. Valeu, Joacir, pela companhia aí, pela sintonia. Olha só, é a Diclê tá em Morretes, né, Diclê? Abraço pra você, bom dia. Tenha um ótimo dia aí e abençoado por Deus. Para você também, Diclê. Forte abraço a todo o pessoal de Morretes também. Quem mais aí? A Geis Esteves também tá ligadinha? É, olha só. Bom dia, beleza. Abração aí, Geis. É, Geis Esteves. Grande abraço para vocês. Olha, esse é o Super Manhã aqui da Ilha. E você tá aqui comigo, né? Em 90,3. Xande Pilares, aquele pagodinho, aquele sambinha, né? Pra começar o dia.
3: 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Ali pelas pontas de Inhaúma, ali, fazendinha. 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Eu quero ensinar a galera na palma da mão, tá? Porque o samba da Gessi é um samba bom. Certo?

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1: Esse é Super Manhã aqui na ilha. É isso aí, olha só, 9h31 no litoral do Paraná. Manda abraço pra esse povo legal do litoral aí. Olha, hoje o dia amanheceu meio chuvoso, meio cinza, mas vamos ficar alegre ainda, né, porque você está vivo. Deus abençoe a todo o pessoal de Paranaguá, de toda a região aqui. Você está curtindo Super Manhã. Olha, vamos que vamos, né? Você vai pedindo a sua música e também participando aqui do Super Manhã aqui da ilha, tá certo? Sambô, Hotel Califórnia, passou por aqui. Também Ana Castela, É Que Eu Não Te Esqueci. E também Xande de Pilares com o Samba Bombom. Beleza? Agora tem o Guia Astral seguindo por aqui. Agora as previsões de Câncer, Leão e Virgem. Segura aí.
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1: Mais uma vez, bom dia. Agora para você de Câncer, você que está aí na sintonia, você de Câncer, olha só, finanças, hein? Sabadou com boas notícias para o seu bolso e os interesses financeiros estão e estarão protegidos. Legal, né? Mercúrio e Júpiter somam forças em sua casa da fortuna e expandem as suas chances de prosperidade. A sorte, ó, vai sorrir para você, hein? Fique ligado. Olha só, na família, o convívio com os parentes vai ganhar bons estímulos a partir da hora do almoço. E quem promete é a lua. O carinho e atenção que dedicar aos seus queridos serão retribuídos à altura. Mas segure aí, né? No final da tarde, evite perder a boa à toa. É isso aí. Olha, sorte para hoje, 15 de agosto, para você de Câncer. Números aí, 38, 27 e 36. A cor para hoje, para você de Câncer, é o azul claro, hein? Previsão aí para você de Leão. Atenção, você de Leão, hein? Olha só, sucesso para você, hein? Sabadou com S de sorte. E você tem tudo para lacrar e lucrar, hein, Leãozinho? Olha só, Mercúrio e Júpiter fecham a parceria com seu signo e abrem caminhos para o seu sucesso profissional e financeiro. Explore seus talentos e mostre o que sabe fazer para chegar lá. Contatos, hein? Olha só, a lua também traz notícias boas e entra em Libra hoje, hein? Destacando o seu lado sociável, receptivo e comunicativo. Você deve marcar presença em todo canto e pode multiplicar as amizades. Só vá com calma no final da tarde, quando tretas podem rondar, hein? Olha só, números da sorte para você de Leão: 22, 51 e 15. A cor para hoje é o preto. Olha, grande abraço também para você de Virgem. Um bom dia, bom sábado para você de Virgem. Previsões para hoje de Virgem. Olha só, no dinheiro, hoje a lua dá tchauzinho para o seu signo, mas manda bons estímulos para você incrementar seus ganhos. É, hoje é dia de incrementar os ganhos, hein? Pode trazer ideias aí, soluções criativas para faturar. Só dobre a cautela à tarde e não misture interesses. Amigos, negócios à parte para você aí de Virgem, né? Olha só, contatos. Mercúrio se alia com Júpiter em seu inferno astral e pode deixar seu jeito mais introvertido, sobretudo pela manhã, agora, né? Pela manhã. A boa notícia é que você tende a se soltar ao longo do dia e vai ficar à vontade com as pessoas mais íntimas e de confiança. Atenção, você de Virgem, números da sorte para hoje é 32, nota aí, 32, 33 e 05. A cor para hoje, para você de Virgem, é o branco. Abraço para vocês aí, então, de Câncer, Leão e Virgem. Daqui a pouquinho, fique ligado, daqui a pouquinho aqui no Guia Astral tem Libra, Escorpião e Sagitário, tá certo? Daqui a pouco a gente volta com mais Guia Astral aqui na ilha, no Super Manhã.
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3: É desse jeito, super manhã aqui na ilha, rádio que você vê. Vamos ouvir música agora boa? Vamos lá então. Ó, você quer participar? Vem aqui pro WhatsApp da ilha, hein? Olha, bom dia, ótimo sabadão pra você que tá aqui na sintonia. 90,3, a rádio que você vê.

0: Filhando Mel, a rádio que você vê, esse é o Super Manhã.
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0: Super Manhã aqui na ilha. Olha só, bom dia pra você. Tá aí, né? Hugo e Guilherme vazou na Braquiara, também Pedro Sampaio, nem aí. Olha, bom dia pra você. Tá chegando mais um Guia Astral, né? Agora as previsões pra você de Libra, Escorpião e Sagitário pra você que tá curtindo Super Manhã aqui na ilha, a rádio que você vê.
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0: Um abraço para você de Libra. Libra, hoje 15 de agosto. Olha só, para você, hein? No bem-estar, a lua até poderia sinalizar bagacinhas logo pela manhã, né? Só que não. Ela desembarca em seu signo às 11h20. Eleva a sua vitalidade e promete um sabadão redondinho para você aproveitar os bons momentos da vida. Olha só para você de Libra as amizades, hein? Mercúrio fecha a parceria com Júpiter, levanta seu otimismo, sua alegria e garante que hoje pode chover convite de amigos e conhecidos. Os contatos sociais vão ficar para lá de animados. Quem vai ocupar o centro das atenções é você de Libra. Números da sorte para hoje: número 15, 44 e 42. Cor para hoje é o verde para você de Libra. Um bom dia para você de Escorpião. Atenção, você de Escorpião. Olha só, sucesso, hein? Mercúrio abre o sabadão coladinho em Júpiter e manda um baita apoio para sua carreira. Olha só. A sorte fica de plantão e o período será ideal para alcançar vitórias que podem alavancar seus crescimentos aí no mundo profissional, né? E também financeiro. Bem-estar para você, boas energias estão previstas nas primeiras horas do dia e não faltará vitalidade para você de Escorpião. Mas convém pegar leve, mais leve na parte da tarde e cuidar bem melhor do organismo. Procure se poupar, reforce a hidratação e fique longe das dietas radicais e também restritivas. Números da sorte para você de Escorpião: 11, 61 e 38. Cor para hoje é o verde claro. Abraço para você de Escorpião. Agora, hora de Sagitário. Um bom dia para você de Sagitário. Previsões para hoje: olha só, o sabadão tem potencial para ser dos mais estimulantes. Quem avisa é Mercúrio, que fecha a parceria com Júpiter e manda ótimas energias para viagens, passeios, encontros e conversas, inclusive com pessoas de outras cidades. Olha só, na carreira para você de Sagitário, os interesses profissionais estarão em foco pela manhã e será mesmo um período indicado para progredir no serviço. Já à tarde, a lua muda o cenário e convida para aproveitar os bons momentos da vida. Só tenha cautela para não exagerar na gastança, hein? Para você de Sagitário. Cor para hoje, números para hoje, né? Para você de Sagitário: 32, 06 e 40. A cor para hoje é o rosa. Abraço para vocês aí dos signos de Virgem, Libra, Escorpião e Sagitário, né? Abraço também daqui a pouquinho. Atenção, você de Capricórnio, Aquário e Peixes. Daqui a pouquinho as previsões para os seus signos, tá bom? Daqui a pouquinho, então. Capricórnio, Aquário e Peixes. Aqui no Guia Astral.
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Supermanhã aqui na ilha. Bom dia pra você, olha só, excelente sabadão pra você, hoje 15 de agosto de 2026. Legal, hein? Ó, bom ter você aqui no Supermanhã da ilha. Lembrando que daqui a pouquinho tem mais Guia Astral, também tem as informações do momento, logo mais, né? Tem babados e tititis, muita coisa legal no seu sabadão aqui pela manhã, hein? E a galera tá no Parada Obrigatória também aqui na ilha, né? Vamos que vamos! É amanhã de sábado, com muito mais energia pra você, desse jeito. De propósito, pintando por aqui. Se liga no...

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1: Querido Mel, a rádio que você vê, olha só, bom dia pra você, excelente sábado pra você aí dos signos de Capricórnio, Aquário e Peixes. Esse é o Guia Astral aqui da ilha no Supermanhã. Olha só, vamos falar agora com o pessoal de Capricórnio. Alô você de Capricórnio aí que tá na sintonia. Finanças, o sabadão pode reservar boas oportunidades de ganhos e lucros, ainda mais se você confiar em seus instintos. Mercúrio e Júpiter somam energias e deixam sua intuição ainda mais afiada. Sinal de que será mais fácil identificar aí, né, a hora certa de investir e negociar. Legal para você, hein? Liga o radar aí. No trabalho, hoje a Lua muda para o ponto mais alto do seu horóscopo e renova a sua disposição para ir à luta. As ambições ficam revigoradas e a vontade de melhorar de vida será seu maior incentivo. Mas tenha cautela com rivalidades e divergências. A cor para hoje é o 49. Aliás, a cor é o azul turquesa, né? Números da sorte: 49, 40 e 32. Para você, é do signo de Capricórnio. Vamos passar agora para o signo de Aquário, né? Um bom dia para você de Aquário. Você aí, olha só, de Aquário. Mercúrio e Júpiter fecham parceria e anunciam um sabadão com S de sorte e sucesso. O período está propício para alicerçar acordos e somar energias com pessoas que têm interesses parecidos com os seus. Hoje, a união faz a força, hein, para você de Aquário. Bem-estar: se a meta é fazer um passeio ou viagem, aproveite para organizar tudo logo cedinho. Seus planos vão decolar e a satisfação está garantida. Só não abuse muito dos comes e bebes, hein, a partir do final da tarde. Para você do signo de Aquário, números da sorte: 12, 57 e 45. Cor para hoje é o roxo. Um bom dia para você de Peixes. Atenção, você de Peixes. Bom dia. Um bom sábado para você. Olha só, você vai sabadar esbanjando vitalidade e tudo indica que terá um dos dias mais animados. Mercúrio e Júpiter elevam sua disposição e garantem um ótimo período para se exercitar. Bora espantar a preguiça e movimentar o corpo? Vamos lá. É exercício, né? Para você de Peixes. Finanças: hoje a Lua muda de cenário e deixa o famoso sexto sentido do seu signo ainda mais poderoso. Sinal de que você pode farejar oportunidades e bons negócios, mas controle os ímpetos e pegue leve nos gastos à tarde. Um abraço para você de Peixes, né? Números da sorte: 36, 20, 11 e 11, né? Cor para o dia, para você de Peixes, é o branco. Essas são as previsões do Guia Astral, que volta na segunda-feira aqui no Supermanhã com ele, né? O Samuca, o Samuel Dias, tá certo? Já já eu volto pra você com mais música aqui, né? 10 horas, 3 minutos no litoral do Paraná. Tá chegando também o Ilha News com as informações do momento.
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0: 10 e 3.
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3: Olá para você que acompanha a nossa programação aqui na Ilha do Mel FM. Eu sou Giovana Saad e trago informações do nosso departamento de jornalismo. Matinhos recebe entre os dias 14 e 16 de agosto a seletiva Sul do Surf Brasil Base 2026 no Pico de Matinhos. A competição reúne 111 atletas do Paraná, Santa Catarina e Rio Grande do Sul nas categorias sub-12, 14, 16 e 18, masculino e feminino. Ao todo, serão 44 vagas para a final do Campeonato Brasileiro de Base, que acontece em setembro em Navegantes, Santa Catarina. Os melhores colocados de cada categoria garantem a classificação para a etapa nacional. A competição terá transmissão ao vivo pelo Surf Brasil TV no YouTube. Nós voltamos a qualquer momento direto de nossa redação. 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
6: É um bom dia pra você que tá curtindo Super Manhã aqui na ilha. 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
6: 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Vamos pro intervalo, continuando o intervalo aqui da ilha e já já eu volto com mais música.
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3: É desse jeito, Supermanhã aqui na Ilha do Mel FM, a rádio que você vê, olha só. Tá no ar pra você o Supermanhã aqui na ilha, ó, nesse lindo sábado aí, né? Apesar do dia meio cinza e meio chuvoso, né? Mas pra você que tá aí em vida, ó, forte abraço, um bom dia pra você. Você está aqui no Supermanhã da Ilha do Mel, curtindo muita música, olha só. E você é muito bem-vindo aqui, pode participar via WhatsApp, né? Manda seu recadinho aqui, a sua mensagem aqui, fique ligado com a gente. O Supermanhã tá no ar aí, até um pouquinho aí do almoço pra você, né? Supermanhã aqui na ilha, com música boa. Chegando quem por aqui? Léo Santana e Ludmilla. Vamos lá. 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

Ilha do Mel, a rádio que você vê. Bom dia pra você, olha só, excelente sábado pra você que tá aqui comigo na sintonia do Super Manhã. Olha, a galera tá participando, tem a Nancy, né, ligadinha, né, Nancy? Valeu, forte abraço pra você, Nancy. O Giba, daqui a pouquinho vou tocar teu áudio, tá bom, Giba? Grande abraço pra você, o Gilberto Luiz aí, tá na sintonia também ligado aqui no Super Manhã. Também o Renato Pires, né, curtindo a programação lá no Jardim Yamaguchi. Legal, Renato, valeu. E a galera de eventos, de promoções da Ilha do Mel FM, tá fazendo a festa, hein? Muitas brincadeiras, muitos brindes pra você. Sabe onde hoje? 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É verdade, tá meu amigo Samuca hoje lá, né? 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Vamos pro intervalo, já já tem mais música.

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1: 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Vamos de mais anunciantes aqui que fazem sucesso aqui no rádio e pra você também, né, vamos lá.
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0: aqui na Ilha do Mel FM 90,3, desejando a você que tá aí do outro lado, no radinho, no celular, na internet, no aplicativo da Ilha, curtindo a programação, é a programação mais agitada, energia para você no seu sabadão pela manhã. Esse é o Super Manhã que tá no ar, tá certo? Agora marcando em Paranaguá, 10h24. Vamos falar com um amigo aqui que tá ligado também na sintonia, curtindo o Super Manhã da Ilha. Vamos lá, alô Giba, Gilberto.
2: Bom dia, meu grande amigo João Paulo, tudo na Santa Paz por aí, Deus
0: abençoe. Opa, tudo ótimo.
2: Um ótimo e abençoado sábado para todos nós, tá bom? Graças a Deus, hoje estou de volta acompanhando a melhor e maior rádio do sul do Brasil. Já toca para nós aí, se possível, aí, se conseguir aí. Com tudo nobre, no mexe-mexe, no bole-bole, acho que é mais ou menos sei o nome, tá bom? Grande abraço, meu amigo, tamo juntos, é nóis, um último e abençoado sábado para todos nós, Gilberto Luiz Giba, Rubro Negro e Rio Branquista da Estradinha, vamos que vamos já, abraço, amigão.
0: Beleza, abraço pra você também, Giba, grande Gilberto Luiz, aí sempre ligado, né, curtindo a programação da Ilha, com certeza você está na número um, na melhor e maior rádio do litoral do Paraná, essa é 90,3, tá chegando teu som aqui, tá bom, Giba? Tá aí, ó, no mexe-mexe, no bole-bole, bom dia.

turma do pagode aqui na ilha, a pessoa certa também, Dudu Nobre no Mexe Mexe no Bole Bole. Pra você, olha, um bom dia, excelente sábado. Esse é o Super Manhã que tá no ar, olha só. O pessoal tá fazendo a festa hoje, hein? 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O pessoal fazendo a festa lá e quem tá por lá é meu amigo Samuca, né? Alô, Samuel, abraço pra você! Super Manhã. O ET também tá por lá? Será?

0: 10h33.
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Tá no ar o Super Manhã. Aqui na Ilha do Mel, 90,3. Vamos de música. E você vai participando, tá certo?

aqui na ilha, a rádio que você vê. Bom dia pra você, agora 10h43, 10h43 no seu sabadão. Olha, uma ótima manhã pra você, um ótimo final de semana pra você que tá conectado aqui com a melhor, né? A número 1, Ilha do Mel. Olha, o pessoal participando aqui, quero mandar um abraço agora pro Valdemiro, é o Valdemiro Teodoro, lá do Parque São João. Alô, Valdemiro, abraço pra você, valeu pela audiência. Legal, olha, Panda passou por aqui, Eu Te Seguro, também o Daniel Caon com o Kevinho, Não Se Envolve, Jax Jones foi a primeira, hein? E daqui a pouquinho tem mais música. Ó, estou esperando você participar aqui do Supermanhã, tá certo?

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0: Esse é o balanço, pagode esperto do Raça Negra aqui na ilha, cheia de manias. Também Gustavo Lima, retrovisor. E abrimos com Henrique Juliano e Felipe Murilo. Super manhã aqui na Ilha do MFM, um bom dia pra você, um excelente sabadão pra você. Olha, o dia tá nublado, o dia tá meio chuvoso, mas vamos levantar esse astral porque você tá aí, né? Com vida, com saúde, legal, hein? Ó, abração pra você que tá curtindo o Super Manhã aqui em 90,3. 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
4: 11 horas.
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7: Olá para você que acompanha a nossa programação aqui na Ilha do Mel FM. Eu sou Giovana Saad e trago informações do nosso departamento de jornalismo. Paranaguá vai receber entre os dias 24 e 28 de agosto o programa Vetmóvel Paraná, que oferece atendimento veterinário gratuito para cães e gatos. A ação será realizada no estádio Fernando Charbub Fará, o Caranguejão, e terá cerca de 5.900 vagas. Os tutores poderão agendar consultas e contar com serviços como vacinação, vermifugação, controle de pulgas e carrapatos, microchipagem e orientações sobre os cuidados com os animais. O atendimento será feito somente com agendamento prévio. As inscrições já estão abertas e devem ser realizadas pelo site www.vetmovelparaná.com.br. Como as vagas são limitadas, a orientação é fazer o cadastro o quanto antes. Nós voltamos a qualquer momento direto de nossa redação. 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
3: Bom dia pra você, um ótimo sabadão pra você que tá aqui ligado em 90,3 Ilha do Mel FM, a rádio que você vê. Olha só, hoje é sábado, dia 15 de agosto de 2026. Seja muito bem-vindo, você, meu amigo, minha amiga que tá aí, né, na sintonia, curtindo a programação da Ilha. Olha, o Super Manhã prossegue por aqui com muita música pra você. E como eu falei agora há pouquinho, né, a equipe de eventos da Ilha do Mel FM, sabe onde que tá hoje? 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Olha, esse é o Super Manhã pra você agitar geral nesse sabadão. Vamos que vamos, né? É, tá certo. Vamos dar uma passadinha aqui na temperatura também, pra saber como é que tá, antes da música. Vamos lá, então. Temperatura agora no litoral do Paraná, aqui em Paranaguá, 20 graus. Tá bom demais. Ilha do Mel, a rádio que você vê. Bom dia.

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0: É o Supermanhã que tá no ar, hein? Ó, vamos lá então, passou por aqui Camisa 10, Envolvidaça, também Grupo Menos é Mais, Matadinha de Saudade, Eduardo Maia e a Vika Gigolina, é verdade, Stereo Love pra você. Olha, bom dia pra você, forte abraço pra você que tá aí ligadinho na sintonia da ilha, valeu, valeu de coração. Olha, amanhã de sábado e daqui a pouquinho a gente volta, hein? Com muito mais pra você.
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0: É isso aí, olha, bom dia pra você, 11h16 no seu sábado pela manhã. 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
4: 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É hoje, Jean, agora é com você, Jean, no Supermanhã.
0: Opa, beleza, meu amigo Samuel Dias, o grande Samuca. Ó, segunda-feira estará por aqui pela manhã, hein, no Supermanhã, beleza? Vamos lá, vamos pro intervalo, vamos seguir com os melhores anunciantes do rádio e já já tem mais música.
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0: Super Manhã aqui na ilha. Ó, manda um abraço especial aí. Ele falou agora um pouquinho, né? O grande tarólogo Nasser Bandeira e também o nosso amigo aí, Marcelo Bledley. É, tá certo. Sempre aqui na programação da ilha pra você, né? Abraço pros dois aí, pro Nasser Bandeira e também pro Marcelo Bledley. Vamos de música, chegando por aqui, Guilherme Benuto. Esse BO é meu. 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
2: É, bom dia pra você, 11:30 agora em Paranaguá, no seu sabadão pela manhã. Abraço pra você que tá aí na sintonia. 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Bom dia.
3: Muito bem, para você que tá aí no Supermanhã, continua no Supermanhã com o Jean Paulo. Jean Paulo, eu continuo aqui, Jean. 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
2: Opa, legal, legal, meu amigo Samuca, deixa comigo aqui no estúdio e vocês aí fazendo a festa aí, né, nessa manhã de sábado, aí na Fiat Florença, Paranaguá. Vamos continuar com os melhores anunciantes do rádio e já já, ó, convido você para participar aqui da programação também, hein?
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2: É desse jeito aqui na Ilha do Mel FM 90,3. Legal. Olha, abração pra você. Estamos no dia 15 de agosto, hein? 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Vamos agora de Tiaguinho. falta você mesmo aqui na programação da Ilha.

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Continua por aqui o nosso Super Manhã. É o Super Manhã aqui da Ilha do Mel FM. A sua rádio, a mais ouvida de todo o litoral paranaense. Alô, você que tá aí no seu radinho. Galera que escuta no rádio ainda, né? Galera que tá ligado aí no celular, no notebook. Também o pessoal pelo aplicativo, pela internet, né? Valeu, o site tá lá, né? Pra você acessar também e curtir também as nossas redes sociais, tá certo? Lauana Prado, Whisky Vagabundo, também Matheus Fernandes e Xande Avião, Balanço da Rede, Tiaguinho, falta você. Esse é o Super Manhã, que volta já.

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Ilha do Mel, a rádio que você vê, olha só que legal, hein? 11h59 agora no litoral do Paraná, é você aqui ligado na número 1, é? Beleza, olha, a galera continua por lá no Parada Obrigatória da Ilha do Mel FM, o pessoal tá fazendo a festa hoje na Fiat Florença, Paranaguá. Ó, convido você pra ir lá, né? Lá tá o Samuca, tá toda a equipe de eventos e promoções da ilha fazendo a festa com você. Lá tem brincadeiras, brindes e muitos prêmios exclusivos aqui da sua rádio favorita, a sua 90,3, a rádio que você vê. Vamos que vamos pro intervalo e já voltamos com muito mais música, hein? Ó, aproveita aí o intervalo, participa aqui da programação, manda um recadinho aqui pelo WhatsApp, tá certo? Já já eu volto.

0: meio-dia.
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1: Ilha do Mel FM, a rádio que você vê, olha só, legal, hein? Meio de 4 agora no litoral do Paraná. Seja muito bem-vindo, você está no número 1 do litoral paranaense, na rádio que você vê. Essa é a Ilha do Mel FM 90,3. Eu vou com você juntinho ainda, né? Jean Paulo por aqui, na sua energia do seu sabadão. Hoje, dia 15 de agosto de 2026, aqui em Paranaguá, no litoral do Paraná. A temperatura tá marcando nesse sábado aí, ó. Agora, vamos saber aqui, ó. 22 graus, hein? Tá bom, bom demais. Olha, o dia começou aí nublado, começou chuvoso, ainda continua. Mas tudo bem, vamos agitar esse sabadão. 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Tem parada obrigatória hoje da Ilha do Mel FM, tá o meu amigo Samuca. O grande Samuel diz que volta no Super Manhã na segunda-feira, né? Beleza? Grande abraço para você. 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Desse jeito, agora a gente vai de molejo. Aquele pagodinho para vocês, né? Sabadão, galera!

0: O nosso show assim, ó.
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7: É isso aí, agora marcando aqui em Paranaguá, no litoral do Paraná, 12:19. É, entrando, já invadindo a tarde de sábado pra você aqui na Ilha do Mel, né? E você tá aí na sintonia, continua na sintonia. Lembrando, né, o pessoal tá lá ainda, continua lá até 1 PM, fazendo a festa lá na Fiat Florença Paranaguá. Tá acontecendo parada obrigatória da Ilha do Mel. Tá o Samuca por lá, o Samuel Dias, toda a galera de eventos e promoções fazendo a festa com você. Vários brindes, vários sorteios lá, né? Brincadeiras e muito mais pra você nesse sabadão, dia 15 de agosto. É, olha só. Um recadinho aqui pra você, fora aqui da programação, né? É, que tá acompanhando a programação da ilha. Aconteceu agora há pouquinho, né? Tá acontecendo, aliás, né? Um incêndio em edificação na Vila São Vicente. Agora, né? Guarnições do Corpo de Bombeiros foram acionadas na manhã desse sábado, dia 15, para atender uma ocorrência de incêndio em edificação na rua Antônio Carlos Oliveira, no bairro da Vila São Vicente, aqui em Paranaguá. Qualquer momento, a ocorrência está em andamento, né? Qualquer informações e informações a qualquer momento também nas redes sociais aqui da Ilha do Mel FM. Você entra em contato sempre aí, pelo Facebook, Instagram, YouTube e também pelo site, tá bom? A equipe de jornalismo aqui do Rede Notícias está sempre aí nas ruas da cidade, trazendo para vocês informações em primeira mão, tá certo? Então acompanhe aí esse fato aí e que não seja nada grave, né? Só bens materiais, tá certo? Vamos de música, pintando por aqui na ilha. Turma do Pagode. 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
2: Uma salva de palmas, Mari Fernanda.

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0: uma e um.
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4: Boa tarde, meu amigo, muito boa tarde, minha amiga. Estamos chegando no seu rádio com mais um programa. Mais sorte pra você nesse sabadão, 15 de agosto, hein? Chegou, meio do mês, daqui um pouquinho, babaus Agostinho, entra setembrino. E o final do ano entra com tudo. Este é o Mais Sorte pra você aqui na Ilha do Mel FM.
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4: Programa de hoje, vamos trazer carta do dia, consultório do amor pelo rádio, polêmico quadro Dramas da Vida e, claro, muita música linda, maravilhosa, para você ouvir aqui no Mais Sorte, no Mais Sorte para você. Mas ao meu lado, meu colega de trabalho, dando o seu boa tarde. Boa tarde, Marcelo Bradley.
6: Muito boa tarde, tarólogo Nascer Bandeira, respectivos ouvintes aqui da Ilha do Mel FM 90.3. E hoje, nesse sábado, dia 15 de agosto de 2026, estamos vivenciando, tarólogo Nascer Bandeira, hoje nesse sabadão, dia de Assunção de Nossa Senhora, dia da informática e também, esse aqui não vou falar não, tarólogo Nascer, que passa batido.
4: Dia de quê, Marcelo?
6: Dia do solteiro. Exatamente.
4: Ah, todos os nossos amigos solteiros que estão nos ouvindo. Aquele abraço. Ah, não é só para os solteiros, viu, Marcelo?
5: Aquele abraço.
4: Solteiras também. Marcelo Bredlen. E Marcelo, sem perca de tempo, vamos direto para a carta do dia, porque já vamos abrir as cortinas musicais do programa deste sabadão, Marcelo.
6: Hoje o programa tá recheado de música, seu Marcelo?
4: Recheado. Uma música nova, uma música velha, uma música velha, uma música nova. Só alegria pro povão do outro lado do rádio, Marcelo.
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4: Embaralhei, cortei as cartas do tarô cigano. Qual o número da carta que saiu, Marcelo?
6: 52.
4: Já falo qual a carta de número 52 do tarô cigano.
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8: É a carta do dia. 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
4: Carta do dia 52 é a carta do carro.
5: Oh!
4: Positiva essa carta, hein? Muito positiva, muito boa. Fala de mudança de vida. Entrada de dinheiro. Riqueza. Prosperidade para os nossos ouvintes, Marcelo. Show de bola, carta do dia, Marcelo. 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Marcelo, me ajuda a abrir as cortinas. Hoje é uma cortina preta. um preto enredado, um veludo lindo, bonito, que esse tipo de cortina só se abre para celebridades. Tu é celebridade, né, Marcelo? Como também sou, né, Marcelo?
2: Isso, seu
4: Estamos Márcio. Abrindo as cortinas musicais para os nossos cantores cantarem músicas lindas, maravilhosas, para os nossos ouvintes, Marcelo.
2: Pega daí que eu pego daqui.
4: Tô abrindo, Marcelo. Vamos com jeito, Marcelo. Isso. Estamos abrindo as cortinas musicais do programa desse sábado, sabadão. Quem chega para cantar como primeira música, Marcelo?
2: Tá chegando o embaixador com a música Bala Alojada.
4: Ai, ai, ai. É música nova dele, né, Marcelo?
2: Isso mesmo.
4: Gustavo Lima, aqui no Mais Sorte pra Você, na Ilha do Mel FM.

0: que legal essa música do Embaixador. Bom, bom, daqui um pouquinho, depoimentos de graças que as pessoas alcançam no maior trabalho místico do Brasil. 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
0: E aquele abraço a todos vocês que estavam ouvindo o programa da minha amiga Bárbara Rodrigues, muito bem apresentado pelo meu amigo, pelo meu irmão de fé, camarada Samuel Dias. Aquele abraço, Samu, que tá indo pra casa descansar um pouquinho.
10: Nossa!
0: Não é, Samuel Dias? Marcelo, vamos com mais música, é sabadão, a música não pode parar, Marcelo. Não para não, para não. Agora uma antiga, Marcelo.
1: Uma antiga, tarólogo Nasser.
0: Quem é o cantor, Marcelo?
1: Eduardo Costa.
0: Bom, e o nome da música, Marcelo?
1: Os 10 mandamentos do amor.
0: Eu não sabia, Marcelo, que o amor tem 10 mandamentos. Mas se ele tem, deixa o Duduzinho cantar, Marcelo.

0: Mais sorte pra você aqui na ilha do Mel FM. 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Marcelo, quero mais música, Marcelo, é sabadão.
1: Opa!
0: O povo exige, não é nem exige, é exige, o povo exige mais música, Marcelo.
1: Tá chegando agora o Luan Santana, mas ele não chega sozinho, não.
0: Quem que ele, vai cantar com ele, Marcelo?
1: Ele chega com o Rick Martin.
0: Opa, é boa essa música, Marcelo?
1: Boa demais, Rick Martin e Luan Santana, Estranho, o nome da música.
0: É, uma música nova, inclusive,
1: música,
0: né,
1: nova, isso.
0: Deixa essa galera cantar no Mais Sorte pra você.

0: linda música do Rich e também do Luanzinho Marcelo. Marcelo Breder, agora vamos ouvir um depoimento de graças que as pessoas alcançam no maior trabalho místico do Brasil. Marcelo, é a dona Terezinha, que não enxergava, estava surda de um ouvido, coitada, não podia ler as letrinhas da televisão. Ela vai dar o seu depoimento de graça que alcançou dos benzimentos dos trabalhos do seu amigo Nasser Bandeira. Vamos ouvir, dona Terezinha.
1: Qual o seu nome?
2: Terezinha.
1: Terezinha. Que de bom você recebeu nos trabalhos espirituais do tarô cigano, Terezinha?
2: Eu recebi a cura da minha vista. Caí, fiquei cega. E agora, graças a Deus, estou enxergando. Estou enxergando dinheiro que eu não enxergava. Pintando as unhas que eu não conseguia mais.
1: Mas isso é uma graça, assim, indescritível, né, Terezinha? Eu lembro que quando você chegou aqui nos trabalhos do tarô cigano, você veio... É trazido por outras pessoas, porque você não andava sozinha.
2: Não.
1: Quem te trouxe aqui na época? Uma filha tua?
2: Uma filha minha, meu neto também.
1: Teu neto, veio com o neto, veio com a filha.
2: Isso.
1: Você se agarrava nas pessoas para poder andar?
2: Só assim.
1: Só assim?
2: Não conseguia de jeito nenhum sozinha, andava tropeçando.
1: E aí veio aqui nos trabalhos do tarô, veio ver as cartas do tarô cigano, foi revelado para você... O porquê de você ficar cega, não é, Terezinha?
2: Uhum.
1: E aí você pediu aquela ajuda espiritual, nós te damos aquela ajuda espiritual, e hoje já está enxergando o dinheiro, já está pintando as unhas, porque quando está pintando as unhas, está pintando as unhas porque está enxergando bem, não é? Então, hoje você vem aqui ao programa de rádio, agradecer esse grande milagre espiritual que você recebeu, Terezinha.
2: Graças a você e aos guias de luzes. Eu estou curada quase.
1: Você está feliz?
2: Estou feliz, graças a Deus.
1: E veio aqui para agradecer.
2: Tô bem.
1: Outra pessoa.
2: Outra pessoa.
1: E tinha um problema no ouvido também, que estava surda, né? Que não ouvia, né, Terezinha?
2: Aham, agora estou ouvindo bem, tá tudo limpo.
1: Que maravilha. Então foi curada da cegueira e foi curada da surdez.
2: Isso.
1: Qual ouvido, direito ou esquerdo?
2: O direito.
1: Direito, não ouvia nada?
2: Não, tava só uma zoeira, assim.
1: Uma zoeira.
2: Isso.
1: Pois é. Veio nos trabalhos do tarô cigano, foi orientada através das cartas, foi ajudada espiritualmente e recebeu duas curas milagrosas na vida dela. E hoje você é feliz, Terezinha?
2: Eu sou feliz, muito, muito, muito feliz. Graças a Deus. E graças a você e aos guias de luz.
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0: 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Marcelo, mais uma música no Mais Forte pra você, Marcelito.
4: Muito bem, tarólogo Nasser Bandeira, e agora tá chegando Bruno Marrone.
5: O nome da música?
4: Quero

0: sorte é uma sorte pra você aqui na ilha do Mel FM. Marcelo, vamos pra break.
1: Já, seu Nasce?
0: É só um cadinho e a gente já volta. A gente já volta.

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0: Ando voltando de break aqui na ilha do Mel FM, programa mais sorte pra você. E a regra é clara, né, senhor Marcelo Brethren?
1: Isso.
0: Voltando de break, tem que voltar com música, né, Marcelo?
1: Sim, tarólogo Nasser Bandeira.
0: Quem chega pra cantar neste sabadão, Marcelo?
1: Seu Nasser?
0: Ah.
1: Agora é um pagodinho, seu Nasser.
0: Pagodinho?
1: Isso.
0: É o, aquele grupo Menos é Mais, Marcelo?
1: Exatamente.
0: Que bom. E qual o nome da música, Marcelo?
1: Coração Partido.
0: Essa é linda demais. Tá na boca do povão, Marcelo Brethren.

0: Coração partido!
1: Música linda, pagode lindo, povo cantou e dançou com coração partido. 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
1: 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Marcelo, vamos com mais música, Marcelo?
2: Tá chegando agora, tarólogo Nasser Bandeira, Corpo e Alma.
1: Corpo e Alma.
2: Isso.
1: Qual o nome da música? Porque esse Corpo e Alma é muito bom lá do Rio Grande, hein, Marcelo? Os caras há anos que estão na estrada, mas toda hora eles bombam com um tipo de música, Marcelo. Qual é a música que eles vão cantar, o Corpo e Alma, Marcelo?
2: Nos bailão.
1: Nos bailão?
2: Isso.
1: Ixi, sabadão à tarde, ouvi a música Nos bailão, galera, hoje à noite vai pros bailão, Marcelo. E esta música é linda demais, é uma música nova do Corpo e Alma.
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0: é mais sorte pra você. Marcelo, chama aí aquele aparelhinho de encontrar o endereço certo, Marcelo. Como é que é o nome daquilo, Marcelo?
1: GPS, seu Márcio. GPS.
0: Falou bonito. Chama GPS. 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
0: Porque terça-feira a gente já não conta, né? Porque é o próprio dia do atendimento com as cartas do tarô cigano. Marcelo, sabadão bonito, abençoado por Deus e pela natureza. Acho que beleza, né, Marcelo?
2: Com certeza, tarólogo Nasser.
0: Vamos com mais música, Marcelo?
2: Tá chegando agora.
0: Ah.
2: Gino e Geno.
0: Ah.
2: Lorota.
0: Lorota.
2: Isso.
0: Gino e Geno, esses velhinhos cantam muito bem. Que pena que se separaram, Marcelo Brown. Mas juntinhos, juntinhos, vão cantar aqui no programa Mais Sorte pra você, alegrando a galera neste sabadão no nosso litoral.

0: legal, legal. Essa música sertaneja, não é? Marcelo Bradley. E agora, Marcelo, chegou a hora do depoimento de graças que as pessoas alcançam neste que é maior trabalho espiritual e místico do Paraná e do Brasil, Marcelo. Quem que passa aqui para dar seu depoimento, Marcelo Bradley?
1: Nós vamos ouvir agora o depoimento da Marilene. Com 12 anos de casado, o marido saiu de casa, tarólogo nascimento. E ela veio buscar ajuda. E aí ela conta o resultado.
0: Vamos ouvir, porque é uma vitória que esta mulher alcançou através dos nossos benzimentos, Marcelo. Qual o seu nome, amiga?
2: Marilene.
0: Marilene alcançou uma graça muito grande para a família dela, né, Marilene? O que que aconteceu, você e o teu marido, Marilene?
2: Ele saiu de casa, na verdade, ele saiu de casa sem motivo nenhum. Aí vim ver as cartas, aí ele voltou para casa de volta. Do mesmo tipo que ele saiu, ele voltou arrependido.
0: Vocês estavam separados, teu marido saiu de casa e a princípio nem queria voltar, ele queria.
2: Não queria voltar.
0: Mas a senhora veio ver as cartas, pediu a proteção, pediu um trabalho espiritual, o que tinha de coisa feita, o que tinha de coisa ruim, foi cortada e o passarinho voltou para casa.
2: Sim, ele voltou arrependido, até ele tinha me bloqueado, me desbloqueou.
0: Saiu de casa e te bloqueou no celular.
2: Eu não tinha notícia nenhuma dele. Aí depois que eu vim aqui, ele me desbloqueou e começou a falar que ele estava arrependido, que nem ele sabia porque que ele fez tudo isso.
0: Vale a pena vir no tarô cigano, Marilene?
2: Sim, vale a pena, porque eu não é de agora, né? Faz tempo já.
0: Foi quantos anos que você frequenta o tarô cigano?
2: Ah, em 2012, mais ou menos.
0: De 2012 para cá. Você tá feliz, amiga?
2: Bastante, né? Porque é uma convivência bastante, 12 anos junto, né?
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0: É, estamos juntos pelas ondas do rádio, aqui na 90.3 Ilha do Mel FM, em Paranaguá, a primeira capital do estado do Paraná.
13: Ilha!
0: Cidade portuária, né, Marcelo? A única cidade.
1: Isso.
0: Que tem um porto com a estrutura com o porto de Paranaguá, Marcelo. Temos ali em Pantal, mas é um porto bem pequenininho. Temos em Morretes também, mas é um porto relativamente pequeno, não tão grande como o nosso. Falar em porto, vamos mandar um abraço para todos os portuários, todos os profissionais que trabalham ali no porto de Paranaguá. Um abraço aos pescadores, aos guardas municipais, guarda costeira, policiais civis e militares que nos ouvem, Marcelo. Marcelo, vamos com mais música, Marcelo?
1: Vamos sim, tarólogo Nasser Bandeira. E agora tá chegando Ana Castela, com a música Hoje Tem Rodeio.
0: Opa, quem não gosta de um rodeio? Cavalo, boi, laço, música de primeira, rodeio, rodeio é muito bom. Aqui no Mais Sorte pra você, Marcelo.

0: Sorte, mais sorte pra você aqui na ilha. Ilha do Mel FM 90.3, neste sábado, 15 de agosto de 2026.
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0: Marcel. Vamos pra quê mesmo, Marcelo?
2: Hora do break agora.
0: Que eu tô meio perdido, Marcelo.
2: Agora é hora do break.
0: Hora do break?
2: Isso.
0: Vamos pra break. Hora do break. É um bloco de comerciais e a gente já volta. Marcelo. Marcelo Bradley.
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4: 2:01. 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
6: Olá para você que acompanha a nossa programação aqui na Ilha do Mel FM. Eu sou Giovana Saad e trago informações do nosso departamento de jornalismo. Paranaguá já está oferecendo a segunda dose de reforço contra a poliomielite para crianças de 4 anos. A vacina está disponível em todas as unidades básicas de saúde e também no Complexo de Saúde Nazir Shimura Borba. Com a mudança no calendário, a vacinação contra a doença conta com 3 doses aos 2, 4 e 6 meses, além dos reforços aos 15 meses e aos 4 anos. A Secretaria Municipal de Saúde orienta pais e responsáveis a levarem a carteira de vacinação da criança até a unidade mais próxima para verificar se todas as doses estão em dia. Paranaguá também participa da Campanha Nacional de Multivacinação, que segue até 1º de setembro e atende crianças e adolescentes de até 15 anos. Nós voltamos a qualquer momento, direto de nossa redação. 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

0: voltando de break. E quando a gente volta de break, nós voltamos com mais uma música, Marcel. Essa música será que é boa, Marcelo?
1: É boa, com certeza.
0: A dupla é maravilhosa, Marcelo.
1: Isso, é sim.
0: Quem são eles, Marcelo Bradley?
1: Rick e Renner.
0: Renner e Ricker. Brega demais, Marcelo.
1: O nome da música? É o nome da música. A música não é brega, mas o nome da música é brega demais.
0: Brega demais. Eu sou Rádio, portanto, nesse sábado à tarde, Rick e Renner.

0: Bonita, né? Bonita essa música.
1: Boa.
0: Eu vi que o senhor cantou. Eu vi que a senhora cantou com Rick e Renner no programa Mais Sorte pra Você, aqui na rádio Ilha do Mel FM. Que bom, que maravilha. 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
0: 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Marcelito Bradley. Vamos ouvir pessoas que mandaram zap zap para nós aqui para o programa, dizendo que são nossas ouvintes, nossos ouvintes, Marcelo Bradley.
1: O Antônio da Vila Garcia está passando por aqui.
0: Fala aí, Antônio.
2: Eu sou Antônio da Vila Garcia, escuto o Inácio Bandeira. Um abraço para vocês aí, pessoal.
0: Ok, Antônio da Vila Garcia mandou um abraço aqui pro pessoal da rádio e do programa. Quem mais tá ouvindo a gente, Marcelo?
1: A Alcineia também tá passando por aqui.
0: Alcineia, fala, Alcineia.
3: Meu nome é Alcineia, sou do Labra e ouço o Márcio Bandeira todos os dias na Ilha do Mel FM.
0: Que bom, que bom. Também a Franciele, São Vicente, tá curtindo. Mais sorte pra você. A galera do São Vicente, mando aquele abraço aí para todos vocês. Fala, Franci.
4: Meu nome é Franciele, sou de São Vicente. É, escuto todos os dias o programa do Nasser Bandeira na Ilha do Mel FM, todos os dias.
0: Que legal, um abraço aí para a senhora, para sua mãe, para o seu pai, para toda a família aí no bairro São Vicente. Marcelo, nosso programa vai ao ar todos os dias, viu? De segunda a segunda. De segunda a sexta-feira é das 12:30 até a 1:00 PM. No sabadão, como hoje, é da 1 às 2:30, Marcelo. E no domingão, Marcelo, qual o horário nosso de domingo, Marcelo?
1: Das 8 às 10 da manhã.
0: Da manhã,
1: da Marcelo? Manhã.
0: Domingão, das 8 às 10 da manhã?
1: Isso.
0: Programaço, esse programa de amanhã. Amanhã tem, Marcelo?
1: Amanhã tem.
0: Se Deus quiser, temos o programa Mais Sorte. Mais sorte pra você. Marcelo, vamos aí com mais música, Marcelo?
1: Vamos sim, tarólogo Nasser Bandeira, e agora tá chegando.
0: Quem tá chegando, Marcelo?
1: Agora tá chegando.
0: É o Pablo?
1: Ih, é uma sofrência, tarólogo Nasser.
0: É uma sofrência?
1: É uma sofrência.
0: É o Pablo?
1: Porque o homem não chora.
0: Ah.
1: E nem pede perdão.
0: É, mas às vezes são os que mais choram quando a mulher dá um pé no traseiro do cara. Ele não queria que ela terminasse, ele não queria terminar com ela, mas ela mandou ele embora. E aí, chora, chora, chora. Pablo,
1: porque homem rádio não chora.

0: música linda, hein, Marcel?
1: Muito
0: bonita a música.
1: Linda, seu nome.
0: E daqui um pouquinho, o drama do Ariano. Diz ele, esse drama é daqui, viu? De Paranaguá. Ele é casado há 30 anos. Tinha um caso fora do casamento há 12 anos. A mulher, esta amante dele, morreu, Marcelo. Ela morava em Curitiba. Ele foi se despedir dela. Foi no velório, foi no enterro.
2: Nossa.
0: E quando enterraram ela, ele virou as costas, foi embora para entrar no carro, que ficou duas quadras longe do cemitério. Quando ele saiu no portão do cemitério, olhou para trás, ouviu uns tropéis de pés, quer dizer, alguém caminhando atrás dele. Quando ele ouviu um tropel, ele virou para trás. Sabe quem era que estava atrás dele, Marcelo? A falecida da amante, Marcelo. O cara tá atordoado. E diz que ela aparece na casa dele, aqui em Paranaguá, e quer que ele empurre a titular, a mulher titular, pra fora da cama pra ela deitar com ele, Marcelo.
1: Ai, ai, ai.
0: Olha a bronca que o cara arrumou. Até depois de morta ela é incomodativa, Marcelo. É daqui um pouquinho, é daqui um pouquinho. Marcelo, agora é depoimento de graças que o povo alcança no maior trabalho místico do Brasil. Quem vai dar o seu depoimento aí, Marcelo?
1: Vamos ouvir o depoimento da diva, tarólogo Nasser Bandeira. O filho dela se curou de tumores
0: quê?
1: Na cabeça.
0: Tumores cancerosos na cabeça. Esse trabalho que a gente traz pro povo do litoral, Marcelo. Vamos ouvir.
3: Qual o seu nome?
4: Meu nome é Diva.
3: O que, que de bom você recebeu nos trabalhos do Tarô Cigano em Curitiba, Diva?
4: A cura do meu filho, né? Que ele deu uma alergia nele e começou a sair uns caroços, tudo, e não melhorava. Eu vim aqui, procurei o senhor, e o senhor me falou que ele tinha câncer e ia ser curado. E graças a Deus ele foi curado, é um menino saudável, já está se formando agora no ensino médio, vai fazer faculdade, tudo, se Deus quiser.
3: Quantos anos tem o teu filho?
4: 17 anos hoje.
3: 17 anos. E essa doença, esse câncer, apareceu da noite pro dia?
4: De repente, assim, de uma semana para outra, e quando deu uma alergia forte, foi de madrugada, ele ficou até roxo tudo, e eu fiquei desesperada, né?
3: Ele ficou roxo, e o que, que mais apareceu no corpo dele?
4: Daí começou a aparecer uns caroços na cabeça, no pescoço, daí eu já sabia que era alguma doença ruim.
3: Caroços no pescoço e na cabeça.
4: Isso.
3: Tipo uns tumores.
4: Isso, começou a vazar, inclusive, da cabeça, que até eu pensei que era um berne, até, que eles falam antigamente. Mas graças a Deus eu vim aqui, procurei a tempo, fiz a novena, fiz tudo certinho e ele foi curado.
3: Eu lembro, mãe, quando a senhora veio nos procurar, a senhora estava em pânico. Realmente, e só pode, né, estar em pânico uma mãe vendo um filho tendo o corpo todo tomado por tumores cancerosos, um menino de 17 anos, eu acho que qualquer mãe entraria em pânico. Mas você veio aqui com uma fé muito grande e eu falei que ele ia ser curado. E hoje como é que ele tá, mãe?
4: Ah, ele tá excelente, um menino maravilhoso, nunca mais teve nada.
3: Tá estudando?
4: Tá estudando, já vai se formar em técnico e mecânica.
3: Que maravilha. E ela tá derramando lágrimas aqui na minha frente. Mas é emoção, né, mãe?
4: Ah, emoção de ver meu filho saudável, né? É maravilhoso.
3: Curado.
4: Curado, graças a Deus.
3: Através dos trabalhos do Tarô Cigano.
4: Exatamente.
3: Que maravilha. Você gosta de frequentar os trabalhos do Tarô Cigano?
4: Quando eu posso, eu sempre venho. Mas o meu marido que vem, que como eu trabalho muito, de noite fico em casa para dar atenção aos filhos.
3: E o seu marido vem sempre?
4: Sempre que ele pode, ele vem.
3: Um abraço, mãe.
4: Obrigado, Nasser. Um abraço a você também.
3: Tá certo, um abraço.
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0: É, quero. E tenho pedigree nesta área para socorrer as pessoas que precisam de ajuda espiritual. 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
0: 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Pois bem, Marcelo, Marcelito, Bredlen, vamos direto agora para o polêmico quadro
1: Dramas.
0: Dramas da Vida. E aproveitando o ensejo, Marcelo, como se dizia antigamente, quero mandar um abraço aqui pro Cláudio, sempre ouvindo a gente lá no Bar da Bia. Diz que os caras, sábado de tarde, domingo o dia inteiro, durante a semana, vão tomar uma no Bar do Cláudio, o Bar da Bia, e ficam ouvindo. Mais sorte pra você. Galera do Bar da Bia, aquele abraço. Marcelo, Marcelo Bradley, vamos pra drama, Marcelo.
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0: O drama de hoje parece não ser deste mundo. É um drama esdrúxulo do senhor que pede para ser chamado de Ariano. Oh! Muito popular, comerciante na cidade, é daqui, é natural daqui, mora ali no centro. Aqui no centro, né? Porque a rádio é aqui no centro, né? E diz ele, casado há 30 anos e teve envolvimento com uma curitibana que ele ia ver ela uma vez por semana. Oh! E às vezes de 15 em 15 dias. Oh! Ficava com ela sábado, domingo.

0: Eu nunca deixei a minha família. Eu nunca abandonei meus três filhos. Mas me apaixonei por esta mulher há 12 anos atrás. Tive um filho com ela. Mas o que eu quero comentar não é que eu fiquei 12 anos com ela. Não é porque eu tive um filho com ela. É que ela morreu há 1 mês e 3 dias atrás. Acompanhei o velório dela. Acompanhei o enterro dela. A família dela toda sabia que eu sou casado. Nunca me discriminaram. Me aceitaram como eu era. E ela também sabia da minha situação. E não se importava com isso. Porque a nossa química era uma química muito forte, seu Nasser. Fui para o velório dela. Fiquei a noite inteira. No dia seguinte, numa terça-feira, ela foi sepultada no cemitério do Boqueirão. Bairro do Boqueirão. Enterramos ela. A família se despediu. Eu me despedi da mulher que eu amava e ainda amo. Choro por ela. 12 anos de convivência, 12 anos, seu Nasser. Mas o que me inculcou, seu Nasser, quando eu estava saindo do cemitério do Boqueirão em Curitiba, eu deixei meu carro longe. Opa! O quê? Umas 2 quadras? Porque a frente do cemitério estava toda lotada, tinha mais pessoas sendo veladas. Não tinha lugar para deixar carro perto do cemitério. Deixei o meu carro umas 2 quadras longe. E quando eu saí do cemitério, eu vi que alguém acompanhava meus passos. Cheguei até a pensar, será que a minha mulher não está me seguindo? Será que alguns dos meus filhos não estão me seguindo? Porque os passos eram praticamente do meu lado. Às vezes atrás de mim. Aí quando eu olhei para trás, quem estava atrás de mim, seu Nasser? Era ela. Era ela. Seu Nasser, apressei o passo. Como quem diz para deixá-la ela para trás? Apressei o passo. Mas ela continuou apressando o passo. Quanto mais eu apressava o passo, mais ela apressava também. Eu comecei a tremer. Meu corpo ficou frio. Comecei a suar frio. De repente, cheguei próximo do meu carro, não consegui abrir a porta. Sentei no meio fio. E as pessoas viram que eu estava passando mal. O senhor está passando mal, senhor? O que que houve? Não, eu estou passando muito mal. Me socorram. Eu não quero morrer. Eu não quero morrer. E eu olhava para o lado, para trás, e ela com as mãos, vem, vem, não me deixa, vem, vem, vem. Desde esse dia que eu fui me despedir dela, eu não durmo direito. Ela aparece em sonhos. Ela aparece na minha cama.
1: Que coisa, hein?
0: Quer deitar do meu lado, me empurra.
2: Que coisa, hein?
0: E a própria minha mulher disse, por que que tu tá me empurrando da cama? Tu quer que eu saia da cama, nossa, amor? O que que tá acontecendo? E eu digo, não. Não é nada, eu acho que é eu que virei sonâmbulo.
2: Que é isso?
0: Eu acho que é eu que virei sonâmbulo.
2: Que é isso?
0: Nada coisa, hein?
3: Bom, não brinca.
0: Ele quer ver nas cartas do tarô se era a falecida da amante dele

0: era algum espírito obsessor e quer saber se tem como fazer um trabalho espiritual para afastar o espírito dela da vida dele, porque ele não tá conseguindo conviver com essas aparições da falecida. Baralhando as cartas do tarô cigano. Primeira carta que saiu para o ariano, centro aqui de Paranaguá. Primeira carta que saiu, carta da mulher. Dá a entender que é ela mesma. Não é o rabudo.
1: Nossa!
0: Não é o gramunhão. Não é o Lúcifer.
2: Nossa!
0: Que tava te seguindo. Dá a entender na primeira carta que é o espírito dela mesmo. Segunda carta, serpente. Serpente, claro, é a traição, né? Tu e ela traíam a tua mulher. Por isso, mesmo depois da morte, ela não quer se desligar de você. Dá até entender que vocês eram almas gêmeas do passado. Porque na sequência saiu a carta dos amantes, carta da lua cheia, carta das alianças, era muita união entre vocês os dois, e a última carta, carta do tempo. Faço cruzamento das cartas, cima embaixo, baixo em cima, direita, esquerda, esquerda, direita, bato meu sino. É o sininho. O Ariano. Ariano. Quem apareceu nas tuas costas, seguindo teus passos, aquele vulto, não era.
2: Que medo!
0: Não era uma pombagira. Não era uma pomba.
3: Nossa.
0: Pombagira.
3: Nossa.
0: Não era o gramunhão. Não era um obsessor, Ariano. Era o espírito dela que estava te seguindo. E é o espírito dela que entra no teu quarto, te empurra na cama, pra te empurrar a tua mulher da cama, pra ela espiritualmente se deitar só contigo. Só você e ela.
3: Nossa.
0: Ela e você. O Ariano, o B.O. é teu, cara. Quem mandou você ter um relacionamento fora do casamento? A mulher morreu e você foi se despedir dela. Você puxou o espírito dela pro teu lado. Puxou o espírito dela pro teu lado, sim. Mas, amigo, dia 18 de agosto, volto a atender aqui em Paranaguá. Me procura. Se tiver foto dela, me leva pra fazer um trabalho espiritual, pra afastar o espírito dela da tua vida, porque senão vai te infernizar a vida inteira e ainda vai destruir o teu relacionamento com a atual esposa.
3: Nossa.
0: Ariano, o bicho tá pegando pro teu lado e vai pegar mais ainda, hein? Porque essa mulher te amava demais e o pior, vi nas tuas cartas, na carta das alianças, que você prometia casamento pra ela. Que ia se separar da patroa e ia casar com a outra.
4: Ai, mamãe.
0: Então, a outra que faleceu, ela quer casar contigo, nem que seja na outra vida.
5: E vixe!
0: Sobrou pra você.
3: Xiii, deu ruim.
0: Levou nos dedos, Ariano.
3: Xiii, deu ruim.
0: Mas me procura, que eu vou te socorrer e ainda em tempo vou te dar livramento, amigo. Mas Mas esses homens se metem em cada fria, não é?
4: Cada drama, hein, seu Nasser?
0: Como é que é, tiozinho?
4: Cada drama, hein, seu Nasser?
0: Cada drama, é que não é brincadeira. Uepa! Bom, vamos direto pra benzimento. Reza, reza forte.
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0: Me desligo do mundo matéria. Faço o meu sinal da cruz. Pego meu rosário, meu crucifixo. Escuto os sinos da Catedral de Belém. Escuto o canto gregoriano. Falo com os anjos, os querubins, os serafins, para abençoar as milhares de pessoas que ouvem. Mais sorte para você aqui na Ilha do Mel FM. E falo também com a mãezinha do Brasil, Nossa Senhora Aparecida.
6: Nossa Senhora, me dê a mão.
0: Nossa Senhora Aparecida, Nossa Senhora do Rocio, padroeira do estado do Paraná. Santa Sara de Cali, padroeira del povo cigano, estendei sua mão sagrada para abençoar nossos milhares de ouvintes, aqueles que estão hospitalizados, aqueles que estão no corredor da morte, enfrentando todo tipo de crise na sua vida, na sua casa, no seu trabalho, na sua família, que todas as trevas caiam por terra, sumam, desapareçam dos nossos ouvintes e que o milagreiro anjo das águas, o anjo de Betesda, Marcelo,
7: abençoe neste momento os 4 copos com água. O primeiro que o senhor ou a senhora vai beber, segundo para dar para os pets, terceiro para as plantinhas, nossas amiguinhas.
0: E último copo de água para espergir nos 4 cantos da casa e também no seu estabelecimento comercial. Diga comigo aí, eu creio, eu posso e tudo eu já consegui. Obrigado pela sua audiência, a gente volta amanhã, domingão, das 8 às 10 horas da manhã, com mais um Mais Sorte pra você. Beijo a todos, um abençoado sabadão, final de semana, com as bênçãos e as graças do grande arquiteto do universo.
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0: 2:38.
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Boa tarde, como é que você tá? Tudo bem? Nasce Bandeira saindo e eu ficando com você aqui no Geração Ilha. Vamos até às 6 da tarde com muita festa, muita música pra você, que é o interessante. É sábado, sábado você tá aí lavando o seu carrão, dando trato na caranga. Então vem comigo pro Geração Ilha. Vamos juntos nesse clima e já começamos o Geração Ilha. Vambora de música, não para não.

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De volta por aqui, mais uma vez chegando com muita música, muita festa. Olha, desejo que o amor e a amizade aqueçam o seu coração e que você cultive relacionamentos significativos e encontre alegria nas conexões com os outros. Bora, gente!

gostando. Estamos nesse sábado aqui no Geração Ilha, fazendo festa aí no seu rádio. Enquanto você tá aí de boa, a gente vai mandando música pra você aqui no Geração Ilha. Segura um pouquinho aí que eu já volto.

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falei que era rapidinho, já voltei, Ira do Meu FM, a rádio que você vê, voltei com muita música, muita festa pra você. Olha essa sequência musical, está imperdível, então não saia daí, fica ligado, fica plugado, você me dando carona na sua casa, no seu carrão, enfim, vamos de música!

0: Muito bem, obrigado por você estar aí. Ó, é rapidinho, hein? Só o tempo de tomar aquela aguinha e ir para nossas ofertas e promoções e já já eu volto com você. Não sai não.
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0: De volta por aqui mais uma vez nessa tarde saudável, do que a saúde seja a sua maior riqueza e que você encontre equilíbrio e bem-estar em todos os momentos. Cuide de si mesmo e daqueles que você ama. Olha, vai lá, faça exercício, pedale, corra, dance, cante, ore, vai pra igreja, reze e tudo aconteça de bom pra você. Bora!
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2: 3:31.
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4: Ilha do Mel FM, a rádio que você vê. Eu sou Mel Dias, embalando a sua tarde e desejando que em cada escolha seja guiada pela sabedoria adquirida nos anos anteriores e que os tropeços do passado se transformem em trampolins para saltos ainda maiores. Que a vida nos ensine aí a caminhar com mais leveza, abraçando o presente com coragem e confiança no futuro. Amos de música! Obrigado pela presença, pela audiência e pela confiança de você com a Rádio Ilha do Mel FM, a rádio que você vê.
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1: Ilha do Mel FM, a rádio que você vê. Estamos no Geração Ilha. Ótima e feliz tarde pra você. Continua Geração Ilha. Já eu volto. Vou para nossas ofertas e promoções. Pega papel e caneta, vai anotando aí. Daqui a pouquinho eu volto com muita música, muita festa com você.
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De volta por aqui, um ótimo e feliz dia pra você, simbora! Olha, e você acompanhando as melhores músicas aqui no canal 90.3, então vamos juntos, vem comigo!

0: 4 e 1.
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3: Olá para você que acompanha a nossa programação aqui na Ilha do Mel FM. Eu sou Giovana Saad e trago informações do nosso departamento de jornalismo. A Prefeitura de Paranaguá iniciou o projeto Médicos na Praça, que busca ampliar o atendimento de consultas especializadas e reduzir as filas da rede municipal de saúde. A ação acontece na Praça de Eventos, no Centro Histórico, até o dia 31 de agosto, de segunda a sábado, das 8 às 17. 7 horas. São oferecidas consultas em neurologia, otorrinolaringologia, cardiologia, ortopedia e cirurgia vascular. Os pacientes são chamados pela central de regulação, conforme os encaminhamentos já cadastrados na rede. A expectativa é realizar cerca de 200 consultas por dia. O local também oferece vacinação contra a gripe. A Secretaria de Saúde orienta que os pacientes mantenham seus dados atualizados na UBS para receber informações sobre o agendamento. Nós voltamos a qualquer momento direto de nossa redação. 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
1: Muito bem, Ilha do Mel FM, a rádio que você vê, ó, já correu lá para nossas redes sociais, pro Instagram, pro TikTok, pro nosso Facebook e pro nosso canal do YouTube. Você encontra as melhores matérias, o nosso melhor jornalismo tá lá esperando por você. E também no nosso Instagram, você confere o playlist, você confere o cult, a agenda do final de semana e você confere muitas informações nas nossas redes sociais na palma da sua mão, no canal do YouTube, Instagram, Facebook e também no nosso TikTok. Então tá aí para você, oferta. E no canal 90.3, você acompanhando aqui o Geração Ilha comigo, Samuel Dias, sem formalidades. Eu sou Samuca. Vamos de música.

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3: De volta por aqui, um ótimo e feliz dia pra você, simbora! Olha, e você acompanhando as melhores músicas aqui no canal 90.3, então vamos juntos, vem comigo!

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0: Campini, a rádio que você vê é assim, todos os estilos aqui numa rádio só. Então samba, pop, pagode, muito mais aqui no Geração Ilha pra você todos os sábados, conto com a sua companhia. Simbora pro break, já volto.
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1: Ilha do Mel FM de volta, aqui de volta. Obrigado por você estar aí do outro lado, hein? Aonde você estiver, muitíssimo obrigado pela companhia. Cada pessoa merece uma mensagem que fale com ela, e não só sobre ela. Então a gente traz muitas músicas aqui em forma de mensagem pra você, ó. Se liga na menção. Sem mais delongas, vamos às mensagens em formas de música pra você, pra inspirar você que tá aí do outro lado, vencer as barreiras e continuar firme e forte. Vamos pedir sempre para Deus saúde, saúde, saúde, saúde, porque o resto a gente consegue superar. Então, e saúde é complicadinho. Então vamos lá, vamos nessa. Eita, continuamos aqui na nossa tarde. Desejo para você uma ótima e feliz tarde, por sinal.

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0: 5 e 1.
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2: Volta por aqui, eu sou Samuel Dias e vamos nessa tarde com muita música, muita festa. E olha, essa sequência musical eu separei somente pra você. Vamos curtir?
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1: De volta por aqui, Geração Ilha. Vamos lá, vamos. Ó, lembrando que você também pode acessar o nosso site, que você encontra nossas reportagens, nosso jornalismo lá no site ilhadomelfm.com.br. Lá no nosso site, você pode ir pro nosso Instagram também, tem as três melhores, tem o playlist, tem o curso final de semana, para você saber para onde você vai. É uma agenda do final de semana com a Nathalie e muito mais para você. Então convido você para ir para nossas redes sociais. É Instagram, é TikTok, é Facebook, é no YouTube também, estamos no canal do YouTube, o Rei de Notícias está por lá, Bora na Rede, enfim, muita informação para você nas redes sociais também, nas plataformas, é muita informação na palma da sua mão, convido você para dar um pulinho por lá.

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Tá gostando? Estamos nesse sábado aqui no Geração Ilha, fazendo festa aí no seu rádio. Enquanto você tá aí de boa, a gente vai mandando música pra você aqui no Geração Ilha. Segura um pouquinho aí que eu já volto.

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1: De volta por aqui, mais uma vez chegando com muita música, muita festa. Olha, desejo que o amor e a amizade aqueçam o seu coração e que você cultive relacionamentos significativos e encontre alegria nas conexões com os outros. Bora, gente!

0: 5h46.
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5: 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Eu sou Mel Dias, embalando a sua tarde e desejando que em cada escolha seja guiada pela sabedoria adquirida nos anos anteriores e que os tropeços do passado se transformem em trampolins para saltos ainda maiores. Que a vida nos ensine aí a caminhar com mais leveza, abraçando o presente com coragem e confiança no futuro. Amos de música! Obrigado pela presença, pela audiência e pela confiança de você com a Rádio Ilha do Mel FM, a rádio que você vê.
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Opa, muitíssimo obrigado por você me acompanhar aqui no Geração Ilha. Fica com a nossa programação de sábado, ó, está sensacional. Então continue com a gente, tem o Rede Rock daqui a pouquinho às 11 horas da noite e muito mais para você, o Relíquia às 8 horas. Então Geração Ilha, conto com você sempre aqui todos os sábados a partir das 2:30 da tarde. A gente junta até às 6 horas com muita música, muita festa e muita energia. Então, muitíssimo obrigado por isso. Segue a nossa programação, fica por aí. Tchau, até o próximo Geração Ilha.

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0: 6:30.
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0: 7 horas. 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
4: Olá para você que acompanha a nossa programação aqui na Ilha do Mel FM. Eu sou Giovana Saad e trago informações do nosso departamento de jornalismo. O pagamento do licenciamento 2026 já começou no Paraná e segue até 27 de novembro. A taxa tem valor único de R$ 94,61 e o vencimento varia conforme o número final da placa. Para emitir o CRLV, documento obrigatório para circular, é necessário estar em dia com o licenciamento, IPVA, multas e outros débitos do veículo. O pagamento pode ser feito pelos canais do Detran Paraná, inclusive via Pix. Quem circular com o veículo não licenciado está sujeito a multa, pontos na carteira e remoção do veículo. O prazo termina em 27 de novembro para veículos com placa final zero. Nós voltamos a qualquer momento direto de nossa redação. 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

0: 8:02.
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5: 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E eu já vou me apresentando, eu sou Samuel Dias. E você, quem é? Todo Samuel Samuca, como queira, sem formalidades. Estamos entrando no mundo da música, estamos viajando no tempo através da música. Então, olha, começamos mais um Relíquia aqui na 90.3. Para você matar a saudade, Relíquia neste sábado. Comigo, Samuel Dias, embora.

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